0: As inscrições começam nesta terça-feira e vão até sexta-feira, dia 10 de julho. Para participar, o candidato precisa ter concluído o ensino médio, participado das edições de 2024 ou de 2025 do Enem, obtido no mínimo 450 pontos na média das 5 provas do exame e nota maior do que zero na redação. Além disso, segundo o edital, o estudante deve ter cursado o ensino médio em escola pública ou como bolsista integral em escola privada. Para obter uma bolsa integral, a renda familiar bruta mensal por pessoa deve ser de até um salário mínimo e meio. Já para as bolsas parciais, a renda familiar bruta mensal por integrante da família não pode ultrapassar 3 salários mínimos. Lembrando que professores da rede pública têm regras específicas de isenção de renda para licenciaturas. O resultado da primeira chamada será divulgado na próxima semana, em 15 de julho, enquanto a segunda chamada está prevista para 5 de agosto. As inscrições são gratuitas e devem ser feitas exclusivamente pelo site acessounico.mec.gov.br /ProUni. Gabriela Noronha para a Voz do Brasil.
1: E as inscrições para a Prova Nacional Docente 2026 foram prorrogadas até o dia 10 de julho.
2: O novo prazo também vale para solicitações de atendimento especializado e para o uso do nome social.
3: Para efetivar a inscrição, o candidato deve pagar a taxa de R$ 85,00 até o dia 14 de julho. Essa também é a data em que será divulgado o resultado das solicitações de atendimento especial. Em caso de negativa, os recursos podem ser apresentados pelos candidatos até 16 de julho. A aplicação da prova está mantida para o dia 20 de setembro e o resultado final será divulgado em 15 de dezembro. O exame é composto por duas partes, sendo uma voltada para a formação geral docente e outra para questões específicas de 21 áreas da licenciatura. A Prova Nacional Docente tem o objetivo de avaliar a formação dos profissionais que estão concluindo cursos de licenciatura em todo o país. Mas o resultado também pode ser usado como parte de processos seletivos em concursos públicos para a contratação de profissionais de educação básica.
1: Priscila Machado, para a Voz do Brasil. As inscrições para a Prova Nacional Docente devem ser feitas pela internet no endereço pnd.inep.gov.br.
2: E as inscrições para o Fundo de Financiamento Estudantil, FIES, do segundo semestre de 2026, abrem entre os dias 14 e 17 de julho.
1: Nessa etapa, o programa oferece mais de 44 mil vagas para estudantes que desejam financiar cursos presenciais em faculdades particulares.
2: Para participar, o candidato precisa ter feito o Exame Nacional do Ensino Médio a partir de 2010, alcançado média mínima de 450 pontos nas provas, sem zerar a redação, e comprovar renda familiar de até 3 salários mínimos por pessoa.
1: O resultado da seleção vai ser divulgado em 30 de julho.
2: A inscrição para o FIES é gratuita e deve ser feita exclusivamente pela internet, no Portal Único de Acesso ao Ensino Superior, em acessounico.mec.gov.br.
1: A campanha de vacinação contra o papilomavírus humano foi prorrogada até o dia 31 de dezembro.
2: O público-alvo são adolescentes e jovens de 15 a 19 anos e pessoas de grupos prioritários.
1: O imunizante está disponível nas unidades básicas de saúde de todo o país.
4: O objetivo da campanha é alcançar pessoas que não foram imunizadas na faixa etária recomendada ou que não possuem registro vacinal. O esquema previsto no calendário nacional de vacinação é indicado para meninas e meninos de 9 a 14 anos. Na estratégia de resgate, adolescentes e jovens de 15 a 19 anos poderão se vacinar de graça até 31 de dezembro, como explica Éder Gatti, diretor do Departamento do Programa Nacional de Imunizações.
5: A vacina ela é recomendada para pessoas de 9 a 14 anos na rotina, só que tem pessoas que já hoje estão com 15, 16, 17, 18, 19 anos que não foram vacinadas. Então nós demos a oportunidade dessas pessoas colocar a vacinação em dia.
4: A vacina também está disponível para grupos específicos, como pessoas vivendo com HIV, transplantados, pacientes oncológicos e usuários de PrEP, a profilaxia pré-exposição ao HIV. O papilomavírus humano, HPV, é uma infecção sexualmente transmissível e está associado a diferentes tipos de câncer, como os de colo do útero, boca e garganta. Após o encerramento da campanha em dezembro, a vacina continuará sendo oferecida de graça.

0: tipos de câncer, como os de colo do útero, boca e garganta. Após o encerramento da campanha em dezembro, a vacina continuará sendo oferecida de graça a crianças e adolescentes de 9 a 14 anos e grupos específicos. Os demais deverão ser vacinados em clínicas particulares. Reportagem Nazi Brum.
1: Atenção, médicos de todo o país. Estão abertas as inscrições para edital de contratação de especialistas para o SUS.
2: Ao todo, são disponibilizadas 1.138 vagas imediatas, que abrangem 309 municípios nas 5 regiões do país.
1: Entre as especialidades, a área de anestesiologia lidera a oferta de vagas com 290 no total.
2: E as demais estão distribuídas entre ecocardiografia, cirurgia geral, endoscopia digestiva, colonoscopia e oncologia clínica.
1: As inscrições devem ser feitas

0: Profissionais. De acordo com o IBGE, 3 em cada 10 estudantes de 13 a 17 anos se sentem tristes sempre ou na maioria das vezes. 42,9% dos alunos responderam que se sentem irritados, nervosos ou mal-humorados por qualquer coisa. 18,5% pensam sempre ou na maioria das vezes que a vida não vale a pena ser vivida. Os dados são da Pesquisa Nacional de Saúde Escolar, divulgados esse ano. A Rede Pode Falar é um canal gratuito e anônimo que pode ser acessado pelo celular de maneira fácil, rápida e simples. A vice-coordenadora Marina Oliveira fala sobre a importância do projeto.
1: Ele usa a internet, né, usa a possibilidade do online para chegar a adolescentes do Brasil inteiro. E, ao mesmo tempo, ele facilita a escuta acolhedora desses adolescentes jovens, né? Por ter esse sigilo e essa coisa anônima garantida, ela fica muito mais à vontade para se abrir.
0: Atualmente, 20 instituições compõem a Rede Pode Falar em todo o país. As equipes de atendimento são formadas por estudantes de graduação de diversas áreas do conhecimento que são supervisionados por docentes. Todos eles passam por um processo contínuo de formação em saúde mental. Lucas Bonfim, de 31 anos, é um dos atendentes. Estudante de engenharia química na Universidade Federal de Sergipe, ele integra a equipe desde o início deste ano. Mesmo o curso não sendo da área da saúde, ele acredita que o trabalho complementa a sua formação e fala sobre a importância da experiência de escuta.
2: O objetivo do projeto realmente é escutar, a gente conseguir acolher e escutar o que a pessoa tem a falar.
0: A Rede Pode Falar funciona como uma espécie de porta de entrada digital para o atendimento psicossocial do SUS, como explica o diretor do Departamento de Saúde Mental, Álcool e Outras Drogas, do Ministério da Saúde, Marcelo Kimati.
3: Ele pode criar uma porta de entrada da mesma forma que a gente criou com pessoas com problemas com jogos e apostas, que ela é feita em pequena escala, mas que ele é muito bem avaliado, ele é muito bem sucedido onde ele é aplicado, e articular isso à rede de atenção psicossocial.
0: A Rede Pode Falar está disponível pelo site podefalar.org.br e também pelo WhatsApp ou Telegram. Com locução de Adinaldo Júnior, reportagem Luciana Colares de Holanda.
4: O telefone para atendimento no WhatsApp é o 6199-660-8843.
5: E no Telegram, o nome de usuário é @podefalar.
4: E está disponível na plataforma da Universidade Aberta do SUS, curso em saúde de populações expostas a agrotóxicos.
5: A formação é feita à distância e voltada a profissionais do Sistema Único de Saúde e a demais interessados no tema.
4: O curso reúne conteúdos sobre vigilância em saúde, incluindo identificação e monitoramento de situações de exposição a agrotóxicos.
5: As inscrições podem ser realizadas diretamente na plataforma da universidade no endereço unasus.gov.br.
4: Para muita gente, viajar de avião pode ser sinônimo de comodidade, mas...
5: Mas, para outras pessoas, o transporte aéreo pode resultar em muita dor de cabeça.
4: Por isso, a Agência Nacional de Aviação Civil criou uma plataforma para registrar reclamações sobre serviços prestados pelas empresas aéreas.
6: Quem precisar registrar uma reclamação sobre serviços prestados por empresas aéreas pode utilizar a plataforma ANAC Passageiro. O acesso é feito com uma conta gov.br e permite enviar manifestações à Agência Nacional de Aviação Civil, ANAC, acompanhar o andamento do atendimento e avaliar a resposta apresentada pela empresa. Durante o processo, a reclamação é encaminhada à companhia aérea, que responde ao passageiro dentro do prazo previsto pela regulamentação da ANAC. O sistema também permite a troca de informações entre as partes até a conclusão do atendimento. Além do registro de reclamações, a plataforma disponibiliza um painel público com indicadores sobre atendimento das empresas participantes. Os usuários podem consultar informações por companhia aérea, período e nacionalidade da empresa, além dos assuntos mais frequentes registrados pelos passageiros. Dilson Santa Fé, para a Voz do Brasil.
5: Agora o cidadão pode conhecer mais sobre seus direitos na hora de ir às compras.
4: A Secretaria Nacional do Consumidor está com inscrições abertas para mais de 30 cursos gratuitos e totalmente online.
7: A iniciativa, realizada em parceria com a Universidade de Brasília, busca ampliar o acesso à informação e fortalecer a proteção dos direitos do consumidor. Entre os temas disponíveis estão práticas abusivas, proteção contratual, proteção de dados pessoais,

0: pessoais, consumo seguro, educação financeira e prevenção ao superendividamento. A coordenadora da Escola Nacional de Defesa do Consumidor, Ana Cláudia Santana, destaca que os cursos são uma oportunidade de formar cidadãos com um padrão de consumo mais consciente.
1: A plataforma é disponível para as pessoas a partir de 16 anos, então é uma possibilidade de que na descoberta, né, ali da sua identidade, da sua cidadania, ela consiga descobrir de forma consciente a utilização, né, dos seus recursos financeiros.
0: Um dos destaques é o curso voltado para as bets, que vai abordar os direitos dos consumidores diante do mercado regulado de apostas de cota fixa e os impactos das novas relações de consumo envolvendo o setor. Para Ana Cláudia Santana, o crescimento das plataformas de apostas virtuais trouxe a necessidade do cidadão se informar e conhecer os riscos que envolvem a prática.
1: Temos o curso de bets, né, de capacitação para conhecer qual a funcionalidade dessa, e o registro legal dessas empresas que estão crescendo aí cada vez mais e de forma ilegal, então a gente precisa fazer isso. O crescimento é absurdo, a comunicação com o cidadão para que a utilização desse aplicativos de jogos sejam conscientes, né, informe do risco.
0: As inscrições estão abertas até 20 de julho pelo portal da Escola Nacional de Defesa do Consumidor. Os cursos são online e gratuitos e as aulas começam no dia 27 deste mês. Reportagem Thaís de Araújo.
2: Lembrando, as inscrições devem ser feitas na plataforma da Escola Nacional de Defesa do Consumidor, no endereço eaddefesadoconsumidor.mj.gov.br.
3: Ajuda humanitária. Brasil envia carregamento com vacinas à Venezuela para vítimas de terremoto.
2: Repórter Lucília Araújo tem mais informações.
4: Uma remessa com 350 mil doses de vacinas foi enviada no último sábado, dia 4, à Venezuela, para apoiar as ações de resposta em saúde após os terremotos que atingiram o país. A carga reúne 100 mil doses da vacina contra a febre amarela e 250 mil doses da vacina contra a raiva canina, destinadas ao controle de doenças em situações de emergência. Segundo o Ministério da Saúde, as vacinas enviadas não comprometem o abastecimento do Sistema Único de Saúde, o SUS. O transporte foi realizado em voo humanitário com chegada neste domingo, dia 5, para distribuição das doses. Desde o dia 24 de junho, foram confirmados 2.645 mortos e 12.666 feridos. O governo venezuelano já registrou 86.117 famílias afetadas e 15.050 desalojadas. Até agora, 885 edifícios foram afetados e outros 189 desabaram. Lucília Araújo para a Voz do Brasil.
3: Na época de reprodução dos peixes, a pesca é proibida para garantir a preservação das espécies.
2: Durante o período que é chamado de defeso, os pescadores têm direito a um seguro.
3: O pagamento tem início amanhã.
5: O Instituto Nacional do Seguro Social, o INSS, começa no dia 7 de julho o pagamento do seguro defeso para mais de 149.500 pescadores artesanais. Os benefícios referentes aos períodos de defeso anteriores a 2026 vão ser depositados em parcela única para quem já teve o direito reconhecido. Os pescadores que aguardavam apenas a liberação dos recursos podem consultar a situação do pagamento pelo aplicativo Carteira de Trabalho Digital ou pelo portal Emprega Brasil. Já quem ainda tem o pedido em análise deve acompanhar o processo pelo Meu INSS ou pela Central 135. Os benefícios aprovados posteriormente vão ser pagos nos próximos lotes. Claudimário Carvalho para a Voz do Brasil.
2: Estão abertos 5 editais do CNPq voltados para a equidade étnica, de raça e de gênero.
3: As chamadas também incentivam a produção de conhecimento sobre desigualdades.
2: Saiba quem pode participar e até quando é possível se inscrever na reportagem de Graziele Bezerra.
0: O Conselho Nacional de Desenvolvimento Científico e Tecnológico, CNPq, está com 5 chamadas públicas abertas, além de 2 projetos voltados ao tema da equidade étnica, racial e de gênero na ciência brasileira. O presidente do CNPq, Olival Freire Júnior, destacou o conteúdo dos editais.
6: E esses 5 editais, eles têm muito...

0: muito de ações tipicamente educacionais voltadas para a inclusão na área de ciência, tecnologia, engenharia, mas tem algumas ações que são voltadas especificamente para a produção de mais conhecimento, conhecimento novo, conhecimento de qualidade sobre esses problemas que têm que ser enfrentados, tanto quanto os problemas de saúde pública, os problemas do petróleo, os problemas da agricultura e tantos outros.
1: Com inscrições abertas até 10 de agosto, a chamada pública Asas para o Futuro é voltada para a inserção de mulheres de 15 a 29 anos no mercado de trabalho. Já a segunda edição da chamada Atlânticas está com inscrições até 30 de setembro e concederá bolsas no exterior para cientistas negras, indígenas, quilombolas e ciganas. Em outra vertente, o projeto Inspiração é destinado à formação de jovens negras na área da indústria da energia. O programa Lélia Gonçalves vai financiar pesquisas sobre desigualdades étnico-raciais. Também há um edital para fortalecer o Sistema Nacional de Promoção da Igualdade Racial. Serão desenvolvidos ainda projetos voltados para a rede de pesquisa em igualdade racial e para ações afirmativas do Instituto Rio Branco, com concessão de bolsas para pessoas negras candidatas aos concursos de ingresso na diplomacia. As informações completas e os editais estão em gov.br/CNPq. Reportagem Graziele Bezerra.
2: Estão abertas as inscrições para o edital BNDES Periferias Fortes Nordeste.
3: A iniciativa é voltada a organizações da sociedade civil que atuam em favelas e comunidades periféricas da região para atender a população que vive nesses locais.
4: O objetivo é fortalecer organizações da sociedade civil e coletivos ainda não formalizados que atuam em favelas e comunidades periféricas da região. Lançado em parceria com o Instituto ECLUS, o edital vai selecionar 85 iniciativas nos estados de Alagoas, Bahia, Ceará, Paraíba, Pernambuco, Piauí, Rio Grande do Norte e Sergipe. As organizações selecionadas vão participar de uma jornada de desenvolvimento institucional executada pelo Instituto ECLUS, com capacitações, mentorias especializadas, apoio à formalização e acesso a recursos financeiros de até R$100 mil, no caso das organizações de pequeno porte, e de até R$300 mil para as organizações de médio porte. É o que explica a chefe do Departamento de Inclusão Produtiva e Educação do BNDES, Celina Rangel Tura.
5: Vão receber recursos para desenvolver os projetos, que os planos de negócio que vão ser construídos a partir dessa capacitação e mentoria. O recurso é livre para onde essa instituição entende que vai fortalecer institucionalmente a sua capacidade de executar melhores projetos, captar mais recursos, e aí são vários objetivos que a gente quer.
4: Podem participar do edital BNDES Periferias Fortes Nordeste organizações sem fins lucrativos formalizadas e coletivos ainda não formalizados, desde que tenham um histórico comprovado de atuação em seus territórios. As iniciativas devem promover benefícios para populações de baixa renda, principalmente em áreas como geração de emprego e renda, educação, saúde, esporte e justiça, entre outras. As inscrições estão abertas até o dia 12 de agosto no site ECLUS.org/periferias-fortes. Atenção para como se escreve ECLUS. ECLOOS. Reportagem André de Barros Lima.
2: A Defesa Civil Nacional reconheceu a situação de emergência em mais 77 cidades atingidas por desastres.
3: Podem obter reconhecimentos cidades que sofreram com secas ou fortes chuvas.
6: A maior parte dos municípios teve emergência declarada por estiagem. Já Icatu, no Maranhão, e Goiânia, em Pernambuco, foram castigadas por fortes chuvas, enquanto Piauí, em Minas Gerais, obteve o reconhecimento federal por queda de granizo. Cidades com o reconhecimento federal de situação de emergência ou de estado de calamidade pública podem solicitar recursos ao Ministério da Integração e do Desenvolvimento Regional. A solicitação deve ser feita por meio do Sistema Integrado de Informações sobre Desastres. A Defesa Civil Nacional oferece uma série de cursos à distância para habilitar e qualificar agentes municipais e estaduais para o uso do sistema. Natália Kozlik, para a Voz do Brasil.
2: Autorizada a realização de concursos públicos para a Receita Federal e o Banco Central.
3: Juntas, as seleções vão oferecer 316 vagas para cargos de nível médio e superior. São 146 vagas para a Receita e 170 para o Banco Central.
2: Os editais devem ser lançados em até 6 meses.
3: O prazo mínimo entre a publicação do edital e a aplicação da primeira prova é de 2 meses.
2: E essas foram as notícias do Governo do Brasil.
3: Uma realização da Secretaria de Comunicação Social da Presidência da República.
2: Com produção da Empresa Brasil de Comunicação.
3: E agora com as notícias do Poder Judiciário e do Congresso Nacional. Boa noite.
2: Boa noite e até amanhã.
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9: Tribunais devem prestar informações ao STF sobre pagamentos a magistrados.
10: STJ nega validade a testamento por e-mail sem assinatura e sem testemunhas.
9: Defeso eleitoral impõe limites a agentes públicos a 3 meses das eleições 2026.
10: Boa noite, eu sou Arthur Filho.
9: E eu sou Walter Lima.
10: Tribunais de 6 estados e do Distrito Federal têm até 48 horas para prestar informações ao Supremo Tribunal Federal sobre pagamentos a magistrados.
9: As decisões foram tomadas em vários processos diferentes de relatoria dos ministros Alexandre de Moraes, Flávio Dino, Cristiano Zanin e Gilmar Mendes. Repórter Marcelo Della Libera.
11: No documento assinado nesta segunda-feira, os ministros determinaram que os presidentes dos Tribunais de Justiça do Distrito Federal, Goiás, Maranhão, Paraná, Rio de Janeiro, Rio Grande do Norte e Rondônia prestem informações detalhadas sobre os valores e verbas pagas a magistrados da ativa, aposentados e pensionistas nos meses de abril, maio, junho e julho deste ano, com a discriminação das verbas remuneratórias e indenizatórias. Também deverão encaminhar cópias das folhas de pagamento referentes a esse período. Nas 3 ações, os ministros citaram uma notícia divulgada pela imprensa nesta segunda-feira, segundo a qual alguns tribunais teriam autorizado pagamentos remuneratórios e indenizatórios em desacordo com os parâmetros definidos pelo Supremo. Diante dessas informações, a Corte determinou a adoção imediata de providências para verificar eventual descumprimento da própria decisão.
10: E-mail sem assinatura e sem testemunhas não pode ser reconhecido como testamento particular.
9: Essa conclusão é do STJ. Fátima Uchoa.
12: Um homem pediu a abertura, o registro e o cumprimento de suposto testamento contido em mensagem eletrônica programada para ser enviada 2 dias após a morte da remetente, que havia tirado a própria vida. No texto, ela manifestava o desejo de destinar aplicações financeiras a ele, amigo próximo, e parte dos recursos à entidade de caridade. A Justiça de São Paulo extinguiu o processo sem resolução do mérito. A terceira turma do STJ manteve essa decisão, considerando que, embora seja possível flexibilizar algumas formalidades,

0: Contudo, o STJ manteve essa decisão, considerando que, embora seja possível flexibilizar algumas formalidades dos testamentos particulares para preservar a vontade do testador, isso não é possível sem assinatura ou outro meio seguro que confirme a autoria e validade do documento. O relator foi o ministro Moura Ribeiro.
1: Defesa Eleitoral impõe limites a agentes públicos.
2: As regras começam a valer faltando 3 meses para as eleições 2026. Mariana Fabre.
3: Entraram em vigor no último sábado, 4 de julho, as principais restrições destinadas a agentes públicos no chamado Defesa Eleitoral. As regras para a administração pública buscam assegurar a igualdade de oportunidades entre as candidaturas. Está proibido nomear, contratar, dispensar sem justa causa ou transferir servidores públicos, transferir voluntariamente recursos da União aos estados e dos estados aos municípios, fazer publicidade institucional e pronunciamentos em rede de rádio e TV, contratar shows para inauguração de obras e nem comparecer a essas inaugurações. Canais oficiais também precisam omitir nomes, imagens ou slogans de autoridades que estejam em campanha eleitoral. As regras completas estão em tse.jus.br.
1: Legislação e jurisprudência trabalhista buscam combater a discriminação contra trabalhadores que sofrem com o alcoolismo. Além de comprometer o desempenho profissional, a saúde física e mental, a doença pode resultar em dispensa discriminatória.
2: Embora a dependência possa evoluir de forma silenciosa, ela causa a diminuição da produtividade, faltas repetidas sem justificativas, violência como assédio moral e agressões e aposentadoria precoce.
1: Quando a empresa tem conhecimento da condição, a demissão pode ser considerada discriminatória, de acordo com a súmula 443 do Tribunal Superior do Trabalho.
2: Só em 2025, dos mais de 522 mil processos julgados no TST, 3.641 foram sobre esta situação.
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1: A você, uma boa noite.
2: E até amanhã.
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6: Eu sou Paula Groba.
7: E eu sou Ricardo Nakaoka.
6: E estes são os destaques de hoje do Jornal do Senado, que começa agora.
7: O plenário analisa pena maior para violência sexual digital contra crianças.
6: Violência contra jornalistas nas eleições preocupa especialistas.
7: Prorrogadas MPs que tratam da taxa das blusinhas e de subsídios aos combustíveis.
6: Boa noite.
7: Boa noite.
6: Garantir mais recursos para ações voltadas à infância e à adolescência pode passar a ser uma prioridade no orçamento público.
7: A Comissão de Direitos Humanos do Senado aprovou um projeto que inclui políticas para crianças e adolescentes entre os investimentos obrigatórios das emendas de bancada estadual. Os detalhes com o repórter Rodrigo Rezende.
8: As emendas de bancadas estaduais são recursos do orçamento direcionados coletivamente por deputados e senadores de um mesmo estado para áreas consideradas prioritárias. A lei já prevê uma lista de setores preferenciais e um projeto da senadora Damaris Alves, do Republicanos do Distrito Federal, aprovado na Comissão de Direitos Humanos, inclui políticas públicas para crianças e adolescentes entre as urgências. O relator, senador Eduardo Girão, do Novo do Ceará, foi favorável ao projeto. Ele teve seu relatório lido na CDH pelo senador astronauta Marcos Pontes, do PL de São Paulo.
9: Ao prever expressamente as políticas públicas direcionadas a crianças e adolescentes nas ações prioritárias das emendas de bancada estadual, a proposição corrige lacuna significativa e assegura a alocação de recursos indispensáveis à promoção da dignidade e desenvolvimento pleno deste grupo vulnerável.
8: O projeto segue para análise da Comissão de Assuntos Econômicos.
6: A proteção de direitos humanos de crianças e adolescentes também foi tema de um debate na comissão.
7: Os convidados discutiram medidas para aprimorar as políticas públicas voltadas à infância e à juventude. Repórter César Mendes.
10: No debate da Comissão de Direitos Humanos,

0: Juliana de Souza Nunes, do Instituto Mãos Solidárias, que atua no Distrito Federal, contou um pouco da sua própria história de vítima de violência.
1: Eu fui abusada pelo meu padrasto. O delegado, ele me olhou e falou o seguinte para mim: você sabe que seu padrasto, ele pode sair. Sabe o que eu senti naquele momento? Que não tinha proteção.
0: A senadora Damaris Alves, do Republicanos do Distrito Federal, revelou ter sido ela também vítima de violência infantil.
2: A violência que sofremos na infância, ela não nos define, são as nossas escolhas. Eu também sou sobrevivente da violência.
0: Para a juíza Cati do Prado, o maior desafio do Brasil na proteção de crianças e adolescentes é transformar o sistema normativo em direitos efetivamente vividos. Renato Godoy, do Instituto Alana, defendeu a aprovação do projeto da deputada Laura Carneiro, do PSD do Rio de Janeiro, que assegura o direito das crianças à natureza, em análise na Comissão de Meio Ambiente.
3: E o Senado pode dar um novo passo no combate à violência sexual contra crianças e adolescentes na internet. Os senadores analisam nesta terça-feira um projeto que endurece as penas para esses crimes, inclusive quando há uso de inteligência artificial, e cria novos instrumentos para acelerar as investigações.
4: Outro projeto em análise no plenário nesta semana amplia a divulgação do Ligue 180, canal de atendimento e denúncia de casos de violência contra a mulher. A reportagem é de Pedro Pincer.
5: O Senado pode votar esta semana uma proposta que prevê punições mais duras para a violência sexual digital contra crianças e adolescentes, inclusive nos casos em que é utilizada a inteligência artificial. A pena atual para quem adquire, possui ou armazena material com violência sexual é de 1 a 4 anos de reclusão e multa. O projeto aumenta essa punição para 3 a 6 anos de reclusão e multa. A senadora Damaris Alves, do Republicanos do Distrito Federal, deu mais detalhes.
2: Nós vamos dar com esse projeto poder aos policiais de retirar imediatamente essa live do ar. Nós vamos dar poder com esse projeto que o agente policial, o delegado, imediatamente haja na hora de identificar uma imagem no mundo online de abuso de violência sexual contra criança e adolescente.
5: Também pode ser votada a proposta que estabelece diretrizes para as atividades de inteligência no Brasil, definindo conceitos, funções e procedimentos para obtenção, análise e disseminação de informações. Outros itens na pauta da semana tratam da transferência automática do valor da pensão alimentícia diretamente para a conta do beneficiário ou do seu representante legal, da obrigatoriedade da divulgação do serviço telefônico de denúncias de violência contra a mulher, o Ligue 180, e de um acordo de coprodução cinematográfica entre Brasil e China.
3: E o presidente do Senado, Davi Alcolumbre, prorrogou por mais 60 dias a validade de 2 medidas provisórias editadas pelo governo federal. Uma delas acaba com o imposto de importação sobre compras internacionais de até 50 dólares, conhecido como taxa das blusinhas.
4: A outra concede subvenções a produtores e importadores de combustíveis derivados de petróleo. Com a prorrogação, o Congresso terá até o fim de setembro para votar as duas propostas.
3: A segurança dos jornalistas na cobertura das eleições gerais de 2026 foi debatida no Conselho de Comunicação Social do Congresso.
4: A audiência destacou as medidas de proteção desses profissionais. Repórter Patrícia Oliveira.
6: Os participantes enfatizaram o ambiente hostil que marca a atuação da imprensa nesse período dentro e fora das redes sociais. Entre 2010 e 2022, ao menos 35 jornalistas foram assassinados no Brasil. O repórter Pedro Rafael Vilela destacou que nas coberturas eleitorais, muitas ameaças partem dos próprios políticos e assessores.
7: É retirar assuntos da agenda pública por meio da intimidação. Por isso que a violência contra jornalistas tem essa dimensão política, né? Ela busca restringir a circulação de informações de interesse coletivo.
6: Daniele Reis, do Observatório da Violência contra Jornalistas, detalhou o protocolo de recebimento de denúncias e investigação dos crimes.
8: Ele institui procedimentos de preservação de prova, inclusive as provas digitais, de escuta adequada, de sigilo das fontes, com vistas à redução da impunidade.
6: Para registrar violações à liberdade de imprensa, as denúncias podem ser enviadas diretamente pelos canais oficiais do Ministério da Justiça e Segurança Pública.
3: O senador Eduardo Girão, do Novo do Ceará, defendeu a revisão da legislação sobre as bets e medidas mais rígidas para conter a expansão das apostas. Segundo ele, o crescimento do setor tem provocado graves impactos sociais e econômicos.

0: econômicos e a proibição da atividade seria a forma mais eficaz de proteger a população.
1: Os impactos das apostas esportivas no Brasil foram debatidos em audiência pública conjunta das Comissões de Direitos Humanos e de Assuntos Sociais. De acordo com o parlamentar, o encontro reuniu representantes do governo, especialistas e entidades da sociedade civil para discutir medidas de enfrentamento aos prejuízos causados pelas bets.
2: Infelizmente, falta de aviso não foi. Nós votamos contra. Somos minoria, mas temos que consertar. O Senado tem que consertar isso, no meu modo de entender, proibindo a jogatina, qualquer que seja, no nosso território nacional.
0: Já o senador Romário, do PL do Rio de Janeiro, defendeu por videoconferência a aprovação da PEC, que acaba com a escala de trabalho 6x1.
1: O parlamentar que acompanha a Copa do Mundo nos Estados Unidos disse que não se licenciou do mandato para poder votar a favor da proposta, caso ela entre na pauta do plenário do Senado.
0: Todos os anos, milhares de peregrinos percorrem a pé ou de bicicleta o caminho da fé em direção ao Santuário de Aparecida. Agora, esse percurso passa a ter reconhecimento oficial como roteiro turístico.
1: A lei sancionada pelo governo e de autoria do senador astronauta Marcos Pontes fortalece o turismo religioso, cultural e rural em mais de 70 cidades de Minas Gerais e São Paulo. Os detalhes com o repórter Henrique Nascimento.
3: O Caminho da Fé agora é reconhecido oficialmente como roteiro turístico. A rota reúne mais de 70 cidades de Minas Gerais e de São Paulo e tem como destino o Santuário Nacional de Nossa Senhora Aparecida, em Aparecida, no interior paulista. A lei teve origem em projeto do senador astronauta Marcos Pontes, do PL de São Paulo. Para ele, o reconhecimento pode atrair investimentos e melhorar a estrutura para os peregrinos.
4: Isso vai atrair investimentos para essas cidades, mais negócios, mais possibilidades de desenvolvimento. Nós vemos na Europa o caminho de Compostela e por que não a gente ter todo esse desenvolvimento no nosso país também.
3: O ramal principal começa em Águas da Prata, passa por cidades mineiras e paulistas e segue até Aparecida. Segundo a Polícia Rodoviária Federal, cerca de 39 mil romeiros passaram pela rodovia Presidente Dutra em 2025, no feriado de Nossa Senhora Aparecida.
1: Com edição de Paula Groba e trabalhos técnicos de João Lira, o Jornal do Senado fica por aqui. Acompanhe agora as notícias da Câmara dos Deputados. Boa noite.
0: Boa noite e até amanhã.
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6: Avança a proposta sobre a adaptação de moradias às pessoas com deficiência.
7: A comissão aprova prioridade para cidades atingidas por eventos climáticos.
6: Deputados analisam criação de força nacional para o combate a desastres.
8: Boa noite. Projeto que institui agrupamento especial de bombeiros para combater catástrofes avança na Câmara. A repórter Maria Neves tem as informações.
9: A Comissão de Segurança Pública da Câmara aprovou o projeto do deputado Lúcio Moschini, de Rondônia, que institui uma Força Nacional Integrada de Combate a Emergências. Essa força será composta por bombeiros militares estaduais que deverão receber treinamento especializado para enfrentar qualquer tipo de desastre. Pelo texto aprovado, a Mobilização Nacional de Resposta Integrada em Desastres funcionará em regime de cooperação entre a União e os estados. Assim como ocorre atualmente com a Força Nacional de Segurança Pública, a Unidade Especial de Bombeiros deverá ser acionada pelo governador do estado atingido pela catástrofe. A atuação do grupo também poderá ser solicitada por um ministro de Estado. Como explica Lúcio Moschini, o objetivo da proposta é equipar o país com um grupo de socorro treinado e com comando centralizado, capaz de dar respostas rápidas em casos de emergências.
10: Essa instituição, ela tem que ter CNPJ, ela tem que ter estrutura organizacional, ela tem que ter treinamento, tem que ter comandante e não precisa de fazer nenhum concurso. Basta que os estados se habilitem para fazer parte dessa Força Nacional, envie seus membros, esses membros serão treinados dentro de uma instituição totalmente regulamentada,

0: com hierarquia, e quando sim houver a necessidade, essa Força Nacional será acionada, vai tomar as providências necessárias de acordo com o desastre.
1: Ainda de acordo com o projeto aprovado, a gestão e o treinamento do grupo serão compartilhados entre os Ministérios da Integração, do Meio Ambiente e da Justiça e Segurança Pública. O financiamento virá de recursos do Fundo Nacional de Segurança Pública, do orçamento do PREVFOGO, que é o Centro Nacional de Prevenção e Combate aos Incêndios Florestais, e do Sistema Nacional de Defesa Civil. Na Comissão de Segurança Pública, o relator, deputado delegado Bruno Lima, de São Paulo, promoveu pequenas mudanças no texto. Dentre elas, alterou o nome do Grupamento Especial de Bombeiros. O texto inicial previa Brigada de Mobilização Nacional. Foi o relator que propôs renomear o grupo para Mobilização Nacional de Resposta Integrada em Desastres. Segundo o delegado Bruno Lima, a alteração visa adequar a iniciativa à realidade federativa e ao Sistema Nacional de Proteção e Defesa Civil. O projeto ainda passará pela análise de quatro comissões da Câmara. Se aprovado, terá de passar também pelo Senado antes de virar lei. Da Rádio Câmara de Brasília, Maria Neves.
2: Meio Ambiente.
3: Comissão aprova a proposta que prioriza municípios atingidos por desastre climático em emendas de bancadas. Vamos saber mais sobre a matéria com a repórter Júlia Lopes.
4: A Comissão de Integração Nacional e Desenvolvimento Regional da Câmara dos Deputados aprovou o projeto de lei complementar que determina prioridade nas emendas de bancada estadual ao orçamento federal para os municípios atingidos por calamidades climáticas reconhecidas pela Defesa Civil estadual nos últimos 5 anos. As emendas de bancada são destinadas a projetos estruturantes nos estados e no Distrito Federal. Pelo texto aprovado, os recursos poderão ser direcionados a obras de infraestrutura mais resilientes, com uso de tecnologias inovadoras, sistemas eficientes de drenagem, materiais mais duráveis e soluções de energia limpa, reduzindo os impactos de eventos climáticos extremos. O relator do projeto, deputado Gabriel Nunes, do PSD da Bahia, destacou a importância da correta distribuição desses recursos para fortalecer os municípios mais vulneráveis.
5: Os municípios afetados com problemas climáticos têm diversos problemas para enfrentar. E, naturalmente, a celeridade dos recursos faz com que os prefeitos possam planejar, né, a reconstrução do seu município, possa fazer com que os recursos cheguem na ponta.
4: A proposta também ressalta que infraestruturas adaptadas às novas realidades climáticas ajudam a proteger vidas e patrimônios, além de atrair investimentos, gerar empregos e fortalecer o desenvolvimento local. Em janeiro deste ano, o Ministério da Integração e do Desenvolvimento Regional reconheceu a situação de emergência em 137 cidades afetadas por desastres, como estiagem, seca, vendavais, granizo, inundações e incêndios florestais. O Ministério lembra que municípios com reconhecimento federal de emergência ou calamidade pública podem solicitar recursos para ações de defesa civil por meio do Sistema Integrado de Informações sobre Desastres. A proposta altera a Lei Complementar 210 de 2024, que trata da apresentação e execução das emendas ao orçamento, e agora segue para análise na Comissão de Finanças e Tributação. Da Rádio Câmara de Brasília, Júlia Lopes.
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2: Ciência e tecnologia.
10: Helder Salomão, do PT do Espírito Santo, manifesta apoio ao projeto que proíbe as apostas esportivas online, conhecidas como bets. O parlamentar alega que esse tipo de jogo provoca endividamento, dependência psicológica e problemas de saúde mental.

0: esportivas online, conhecidas como bets. O parlamentar alega que esse tipo de jogo provoca endividamento, dependência psicológica e problemas de saúde mental.
1: Na avaliação de Helder Salomão, a regulamentação das plataformas digitais é um passo importante para combater práticas que prejudicam as famílias brasileiras. Para ele, a regulação das redes sociais não restringe a liberdade de expressão, mas coíbe o cometimento de crimes digitais.
0: Sargento Faur, do PL do Paraná, também critica as apostas online e ressalta que votou contra a proposta que regulamentou o setor. Segundo o parlamentar, as bets provocam o endividamento e prejuízos financeiros para muitas famílias brasileiras.
1: Sargento Faur alerta ainda para os riscos do jogo compulsivo. O deputado orienta pessoas com sinais de dependência a buscar ajuda profissional.
2: Educação.
0: Ranieri Paulino, do Republicanos, defende a criação da Universidade Federal do Brejo, com sede em Guarabira, na Paraíba. Segundo ele, a instituição atenderia uma demanda histórica da região e pode ampliar o acesso ao ensino superior público, além de impulsionar o desenvolvimento local.
1: Ranieri Paulino propõe ainda que o Hospital Regional Antônio Paulino Filho funcione como hospital-escola. Ele argumenta que a iniciativa contribui para qualificar o atendimento no SUS e ampliar a oferta de médicos e enfermeiros no interior da Paraíba.
2: Habitação.
0: Comissão da Câmara aprova a proposta que prioriza a adaptação de moradias para pessoas com deficiência em programas habitacionais. A repórter Sofia Peçanha tem mais informações sobre a iniciativa.
3: A Comissão de Defesa dos Direitos das Pessoas com Deficiência aprovou o projeto que sugere moradias extras para pessoas com deficiência em caso de alta demanda em programas habitacionais. A proposta altera o Estatuto da Pessoa com Deficiência, que anteriormente priorizava a pessoa com deficiência ou seu responsável na aquisição de imóvel para moradia própria, sendo reservados no mínimo 3% das unidades habitacionais. O autor do projeto, o deputado Fausto Júnior, do União do Amazonas, entende que não se trata apenas do direito à moradia, mas sim do direito à moradia digna, ou seja, um lar que seja seguro, saudável, habitável e acessível em todos os aspectos. O projeto sugere que a alteração não modifique o percentual mínimo de 3% estabelecido por lei, já que cada programa habitacional apresenta demandas específicas. O texto alerta que o aumento desse percentual poderia gerar custos desnecessários aos entes federativos, sem garantir que todas as necessidades fossem efetivamente atendidas. Dessa forma, a medida propõe que, caso haja demanda superior ao mínimo estabelecido, o responsável pelo programa habitacional promova as adaptações necessárias em unidades já construídas ou em construção, garantindo, assim, que todas as pessoas com deficiência interessadas sejam atendidas. O deputado Duarte Júnior, do Maranhão, relator na comissão, reforçou que, em relação a edificações multifamiliares, o Estatuto já prevê que a pessoa com deficiência e seu responsável tenham acessibilidade garantida nas áreas de uso comum e nas unidades habitacionais.
4: Garantir que essas construções sejam acessíveis. Mais recentemente, a gente aprovou algumas alterações no programa Minha Casa Minha Vida e um ponto que foi inserido foi exatamente esse, para que tivesse a certeza inequívoca de que essas construções fossem acessíveis e as pessoas com deficiência, no caso das moradias verticais, nos prédios, pudessem ter ali os primeiros andares, os térreos, priorização das pessoas com deficiência.
3: O direito à moradia é um direito social assegurado pela Constituição Federal e pela Declaração Universal dos Direitos Humanos da ONU, que abrange diversos fatores, como habitabilidade, acessibilidade, localização adequada, infraestrutura, dentre outros. Agora, o projeto que sugere moradias extras para pessoas com deficiência em caso de alta demanda em programas habitacionais segue para a Comissão de Constituição e Justiça. Da Rádio Câmara de Brasília, Sofia Peçanha.
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2: Votação.
1: Fernanda Melchiona, do PSOL do Rio Grande do Sul, critica parte da oposição por obstruir a votação do projeto que tipifica o crime de misoginia. A deputada considera que a medida é um instrumento

0: de combate à violência e ao discurso de ódio contra as mulheres.
1: Fernanda Melchiona também cobra o avanço de outras pautas em tramitação no Congresso, como a instalação da CPMI sobre o Banco Master e a votação do projeto que prevê a redução da escala de trabalho. Para ela, essas propostas respondem a demandas relevantes da sociedade.
0: Ismael, do PL de Santa Catarina, manifesta preocupação com a proposta que cria o crime de misoginia. Na avaliação do deputado, a redação da proposta pode gerar interpretações amplas e afetar direitos como a liberdade de expressão religiosa, de consciência e de ensino.
1: Ismael defende, então, o fortalecimento das políticas de prevenção e enfrentamento à violência contra as mulheres, com ampliação da rede de acolhimento, capacitação de agentes públicos, produção de dados, apoio às vítimas e campanhas de conscientização.
0: Carla Dixon, do PL do Rio Grande do Norte, defende projeto que cria o auxílio financeiro mensal para mães atípicas. Na explicação da deputada, a medida oferece apoio financeiro às mães que deixam o trabalho para cuidar de filhos que exigem acompanhamento permanente.
1: Carla Dixon acrescenta que o benefício seria concedido independentemente do benefício de prestação continuada, o BPC. Para ela, a medida reconhece as dificuldades enfrentadas pelas famílias atípicas e amplia a rede de proteção a essas mães.
2: Transportes.
0: Carros com mais de 5 anos de fabricação poderão ser obrigados a passar por vistoria periódica. O repórter José Carlos Oliveira tem detalhes da proposta.
3: A Câmara dos Deputados analisa o projeto de lei que estabelece a vistoria veicular periódica para carros com mais de 5 anos de fabricação. Atualmente, essa vistoria é exigida apenas em ocasiões específicas, como durante a venda do veículo. A proposta consolida no Código de Trânsito Brasileiro várias regras que hoje estão dispersas em resoluções do CONTRAN, o Conselho Nacional de Trânsito. A vistoria passaria a integrar a verificação de itens de segurança com o controle de emissão de poluentes e ruídos. Também seria exigida em casos de recuperação de veículo roubado e suspeita de clonagem. A condução de veículo sem vistoria obrigatória ou com laudo de reprovação se tornaria infração grave na carteira de habilitação com multa de R$ 195,00 e retenção do carro até a regularização. A proposta é do deputado Fausto Pinato, que rebate algumas críticas que o texto recebeu nas redes sociais.
4: Quando eu propus esse projeto, a intenção nunca foi onerar o cidadão mais pobre ou mais rico. O problema é que eu mexi numa ferida sem querer, né? Ter um comércio de autopeça de carros mais velhos nisso e mexeu com pessoas realmente que estão ligadas ao crime organizado, principalmente na questão de autopeça e roubo de veículos. Então eu queria dizer ao cidadão. Aquele cidadão mais pobre não onera nada.
3: A proposta de vistoria periódica para veículos com mais de 5 anos de fabricação foi aprovada na Comissão de Viação e Transporte, com ajustes feitos pelo relator deputado Cezinha de Madureira, do PSD de São Paulo. O texto está em análise agora na Comissão de Constituição e Justiça. Da Rádio Câmara de Brasília, José Carlos Oliveira.
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2: Justiça.
1: O projeto de Paulo Soares, do Podemos de São Paulo, endurece o combate à corrupção sistêmica. A proposta, segundo ele, prevê a responsabilização de agentes públicos e de pessoas envolvidas em esquemas de corrupção, com penas que podem chegar a 20 anos de prisão.
0: O parlamentar afirma que a iniciativa fortalece os mecanismos de transparência e fiscalização no poder público. Paulo Soares também defende a apuração de denúncias de corrupção e diz que pretende atuar no Congresso em defesa do combate aos desvios de recursos públicos. públicos.
1: Chico Alencar, do PSOL do Rio de Janeiro, sugere o endurecimento das regras sobre a guarda de dinheiro em espécie por agentes públicos. O deputado sustenta que valores elevados encontrados em operações policiais levantam suspeitas sobre a origem dos recursos.
0: Para Chico Alencar, a manutenção de grandes quantias de dinheiro em espécie, principalmente em períodos eleitorais, compromete a transparência da administração pública. Ele considera que a medida fortalece o combate à corrupção e aumenta

0: a transparência na atuação de agentes públicos.
1: O Tony de Paula, do PSD do Rio de Janeiro, defende as investigações sobre supostos recursos do Banco Master destinados ao financiamento de um filme sobre Jair Bolsonaro. Ele diz que é necessário esclarecer a origem, a destinação e a aplicação dos valores envolvidos.
0: O Tony de Paula reforça que as investigações devem alcançar todos os agentes políticos, independentemente de posicionamento ideológico. Ele também manifesta confiança na condução do caso pelo ministro André Mendonça e defende a transparência na apuração dos fatos.
2: Segurança Pública.
1: Messias Donato, do União do Espírito Santo, defende o enquadramento das facções criminosas, como o PCC e o Comando Vermelho, como organizações terroristas, frente à decisão do governo estadunidense de sancionar cidadãos e empresas brasileiras ligadas a esses grupos.
0: Na opinião de Messias Donato, a medida é urgente para sufocar os negócios ilícitos dessas organizações no país. O congressista critica ainda a relutância do governo brasileiro em classificar como terrorismo as táticas de pânico e de submissão que esses grupos impõem à sociedade.
1: Termina agora o Jornal Câmara dos Deputados, produzido pela Rádio Câmara, com trabalhos técnicos de Everson Urani e apresentação de Val Monteiro e Márcio Aquilissardi. Uma boa noite para você.
0: Você fica com as notícias do Tribunal de Contas da União. Boa noite.
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2: 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Boa noite.

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6: Que bomba! O ex-BBB Nego Di e sua esposa foram condenados à prisão por fraude e lavagem de dinheiro. A notícia pegou muita gente de surpresa e está dando o que falar nas redes sociais e nos bastidores do mundo dos famosos. Os detalhes da condenação ainda estão sendo divulgados, mas a gravidade das acusações chocou os fãs e a imprensa. Fraude e lavagem de dinheiro são crimes sérios. E a repercussão para a imagem do humorista e de sua companheira é enorme. Agora resta aguardar os próximos capítulos dessa história, que promete muitos desdobramentos. O mundo das celebridades, como sempre, nos mostrando que nem tudo é glamour e que a justiça às vezes chega

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1: 22 horas e 3 minutos.
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fashionistas e amantes da Copa. A influenciadora Virgínia Fonseca já está em Miami, na Flórida, para acompanhar de perto mais um jogo da seleção brasileira na Copa do Mundo de 2026. E claro, ela não perdeu tempo e já chegou causando com o look de parar o trânsito. Virgínia apostou em um vestido curto deslumbrante, com detalhes em renda preta no decote e aplicações de paetês dourados, mostrando toda a sua sofisticação e boa forma. Ela compartilhou tudo nas redes sociais, para a alegria dos seus milhões de seguidores, que acompanham cada passo da musa. Ao lado de amigos, a empresária aproveitou a noite de terça-feira 23 na cidade e demonstrou muita animação para a partida do Brasil contra a Escócia. Virgínia segue firme e forte na torcida pela nossa seleção, sempre com muito estilo e glamour. Sim.

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11: Bafafá continua no mundo das apostas e dos famosos. O Ministério Público está de olho e exigiu os contratos de Virgínia Fonseca e Neymar com uma casa de apostas. A medida faz parte de um inquérito civil público que busca apurar a conformidade regulatória e possíveis condutas abusivas da plataforma. Embora Virgínia e Neymar não estejam sendo investigados diretamente, a exigência dos contratos mostra que o MP está atento à atuação de influenciadores e celebridades na divulgação dessas plataformas. A transparência é fundamental e a repercussão desse caso pode impactar o mercado. Essa história promete render muitos capítulos. E nós, claro, estaremos de olho em cada detalhe. Afinal, quando o assunto envolve grandes nomes e cifras milionárias, a fofoca é garantida.

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nossa eterna menina dos olhos do SBT, Maísa Silva, está aproveitando dias de puro luxo e descanso em Miami, nos Estados Unidos. A apresentadora e atriz movimentou as redes sociais ao compartilhar registros da sua temporada na cidade. E, claro, recebeu uma enxurrada de elogios. Nas fotos e vídeos, Maísa parece radiante, aproveitando o clima ensolarado e os pontos turísticos de Miami. Os fãs não pouparam comentários sobre a beleza e o estilo da artista, que segue sendo uma das celebridades mais influentes do país. A temporada em Miami acontece em um momento de pausa na agenda profissional de Maísa, que em breve deve anunciar novos projetos. Enquanto isso, a gente se delicia com as fotos e espera ansiosamente pelas novidades da nossa querida Maísa.

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2: E olha só a dúvida do Luciano. Doutor, homens com mais de 50 podem enfrentar uma espécie de andropausa? Luciano, andropausa é um termo que muitos médicos não aceitam, porque não é um equivalente à menopausa. A menopausa é a última menstruação da mulher e ela tem a ver com a falência dos ovários. A mulher deixa de produzir os hormônios sexuais. No caso dos homens, com a idade pode haver uma diminuição da produção de testosterona, mas não há uma interrupção, não há uma falência das nossas gônadas, né, dos nossos testículos. Mas, com essa diminuição da produção de testosterona, principalmente a partir dos 50, 60 anos, o indivíduo pode sentir menos desejo sexual, mais dificuldade de ereção, redução no volume das ejaculações, fadiga crônica, perda de massa e de força muscular, ganho de gordura, ondas de calor parecidas com as ondas de calor que as mulheres têm, insônia, alterações do humor, irritabilidade, falta de

0: com as ondas de calor que as mulheres têm, insônia, alterações do humor, irritabilidade, falta de motivação, dificuldade de concentração e até sintomas depressivos. Se isso tudo está acontecendo, é muito importante procurar um médico, um endocrinologista, um urologista, um geriatra, para que junto com você ele possa pedir alguns testes e avaliar quais são as melhores estratégias, tá bom? Tem dúvidas? Escreve para o @JairoBoerOficial.
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2: Muito bem, senhoras e senhores, está entrando no ar nessa terça-feira mais uma edição do The Mills Coffee Time, edição especial de terça-feira, abençoada pelo nosso Deus. Sejam bem-vindos a esse programa que faz a gente voltar no tempo, recordar as grandes emoções do passado, trazendo de volta de presente.

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0: bacana. The News Coffee Time. As grandes emoções da sua vida. A gente volta já, não sai daí.
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0: The Music of Time, as grandes emoções da sua vida. 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

0: 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As grandes emoções da sua vida estão aqui. A gente volta já.
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6: Olha só a dúvida da Rita. Doutor, tenho tido dificuldades no sexo, sinto que não tenho boa lubrificação e fico meio ressecada. Isso piorou com a idade. Existe algo que eu possa fazer? Olha, sim, existem várias alternativas para você. Você está contando que tem dificuldades na relação, possivelmente você não está tendo uma lubrificação adequada. Isso pode acontecer por vários fatores, tanto psicológicos, você não está relaxado o suficiente, você não tem intimidade com seu parceiro, você não tem um tempo de preparação adequada para o sexo, de repente vocês não investem muito nas preliminares, ou existe também um componente biológico, talvez você contou que isso piorou um pouco com a idade, talvez você já esteja enfrentando alguns sintomas de climatério por diminuição dos hormônios dos ovários, e aí talvez pensar em estratégias como o uso de lubrificantes vaginais no momento da relação sexual, ou de hidratantes vaginais mais no longo prazo, para que você melhore de alguma forma a lubrificação e a umidade natural da sua vulva, da sua vagina. Além disso, se você realmente está no climatério ou se aproximando da menopausa, eventualmente você pode pensar em terapia de reposição hormonal e para isso você precisaria discutir melhor as estratégias com a sua ginecologista. Tem dúvidas? Escreve para o @JairoBauerOficial.
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0: Você está sintonizado nos grandes sucessos do passado. A gente traz de volta para o presente. Aqui no The Mills Coffee Time. A gente volta já. Depois do intervalo tem mais.
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3: Ei, você aí, estamos de volta pra você ouvir o The Music Coffee Time. Aqui você aumenta o volume e a gente toca o melhores dos anos 70, 80, 90 aqui no The Music Coffee Time.
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0: sintonia perfeita dos grandes sucessos do passado, aqui no The Music Coffee Time. A gente volta já depois do intervalo.
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1: Eita, coisa boa, de volta com o nosso The Music Coffee Time. Então aumenta aí o volume, estamos chegando de volta com os grandes clássicos pra você.
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0: E outras, a gente encerra a edição especial do The Music Coffee Time nessa terça-feira. Obrigado, hein, gente? A gente volta amanhã na quarta com mais The Music pra você.
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5: E olha só a dúvida do Chico. Doutor, gostaria de saber o que...

0: que dela. Depois, caprichar nas preliminares é uma estratégia bem bacana, você de alguma forma permite que ela possa entrar em contato com desejo, com prazer por mais tempo. Com relação à sua ejaculação, sim, é até possível aumentar esse tempo de ejaculação. Isso pode ser feito com algumas técnicas, alguns exercícios. Você dessensibiliza um pouco o seu pênis para aumentar o tempo de ejaculação. Você treina técnicas em que você aprende a controlar um pouquinho melhor o seu orgasmo, fazendo com que quando você está quase lá, você interrompa e comece novamente e assim sucessivamente. Você pode fazer isso com o auxílio de um profissional em sexualidade humana, tá bom? Tem dúvidas? Escreve pro @ Jairo Bauer Oficial.
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1: 94 FM, agora 12h14.
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0: 94 FM, 12h32.
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3: E olha só a dúvida do Roberto. Doutor, desconfio que estou com apneia do sono. Ando um pouco acima do peso e minha parceira me falou que às vezes eu ronco muito alto e que acordo no meio da noite meio que sufocado. Será que pode ser apneia? E olha só, Roberto. Apneia do sono é um distúrbio em que a respiração para repetidamente durante a noite, diminuindo a oxigenação no nosso sangue e causando despertares em consciente. Isso piora muito a qualidade do nosso sono. Os principais sintomas são ronco alto e persistente, pausas na respiração, em geral relatadas por terceiros, despertares súbitos, uma sensação de sufocamento ou até de engasgo, além de sonolência excessiva, cansaço ou irritabilidade durante o dia. O diagnóstico é feito por um médico, normalmente é um otorrino ou um especialista em sono, e costuma envolver um teste chamado polissonografia. Lembrando que, muitas vezes, o tratamento começa por perder peso, evitar álcool antes de dormir e adotar posições na cama que elevem o seu tronco. Se nada disso melhorar, existem outras alternativas, como aparelhos intraorais, CPAP e por aí vai. Mas é muito importante que você procure ajuda e, de preferência, que você adote hábitos mais saudáveis de vida. Tem dúvidas? Escreve para o @JairoBoerOficial.
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1: Olha a hora, agora 3:07, 94 FM.
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0: 94 FM, agora 3h29.
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6: FM, 3h49. 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
4: E olha só a dúvida do Lúcio. Doutor, estou fazendo quimioterapia e tenho enfrentado algumas dificuldades de ereção. Será que pode ser por causa do medicamento?
5: Lúcio,
4: vai depender do medicamento. Alguns medicamentos quimioterápicos têm um efeito maior, outros têm um efeito menor no processo de ereção. Isso pode ter a ver com a vascularização, enfim, com determinados mecanismos dos quimioterápicos para combater as células tumorais. Agora, a gente não pode esquecer que quando uma pessoa está enfrentando o tratamento quimioterápico, muitas vezes existe associado um quadro depressivo, um quadro de ansiedade. Isso também pode ter um impacto na sua sexualidade. Também não é incomum que algumas pessoas usem outros medicamentos além do quimioterápico, e esses medicamentos, por exemplo, um antidepressivo ou medicamentos para controle de hipertensão, por exemplo, de pressão arterial, eles também podem ter aí um impacto na questão da ereção. Então seria importante que você conversasse com seu oncologista, pensasse em estratégias para lidar melhor com essa questão da ereção e, eventualmente, até discutir com ele se o uso de facilitadores de ereção teria alguma interação ou algum problema com o tipo de medicamento que você está tomando agora. Tem dúvidas? Escreve para o arroba Jairo Bauer Oficial.
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1: 4 horas e 5 minutos.
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2: Quatro horas e 24 minutos.
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0: 4 horas e 42 minutos.
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3: E olha só a dúvida da Paula. Doutor, é verdade que recentemente foi aprovado aqui no Brasil um medicamento para menopausa, para aliviar as ondas de calor, que não é hormonal? Olha, boa pergunta, Paula. E essa é uma notícia recente mesmo. Foi aprovado um medicamento pela Anvisa no final de junho. E é uma aprovação recente, né? Então o produto ainda está em produto de distribuição no país. Talvez você não vai encontrar imediatamente. E é muito importante que você converse com seu ginecologista para avaliar se esse é o tratamento mais adequado para o seu quadro. Mas é sim, é um medicamento que ele atua nos sintomas vasomotores, né? Esses fogachos que podem aparecer no climatério e na menopausa. E ele tem um mecanismo de ação diferente dos hormônios. Ele não é um hormônio, ele atua diretamente no nosso sistema nervoso central, no hipotálamo, que é um centro que regula a temperatura do nosso corpo. E ele vai bloquear ali uma substância para restaurar o equilíbrio térmico natural do nosso organismo. Então ele é ideal para mulheres que sofrem com ondas de calor moderadas a intensas, suores noturnos, especialmente aquelas que possuem contraindicações ou não querem usar a terapia de reposição hormonal. Converse com seu ginecologista e boa sorte. Tem dúvidas? Escreve para o @ Jairo Bauer Oficial.
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0: 5:21.
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7: Cinco horas e 36 minutos.
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5: 6:23.
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1: 7 horas e 1 minuto.

0: Bom dia, trabalhador! Bom dia, trabalhadora! Bom dia para você que está saindo, você que está chegando, você que está trafegando as ruas da nossa cidade. Bom dia, meu amigo do sítio, das chacras, das fazendas, das cidades circunvizinhas, você que mora na nossa região, você que nos assiste através da página do Facebook, bom dia!
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0: Relógio marcando 7 horas, 3 minutos e 11 segundos, já está dentro do seu lado o seu programa Oração do Trabalhador, órgão de divulgação de Jesus Cristo através da rede, na direção desse amigo que vos fala, Pastor Valdecir, desejando muita paz, amor, esperança no seu coração. Aqui do meu lado está o Jones, aqui na técnica de som está ela, pastora Fambit, né? É, e nós vamos com você até às 7 horas e 30 minutos. Você pode participar da nossa programação. O telefone da 94.3 FM é o 3532-6081. 3532-6081. Você pode usar também hoje o 15991-942108. 991-942108. Também você tem disponível o 15981-2380. 91, repetindo, ó, 15 981 23 80 91. O Johnny está aqui, nós estamos aqui pronto para olhar para você, atender você, colocar o seu nome na oração final. Já vai, você que está aí, já vai divulgando, você pode compartilhar nossa programação com outras pessoas para que elas sejam também abençoadas por Deus. Ligue, participe, manda tua mensagem, faça seu comentário, mas não esqueça de compartilhar. Afinal, esse programa é meu, é seu, é nosso, é

tem que estar acordando, gente. Vamos mexer esse corpo, vamos levantar. Hoje é terça-feira, dia 7 de junho de julho de 2026. Já passamos longe da metade do ano, né, pastora? Já estamos aí, ó, percorrendo, gente, já mais dos 50%. Passou do ano. Eita, meus irmãos, alunos já estão entrando em férias. Quem não entrou essa semana passada vai entrar quarta-feira. Todo mundo aí ligadinho, né, gente, que nós estamos mais da metade do ano, Jones, né? E as pessoas se perguntando como passa rápido, porque tanta rapidez, meu povo. Pastora Fábio, daqui... 178 dias, faltam 178 dias só pro final do ano, por isso que o pessoal já estão colocando a luzinha de Natal. Eita, hoje é terça-feira, então, né? Sete, hoje nós temos ali no Templo Rede o Terça em Chama. E às vezes você, nas tuas perguntas, nas tuas indagações, você não tem tido resposta. Está com medo, está triste, está difícil, está complicado. Meu irmão, minha irmã, Deus é o único nome sobre todos os nomes. Jesus Cristo, o nome sobre todos os nomes. O maior arquiteto do universo. Aquele que conhece é dono da ciência. Ele é onipotente porque pode tudo. Onisciente porque sabe tudo. E onipresente porque o mesmo que está aqui nos estúdios da 94 agora é o mesmo que está aí, com a sua onipresença, para ouvir você, para olhar para você, para te abraçar. Olha, hoje, quando o relógio marcar 8 horas da noite, eu estou fazendo um convite todo especial para você. Você que quer adorar a Deus, meu irmão, se quer sentir a presença do Pai, hoje há uma grande necessidade de nós não olhar para o que aonde Deus esteve, e sim aonde Ele está. É? Não para o que Ele fez, e sim para o que Ele está fazendo, que o que nós precisamos é entender. Porque então faremos o que Ele está fazendo. E também estaremos aonde Ele está. E eu digo para você, te afirmo com palavras honestas, leais e sinceras, Ele está ali, esperando por você, e eu convido você para vir com a gente. Terça em Chama, estará presente a pastora Raquel de Olímpia, que vai estar trazendo a palavra de Deus, um povo preparado por Deus para te receber. Mas não é isso que deve te atrair lá, e sim aonde Deus está. E nós temos sentido tanta presença de Deus ali naquele lugar. Olha, domingo as pessoas não queriam mais ir embora, queriam ficar ali. Isto é interessante. Isto que é maravilhoso, entender que Cristo está naquele lugar esperando, e algo maravilhoso vai estar acontecendo. Na tua vida, Deus vai estar impactando você com a sua presença, com o seu propósito. E eu vou dizer para ti, Deus tem um propósito na tua vida. Deus tem um propósito contigo e com a tua família. Deus tem buscado o homem, Deus tem procurado o homem, mas o homem vive fugindo de Deus. Meu irmão, hoje à noite, no Terça em Chama, ali na rua Antônio Manuel de Camargo, número 11, no Templo Rede, às 8 horas da noite hoje, eu convido você, eu faço esse apelo para você, que quer adorar a Deus, que quer buscar a Ele, que precisa de uma mudança urgente na tua vida e na tua história. É hora de se levantar, é hora de adorar. Não fique aí mais com medo. Ah, pastor, tem pessoas que me procuram com medo do que possa estar acontecendo no mundo, é muita notícia ruim, é isto aqui, é isto ali acontecendo, as pessoas não sabem mais o que fazer. Eu sei o que você tem que fazer. Vai adorar a Deus. Corra hoje às 8 horas da noite, esteja lá.
Vamos juntos adorar e buscar aquele que é digno de toda a honra e toda a glória, aquele que tem todo o poder no céu e na terra. Grande abração ao nosso povo que nos ouve no interior da nossa cidade, lá pro Passo Fino, lá pro Saltinho do Rio Verde, irmão Pedro, Deus te abençoe, Pedro, aquele abração de quebrar costela pra ti, pro João, pra Irani, pra Daniele, pra Paula, pro Cleberson. Alô, Cleberson, tá ali no Saltinho, tá em Itaberá, um abração pra ti, pra tua esposa Karine, Deus abençoe. Um abração pro pessoal lá da Agrovila, né, meu amigo Léo, Deus abençoe você, a sua esposa Simone, seu filho, aquele abração pra todos vocês, a Sandra também, o pessoal que nos ouve aqui na cidade, Deus abençoe, aquele abração pro Jerônimo. O Léo estava no aniversário ontem, vamos cantar hoje então pro Léo? Alô, Léo, tá ouvindo aí? Vamos tocar os parabéns para você, porque você também teve de aniversário. Comeu café com picanha, tomou café com picanha, comeu bolo, né? Vai fazer o quê? Nós vamos aparecer aí, entendeu? Deus te abençoe, meu irmão. Já, já vamos tocar os parabéns para ti. Antes eu vou mandar meu abraço pro pessoal do Cerrado, ali do Santa Bárbara, Barreirinho, Matão, Santa Cruz, Pedra Branca, pessoal aí do Morro Chato. Alô, Robertão! Roberto Carlos, meu amigo, Deus te abençoe aí no Morro Chato, aí no Lajeado, o pessoal do Lajeado, pessoal que nos ouve em todos os cantos da nossa cidade, bairros adjacentes. Alô, Elumira e o Gildo, nós ouvindo também a nossa programação, sempre, todos os dias. Pessoal aí, todo de ouvidinho, Zequinho. Ô, Zeque, Deus abençoe. Eu fui lá dar um beijo na testa do Zeque, abençoar a sua vida. Levei a Santa Ceia, tá muito, muito, muito firme na palavra, na promessa, né, Zeque? Aquele abração pra ti, meu irmão. Deus te abençoe, você e todos o pessoal aí, tá bom? Vamos prosseguindo, pastora Fábio, o pessoal do Cerrado também estão despertando, um abração pra Gi, que já está na correria aí também, né, do leite, aquele abração aí, ela já mandou ali, o que era ali? Ah, esposa do Sirineu, pastora Fábio, também está de aniversário aqui, né? Ô, Esteve, filho, está de aniversário, como é que é o nome? Edicléia, Edicléia.

Meu filho, está de aniversário. Como é que é o nome? Edicleia. Edicleia, parabéns pra ti também. Tá aí, né? Já tomando café com picanha, então. Deus abençoe, Edicleia. E também o Leonardo. Toca aí pra nós, pastora. Feliz aniversário.

0: para todo o nosso povo, né? O pessoal tá entrando aí. Jones, né? Nesse momento, então, o Jones já tá coçando a língua de vontade de falar ali, né? Pessoal aí para mandar o um abraço. Deus abençoe. Jones, bom dia, filho.
1: Bom dia, pastor. Bom dia, pastora. Um ótimo dia a todos que ouvem o programa Oração do Trabalhador, mais um dia, com a graça de Deus, né? E o pessoal está participando com a gente. Lembrando que você que não participa, manda sua mensagem através do WhatsApp, através da página do Facebook, manda lá o bairro que você está falando para a gente poder ver até onde o programa está alcançando, né? E o pessoal está participando aqui. Um bom dia para o José Osvaldo, que está participando. A Gilda Djalma também participa com a gente. A Adriana, né? Um ótimo dia. Adelinda Santos também mandou uma mensagem para a gente. Wagner Wesley, bom dia, Wagner. A Cissa, o Luizão também, já estão se virando lá, né? O Cineneu Martins, também a Edicléia, que está de aniversário hoje, foi cantado, parabéns, né, pastor? Gisele Ribeiro, bom dia, com alegria, né, Gisele? Já está se virando por lá. O Fernando também pediu para incluir o nome da Maria Soares lá no caderno de oração, também já está incluso, né? E o Jean também está ouvindo a gente lá do bairro Novo Horizonte. Um ótimo dia. Deus abençoe, Jean. A Regiane também participa com a gente. Eric Delanhol, bom dia, Eric. Ed Bala também está participando. A Diair Fadini, bom dia, Diair. Ana Paula Delanhol. O Valdecir também está ouvindo a gente lá, nosso locutor, né? Bom dia, Valdecir. Um ótimo dia. Quem mais está participando aqui? Vamos ver. O Hermes Delanhol também, bom dia, Hermes, Deus abençoe. A Maria Aparecida participa com a gente. E a Marisa Schubert também está participando. Um ótimo dia, Deus abençoe a todos. Agora a gente vai estar ouvindo uma linda canção e quem chega para cantar para a gente é Gabriel Guedes e o louvor é Vitorioso És.

Uma vida bem-sucedida. Salmos capítulo 73, versículo 25 diz: Quem mais eu tenho no céu senão a ti? Eu te desejo mais que qualquer coisa na terra. Há muitos anos conheci alguém que estava focado em alcançar suas metas. No papel de parede de seu notebook havia a foto de um carro conversível e de uma linda mansão. Ele as guardava consigo, pois dizia que um dia conquistaria todos aqueles bens. Tempos depois, esse indivíduo se converteu e, por causa disso, as fotos em seu computador foram substituídas por uma única imagem: um pastor famoso pregando para milhares de pessoas. Agora este é o meu sonho. Um dia pregarei para multidões. Passou a dizer, apesar de não ter pedido a Deus direcionamento acerca de sua nova meta. Mesmo que seus objetivos tivessem mudado, era perceptível que ele ainda ansiava pelo sucesso terreno. O dinheiro e as viagens foram apenas substituídos pelo desejo de fama e reconhecimento. Aquele homem tinha tido um encontro com Jesus, mas ainda precisava redefinir o conceito de sucesso em sua mente. Conforme caminhamos com Cristo, experimentamos o que o salmista declara no versículo de hoje: não há nada

0: nada nessa terra que possa nos satisfazer como a presença do Senhor, pois nele somos completos. Podemos alcançar multidões através do Evangelho, ser influentes e nos tornarmos relevantes. No entanto, ser bem-sucedido no reino de Deus não tem relação com a grandiosidade do nosso ministério. O verdadeiro sucesso está em nos tornarmos parecidos com Jesus e encontrarmos no Pai a nossa fonte de prazer, plenitude e alegria. Oro para que a sua maior meta de vida seja permanecer fiel ao Senhor e que, ao final da caminhada, você faça das palavras de Paulo as suas. Lutei o bom combate, encerrei a carreira e guardei a fé. Esse é o resumo de uma vida bem-sucedida.
1: E nada irá me impedir.
2: Beleza, meu irmão. Agora eu gostaria que você chegasse mais perto do teu aparelho receptor. Coloque o copo com água, peça de roupa, a chave da casa, do carro, do comércio e receba a oração da fé. Meu Deus e meu Pai, em nome de Jesus Cristo de Nazaré, o seu Filho amado, que apresentamos os milhares de ouvintes, pessoas de longe e pessoas de perto, pessoas, quem sabe, estão chorando neste momento, estão tristes, estão desanimadas, angustiadas, pessoas que não dormiram a noite inteira, rolando de um lado para o outro. Meu Deus, entra nesse quarto agora, entra nessa casa, entra nesse carro, nesse caminhão, nesse ônibus em movimento, entra nesse ambiente de trabalho, Senhor, muda esse ambiente, manifesta o teu poder libertador, abrindo portas, caminhos, meu Deus, dando esta vida direção e visão. Abre a visão dela, manifesta o teu poder curador, libertador e transformador. Eu entrego cada ouvinte em tuas mãos, entrego, Senhor, e abençoa o copo com água, a peça de roupa, a chave da casa, do carro e do comércio. Abençoa cada ouvinte e aqueles que com fé recebem, com alegria, repete comigo: amém, Jesus, e amém, Senhor. Beleza, meus irmãos. Johnny, suas considerações finais.
3: Deus abençoe a todos. Deus abençoe também a Ana Júlia, que participou com a gente, a Dirce, Marcinho Guerreiro, o irmão Toninho também participou com a gente, Noeli Lopes e a Michele. Deus abençoe a todos. Um ótimo dia. Fiquem com Jesus Cristo. Amém?
2: Beleza, meu irmão. Pastora Fábio, né, que vai estar aí dando as suas palavras.
0: É isso aí, gente. O nosso programa fica por aqui, mas amanhã, papai permitindo, ó, 7 horinhas a gente tá de volta. Beijo no coração de vocês. Tchau, tchau.
2: Beleza, meus irmãos. Chegamos ao final de mais uma audição do programa Oração do Trabalhador, né? Amanhã nós retornemos, né, com o China amanhã aqui, mas quinta-feira nós tá de volta aí, né? Novamente. Programa Oração do Trabalhador volta amanhã nesse mesmo horário, nessa mesma emissora. Vem aí agora Vicente de Moraes com Isto é Brasil. Fique com Deus e aguardamos você logo mais às 20 horas no Terça em Chama. Vem pra rede. Deus te abençoe. Fique com Deus e viva Cristo em nossos corações.
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5: Vamos, gente, levantar da cama. 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
6: A hora é oficial do Brasil, 7 horas e 34 minutos.
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E o tempo vai passando, passando e passando. E já chegamos ao dia 7 de julho de 2026. Uma terça-feira de inverno brasileiro. Ora, hoje estaremos, se Deus quiser, completando aí 188 dias do ano. Faltando só 177 para estarmos em 2027. Estamos aí sob a influência da lua minguante. Sete de julho, dia dos bares e botecos, né? Quem é que já não frequentou, frequenta um boteco e um bar? É. Também quem que não gosta dele de todo jeito, frito ao óleo? Ah, hoje é dia do macarrão. É. Também outra coisa que é gostosa e engorda. Hoje é dia do

Abraço muito especial, mais que especial para você. Está aí começando esta terça-feira de Idade Nova. Parabéns a todos os aniversariantes desta data. E o desejo de muitas e muitas felicidades.

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0: Bom dia! Bom dia para você, ouvinte de todos os dias, de todas as horas. Bom dia, vida que se renova a cada momento, a cada instante. Bom dia, trabalho que dignifica o homem. Bom dia, fé que sem ela nada acontece em nossas vidas. Bom dia, coragem, se você, coragem, não saímos da cama todos os dias. Bom dia, alegria que transforma nossas vidas. Bom dia, trabalho, bom dia, família, alicerce de tudo. Bom dia, os meus amigos e amigas de todas as horas. Bom dia, Deus, o grande arquiteto do universo, razão de nossa existência, criador do céu, criador da terra. E obrigado, Senhor, pelo dia de hoje, por esta terça-feira, pelos meus filhos, minha nora, meus netos, obrigado. Obrigado pela minha família, pelos meus amigos e amigas e ouvintes. Mas acima de tudo, de tudo, de tudo, obrigado pela tua presença em nossas vidas, Senhor, obrigado.
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1: Cantores Mocoque Paraíso abrindo mais uma edição do Isto é Brasil. Ferro à brasa. Hora certa agora, 7h42.
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0: Agora são 7 horas e 45 minutos. Matão e Monteiro com tradições.
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0: Cantoras, as irmãs Barbosa, Edna e Adina. Clássico da música sertaneja, Mourão da Porteira. Hora certa, hein? Faltando 12 para as 8.
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0: Agora faltando 10 para as 8. Duo Gracial encerrando já a primeira parte do Isa Brasil. Com a música Camisa Branca.
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0: É nossa bela e querida e já quase ensolarada e tararé, 8 horas pontualmente. Essa manhã gostosa de inverno brasileiro, terça-feira. Bolinha marcando 7 de julho de 2026. Pelas ondas 94.3, Vicente de Moraes, seu Isté Brasil, tem o melhor da nossa música sertaneja. Aquelas velhinhas gostosaças que você não ouve muito mais por aí, estão presentes aqui na nossa programação. E é claro, aí do outro lado tem você na nossa companhia, na nossa sintonia. Obrigado pela audiência.
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1: Cantores, os irmãos Guilherme e Santiago abrindo a parte 2 do outro lado da cidade. 8:04.
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2: Agora são 8 horas e 18 minutos, hora oficial do Brasil, 8 e 18. Só para não esquecer, estamos aqui de segunda a sexta-feira, neste horário, das 7h30 até as 9h. Logo após ali os pastores Paulo e Ciro e Fabiane, com o nosso Isto é Brasil, só modão no seu começo de manhã. Para registrar a sua audiência e a sua preferência em 94.3, é fácil, é só acionar o nosso WhatsApp. É o 3532-6081. Anotou? Anota aí. 3532-6081. Estando fora aqui da nossa área, da nossa região, é fácil, hein? É só acrescentar o 15. Mandar um abraço pro Rubão. Alô, Rubão da Quitanda. Dona Cilei, Luizão. Alô, Luizão. Luizão tá em Itaberá agora, né? Adriana, né? Moçada legal aqui nos altos da Major Queiroz, sempre na sintonia. Obrigado pela audiência. Dá um abraço também para o pessoal do Cerrado. Alô, Emerson. É, o Emerson Dorati. Seu Zé. O seu Zé é sempre menino, né, seu Zé? Um abraço pro seu Zé menino, pro Emerson Dorati. Pessoal do Cerrado sempre na sintonia, curtindo a nossa programação também.
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1: Hora certa, agora são 8 horas e 32 minutos. É a hora oficial do Brasil, 8h32. 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
1: É uma cantora, é a Jaine Estrada da Esperança. Hora certa, agora são 8 horas e 36 minutos.
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0: Pele de Maçã, Mato Grosso e Matias, 8h40.
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1: A hora certa agora, faltando 12 para as 9. E chegamos ao final de mais uma edição do Isto é Brasil. Foi a edição dessa manhã gostosa de inverno brasileiro. Terça-feira, 7 de julho de 2026. Mas já fica marcado para amanhã. Amanhã, quarta-feira, meiuca da semana de novo, hein? A partir das 7:30 estaremos chegando com mais uma edição do Isto é Brasil. Tá combinado? Bolero, João Mineiro e Marciano Januar. Você mudou demais, Zezé de Camargo e Luciano. Para encerrarmos com chave de ouro, Marcelo Costa, Deslizes. Ótima terça. Fiquem com Deus. Até amanhã. Tchau.

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2: Muito bem, 9:02. Estamos chegando hoje, terça-feira, marcando dia 7 de julho de 2026. Bom

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2: Muito bem, Gustavo Lima, na hora de amar aqui na programação da mais ouvida da região, na 94 FM.
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2: Bem, a gente hoje, terça-feira, marcando hoje o dia 7 de julho de 2026. A você que hoje completa aí mais um ano de vida, que Deus te abençoe, te guarde, muita saúde, muita paz, muita alegria e que possa repetir essa data por muitos e muitos anos. Enfim, hoje, terça-feira, você sabe, tá rolando sorteio, né? Hoje tem um delicioso Exoba do Host Garden para você, então você manda o seu áudio, participa. Olá, Júnior, quero participar aí do sorteio aí do delicioso Exoba do Host Garden, tá bom? Semana aqui no nosso WhatsApp 3532-6081, daí falando seu nome completo, viu? Para você tá participando. Beleza? E também lá no Instagram e no Facebook, gente, também lá no Instagram da 94FM, tá rolando sorteio também na 16ª feijoada, que vai estar acontecendo agora no dia 12, né? No dia 12, então, vai ter o sorteio, né, dessa deliciosa feijoada aí, da 16ª feijoada, lá na equipe Zé Vieira, lá na realização da loja Amor e Justiça, tá bom? Então, pessoal, pode ir lá e participar, marcar quem você quiser, quem sabe você de ser o sortudo, né? Sortudo, ele tá ganhando essa feijoada também. E pensa que feijoada, hein? 9h14, vamos juntos. Tá na 94, tá com tudo. A mais ouvida da região. 9h14, bom dia pra você.
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Música legal, Edu Henrique Juliano com a Marília Mendonça. 9h17, rapidinho a gente vai pros nossos comerciais. Mas não sai daí não, que já a gente volta com mais música.

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0: música do Zezé de Camargo e Luciano. Irmão da Lua, música bonita demais. 9:27 da manhã.
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0: Muito bem, vamos atualizar algumas informações para você já nesta manhã desta terça-feira. E só lembrando que hoje tem a Mega Sena. É o pessoal aí que sempre faz aquela fezinha. Olha, está acumulado aí, gente, 38 milhões. Agora quero falar com você que é técnico de enfermagem. Atenção, a Prefeitura de Itararé abre inscrição para o concurso público, gente, para técnico de enfermagem. Atenção você aí que tem a formação, é técnico de enfermagem. E tem muita gente que tem, né? A Prefeitura de Itararé, gente, informa que já estão abertas as inscrições para concurso público número 02 de 2026, destinado ao preenchimento de cargos efetivos na área da saúde aqui no município de Itararé. O período das inscrições vai no dia 7 até no dia 20 de julho, até às 21 horas. O procedimento deve ser realizado pela internet, também pelo site lá do www.publiconsulte, é isso mesmo, né? publiconsulte.com.br. Esse concurso, gente, oferece 7 vagas, sendo uma para cargo de técnico de enfermagem e 6 para técnico de enfermagem, tá bom? O serviço de atendimento móvel e urgência do SAMU para ambas funções e é exigido o ensino médio completo e o curso de enfermagem e o registro ativo no Conselho Regional de Enfermagem no Corém, tá bom? O cargo de técnico de enfermagem possui uma jornada de 40 horas semanais e o vencimento base é de R$ 2.948. Já o técnico de enfermagem, o SAMU, o vencimento à base é de R$ 2.653, com a jornada de um regime de escala de 12 por 36 horas. Os dois cargos contam ainda com um adicional de insalubridade previsto aí na legislação vigente. Olha, qualquer informação, gente, vocês podem estar entrando lá no site da Prefeitura de Itararé, que está lá disponível o concurso para enfermagem, tá bom? Então tem lá mais um concurso aberto pela Prefeitura de Itararé. E às 11 horas da manhã, hoje são 2 horas de informações exclusiva para a nossa cidade, na nossa região. A gente vai estar atualizando mais essas informações para você às 11 horas da manhã. Lembrando que vamos até 1 hora da tarde hoje, tá bom? 9:30, vamos que vamos, né, minha gente?

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0: pra você estar participando aí do sorteio. Hoje tem um sorteio, gente, de um delicioso exoma do Rose Garden pra você estar participando. E lá também no Instagram e também no Facebook tem também o sorteio da 16ª feijoada, né, que vai estar se realizando agora no dia 12 de julho. Então você que está aí ouvindo nosso programa e está querendo participar também, então vai lá, vá no Instagram, vá lá no Facebook, vá na nossa página oficial, Fala Alan Júnior. Tá lá o link, daí você marque quem você quiser e vou ficar torcendo aqui para você também, tá bom? Só lembrando que a 16ª feijoada, gente, você pode estar adquirindo os convites aí nas entidades também, lá na Pai, no Educandário, lá na Total Autopeças, você encontra lá com o nosso amigo Cassiano também, tá bom? E corre, viu, gente, porque ela pode acabar a qualquer momento. E o nosso amigo Fernando também tem lá, né, Fernando? Fernando lá na Farma aí. Fala aí, Fernando, bom dia.
1: Fala pessoal, bom dia, tudo bem com vocês? Aqui é o Fernando da Farma Ita. Lembrando vocês que a gente ainda tem alguns convites da nossa feijoada Zé Vieira, da nossa 16ª feijoada Zé Vieira. Caso alguém precise, tem alguns em mãos e a gente manda entregar também. Na Farma Ita, ao lado do Fabião da Ipiranga. Bom dia pessoal.
0: Beleza, gente, só lembrando que os convites são limitados, hein? E só lembrando que era beneficente, né, as entidades aqui da nossa cidade de Itararé, tá bom? Então tá aí, às 11 horas da manhã você vai ficar sabendo muita informação, a gente vai estar recebendo aí o pessoal aí da feijoada. Vamos estar recebendo também o Albani, que vai estar na sexta-feira fazendo lá uma homenagem ao Tim Maia lá no Teatro Municipal, tá bom? Então vocês fiquem ligados. Possivelmente a gente vai estar falando aí com o prefeito João Fadel, que vai anunciar as obras aí de asfalto, né? Também algumas praças aí que estão bem esquecidinhas, né? E o prefeito vai estar anunciando com a gente aqui também, tá bom? 9h52 da manhã, a gente prossegue por aqui. Hoje é terça-feira, dia 7 de julho. Tá na 94, tá com tudo.
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0: Batalha, gente bonita. Eu quero participar desse sorteio que tá sendo na feijoada, essa sopa aí, certo? Do Zé Carlos Nunes. Certo? Deus abençoe. Foi meu nome no sorteio, certo? Fico com Deus.
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3: Muito bem, 94, 10 e 9.
4: Para o 3 segundos.
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2: Muito bem, 10 horas e 10 minutos. 10 e 10, minha gente. Abrindo a última hora aqui do show da manhã. E já já no Informativo 94, até 1 da tarde.

0: Bom dia, Landino. Bom dia, equipe 94. Aqui é Nelson de Oliveira. Nelson Segurança, passando por aqui para registrar a minha audiência aí no teu maravilhoso programa. Parabéns, garotão. Sucesso para você. Que Deus abençoe seu caminho, que você seja bastante feliz, assim como você é uma pessoa maravilhosa. Tá bom? Mande uma música aí lá para o Brasil Ferreaço, pro Celso e pro Maurício Carneiro, lá no Valtão, lá da Paricela. Tá bom? Alô, toca pra nós aí do Christian Hoff, Nova York, tá bom? Eles são fãs do teu programa, gostam muito de você. Nós somos fãs teu, tá bom? Parabéns, que Deus ilumine o teu caminho, que você seja bastante feliz com esse brilho maravilhoso de falar com os ouvintes. Estamos contentes e felizes. Um abraço, felicidade, Deus abençoe seu dia e sua família. Até mais.
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1: Muito bem, 10 horas e 21 minutos, agora 10 e 21 da manhã. Bom dia, bom dia, bom dia, bom dia. Uma ótima terça-feira para você. Marcando hoje o dia 7 de julho. Parabéns a você que hoje comemora mais um ano de vida também. Eu quero aproveitar aqui, gente, falar para vocês também que tá rolando sorteio. Então atenção, você que tá ouvindo o programa aí e tá querendo, tá afim de participar aí do sorteio do Delicioso Exoma do Rose Garden. Mande seu nome completo, participe. Tá lá no Instagram também, viu, gente? Lá nos nossos stories. Está aqui nos stories da 94FM também. Você pode estar entrando e estar curtindo, marcando. Quem sabe você pode ser o ganhador também, tá bom? E só lembrando, também tá rolando o sorteio da Deliciosa Feijoada, que vai ser realizado no próximo domingo. Vem a 16ª feijoada da equipe Zé Vieira. Pense numa feijoada maravilhosa, viu, gente? E mais tarde vamos estar aqui às 11 horas da manhã no Informativo 94. Vamos estar recebendo, né, os nossos convidados para estar falando aí sobre a 16ª feijoada que vai estar acontecendo agora neste próximo domingo. E vocês procurem, viu, gente? Adquiram já seus convites antecipados, que é beneficente também. Você vai estar ajudando as entidades aí da nossa cidade de Itararé, tá bom? Também no Informativo 94, vocês sabem que toda terça-feira, excepcionalmente, são 2 horas de notícias voltado à população de Itararé, como também na nossa região. Vamos também estar recebendo aqui o Albani. O Albani vai estar fazendo, né, aí uma apresentação lá no Teatro Municipal, junto com o Moraes da Timba, né? Aí eu homenageando ao cantor Tim Maia. Você que gosta do cantor Tim Maia, vocês vão ter aí um momento especial para estar relembrando os grandes sucessos do cantor Tim Maia. E dentro do Informativo 94 também a gente vai trazer informações sobre aí as obras, né, que vai estar saindo. E até a gente está aguardando o prefeito trazer mais informações. E a gente vai estar possivelmente, vai estar aí recebendo algumas informações do próprio prefeito referente várias ruas em Itararé. E vai estar sendo recapeadas também reformas em praças aí, gente, que precisa.

0: sábado e também de dar uma revitalizada, né? Aí algumas praças de Itararém, então a gente vai estar falando também aí. A outra novidade eu vou guardar para amanhã, né? Amanhã vocês vão estar sabendo de uma grande novidade que todo mundo tá perguntando aí, né? Todo mundo, sempre que vê a gente, sempre tá perguntando. Então a gente vai trazer uma notícia sensacional amanhã, então, no nosso programa, tá bom, gente? Então não saia daí não, que a gente vai estar trazendo muita informação para você. O nosso programa vai até a uma hora hoje, tá bom? Até às 11, é o nosso Informativo 94. O nosso amigo Paulinho, grande Paulinho. Paulinho tá lá em Itapirapuã Paulista, cidade querida. Fala aí, Paulinho.
1: Bom dia, Leandro Júnior. Tudo bom? Manda pra nós aí a música do Chico Rei Paraná, Um Degrau na Escada. Quero oferecer pra minha esposa Simone, que está fazendo aniversário hoje. E quero oferecer também a todos que estiverem ouvindo e gostar da música. Manda pra nós aqui um abraço aqui, Itapirapuã Paulista. Estamos ligadinhos em você. Tudo bom, meu querido. Deus que abençoe, com muita saúde, paz, sucesso.
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Bom dia, Alan Júnior. Aqui quem fala é a Ana Carla. E eu e o Carlos Daniel estamos ligadinho aqui no 94FM, passando para desejar uma terça-feira abençoada para todos os ouvintes e para todos aí da rádio. Fiquem com Deus e até mais. 94

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1: Bem, minha gente, faltando 10 minutinhos aí para as 11 horas da manhã. Olha, infelizmente, se encerrou por aqui o show da manhã. A gente quer agradecer a todo mundo que ligou, participou com a gente, mas vamos ficar juntos aí, vamos ficar juntos até uma hora da tarde. Hoje tem um Informativo 94. A gente vai estar falando aí sobre a 16ª feijoada da equipe Zé Vieira nesse domingo, então, hein? O pessoal tá vindo aí. Vão estar recebendo a Albaninha também, que vai estar falando aí sobre o tributo ao Tim Maia lá no Teatro Municipal. Vamos também, possivelmente, a gente vai estar falando com o prefeito sobre aí a maior, ó, aí sobre os recapes, né? Que está sendo investido pela prefeitura. A gente vai falar também algumas praças, né? Que estavam precisando também, né? Uma revitalizada, né? Dão uma melhoria, dão uma vida para essas praças aí que há muito tempo tá abandonado, viu, gente? Brincadeira. E a outra novidade, eu vou esperar o prefeito tá falando aí com vocês aí. Ele vai trazer uma novidade sensacional para vocês aí, tá bom? Então fique ligado que a gente, hoje vocês sabem que são 2 horas de programa até 1 hora da tarde, trazendo todas as informações aqui da nossa cidade, como também da nossa região. Então não saia daí não, fique com a gente, né? E vamos juntos aí até 1 hora da tarde, tá bom? Então já, o Informativo 94, como sempre atualizando aí as principais informações da nossa cidade de Itararé, também informações da nossa região, que toda terça-feira são 2 horas de informações para você ao vivo, aqui pela 94 FM, tá bom? Não sai daí não, que já, tem um Informativo 94, 11, 10 e 52.
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0: para você aqui ao vivo no nosso programa, tá bom? 11 horas e 19 minutos. Mais uma vez, agradecer a cada um de vocês pelo carinho da audiência. E hoje, só lembrando também que a gente vai estar aí sorteando, né? Hoje tem um delicioso Exoba do Roche Garden para vocês aí. Bem, minha gente, sem mais delongas, né? Vamos estar falando aí da 16ª feijoada, que vai estar sendo realizada agora no dia 12, né? No próximo domingo. E a gente vai estar falando um pouco mais sobre feijoada, né? E também, mais uma vez, de antemão, eu quero reforçar também que, além de ser, né, uma deliciosa feijoada, gente, ela é beneficente também, né? E vai estar ajudando principalmente as entidades, né, que sempre estão precisando aí de um apoio. Então, mais uma vez, você reforçando, mais uma vez, você comprando a feijoada, vocês vão estar ajudando, né, as entidades do nosso município. Então a gente está aqui com o Marcelo, com o Leandro e com o nosso amigo Assis, e vamos estar falando desse grande evento, né, que todo ano é realizado uma vez por ano, e como sempre é um sucesso atrás do outro. Vamos cumprimentar primeiramente o Marcelo. Bom dia, Marcelo.
1: Bom dia, Alan. Bom dia a todos os ouvintes da 94. Todo mundo que está assistindo no Facebook aí, agradecer mais uma vez pelo espaço cedido aí para a gente vir divulgar a nossa feijoada. E segundo os nossos cozinheiros lá, Vácio, Cassiano, a coisa está bem adiantada lá, está todo mundo animado preparando a feijoada aí para servir para todo mundo no domingo aí.
0: Então o domingão tá chegando já, né, Marcelo? Próximo domingo, a partir das 10 da manhã, pode ir todo mundo lá, viu, gente? Comprando aí o comitinho. Vai ter aquele torresminho também, né?
1: Isso, a feijoada começa, né, a se servir das 10, mas o pessoal pode chegar antes lá, vai ter caipirinha, torresmo. Se tiver uma filhinha ali, já vai passando a caipirinha na fila. E assim começa os trabalhos.
0: Assim começa o domingo, dia 12, né?
1: Isso, dia 12, próximo dia 12, aí, próximo domingo.
0: Bem, bom dia, Leandro!
2: Bom dia, Alan. Obrigado de novo pelo convite. A gente sempre aqui utilizando o seu espaço e a gente gosta muito de estar aqui presente com você. Você sempre está apoiando os nossos eventos, né? Tanto ali a nossa feijoada como na PAI também. E agora domingo, mais uma feijoada, 16ª feijoada beneficente da equipe Zé Vieira. Como o Marcelo já adiantou, os nossos cozinheiros lá, o Cassiano, o Vassi, toda a turma da Amor Justiça que estão preparando essa feijoada que vai ser realizada agora no próximo domingo, já está bem adiantada. Feijoada maravilhosa, já é renomada aqui em Tararé. Todo ano o pessoal já fica esperando a nossa feijoada e estão todos convidados, né, a participarem. E lá presente também vai ter o torresminho, vai ter a caipirinha do Fábio, que não pode faltar. Sem contar a amizade de todos lá, é um dia gostoso, né? É uma manhã produtiva que a gente realiza a feijoada, mas também confraterniza entre todo mundo lá, dá risada, brinca, né? É um dia divertido e beneficente também.
0: Bem, só lembrando, né, Leandro, que é feita as porçãozinhas, bem certinho, né? A turma fala que serve para duas pessoas, mas eu creio aí que, gente, umas quatro pessoas dá para comer sossegado a feijoada, né, Leandro?
2: Tranquilamente. A gente sempre leva a porção para casa, porque a gente come um pouquinho lá também, né? A gente vai beliscando, vai fazendo e vai beliscando. A gente, às vezes, acaba nem conseguindo almoçar lá, né? Mas a gente leva a porção para casa e um conselho, né? E uma dica. A feijoada fica mais gostosa no outro dia ainda, vou te falar. Depois que você vai comer no outro dia, porque sobra, a gente guarda e vai almoçar no outro dia, a feijoada fica maravilhosa. Então dá tranquilamente para três pessoas, dá.
0: Bem, gente, então tá aí algumas informações, a gente tá trazendo para vocês aí na 16ª feijoada. Hein? Bom dia, o nosso amigo Assis, né? O Assis já não gosta muito de aparecer, né, Assis? Mas hoje ele, como homem, é uma boa causa, tá com a gente, que nem Assis.
3: Bom dia, Alan, bom dia a todos. Mais uma vez estamos aqui, você também prestigiando o nosso evento lá, a feijoada beneficente. E falaram aí da caipirinha, então vamos degustar uma caipirinha feita com a cachaça Bica do Gavião, do nosso amigo.

0: Amigo, olha, Fábio Cunha.
1: Diz que a cachaça é coisa boa, né? Diz que tem a amarela e a branca, né? Mas o Piro que eu tava acompanhando, tem o Instagram dele, né, vocês?
0: Isso.
1: Tem um Instagram lá, é Bico...
0: Bica do Gavião.
1: Bica do Gavião.
0: Isso, é uma cachaçaria, produção aqui em Itararé, e excelente cachaça, e todos vão lá degustar lá uma caipirinha feita com a cachaça branca dele lá.
1: Bem, todo domingão então, Marcelo, o pessoal, é só para o pessoal entender, várias entidades vão estar sendo beneficiadas com a feijoada, né, Marcelo?
2: Isso, a gente destina aí, né, a renda para as entidades. Então a gente tem aí o Educandário, tem a PAI, Casa do Caminho, Fraternidade, o Educandário já falei, né? Então a gente destina a renda para essas entidades, que são entidades onde a gente já trabalhou, a gente sempre está acompanhando o trabalho delas, né? Sabe que precisam de ajuda, né? Embora algumas recebam aí subvenção, mas sempre precisam de ajuda. Então essa feijoada é feita com essa intenção. E como a gente contou na última participação nossa aqui, né, essa feijoada começou lá atrás com o seu José Vieira, que foi o inspirador de tudo, né, e que ele começou totalmente sozinho, né, sem muito apoio. Foi uma coisa que foi crescendo, e a partir de 2011 a gente assumiu essa incumbência de realizar, né, de continuar realizando essa feijoada, né, com muita dedicação, com muito carinho que a gente faz essa feijoada. E ao longo desses anos, acho que nós três que estamos aqui não somos muito da cozinha, mas a gente conseguiu perceber lá que o pessoal foi se organizando melhor, e hoje a estrutura, né, da nossa cozinha está muito melhor, o preparo está muito mais fácil, né? Eles têm uma metodologia hoje para fazer a feijoada lá que tornou muito mais fácil de se fazer. Então tá bem legal, e sai uma feijoada realmente muito boa, muito caprichada e muito saborosa.
1: Bem, gente, para vocês entenderem, ô Leandro, para o pessoal entender, gente, além de ser beneficente, a feijoada é caprichada também, né, Leandro?
3: É muito caprichada. O Assis, que trabalha com produtos alimentícios, de repente ele pode falar melhor que a gente, que eu e com o Marcelo, que como o Marcelo falou, a gente não é muito da cozinha. A gente gosta mais de comer do que preparar. Principalmente eu, né, Marcelo? Mas vem produtos de fora, né? Acho que bacon, algumas coisas aí, a gente compra de fora pela qualidade mesmo. A gente preza muito pela qualidade. Então, assim, quem gosta de uma feijoada boa, de qualidade, pode comprar, pode... já arrecadar, comprar o seu convite aí para a feijoada de domingo, que você não vai se arrepender, a feijoada é maravilhosa.
1: Bem, Assis, como o Leandro falou, né, os produtos são de qualidade, né, para ser uma feijoada bem diferente, né, Assis?
0: Não, sem dúvida, a gente preza por isso daí, pela qualidade dos ingredientes, né, são todos produtos de primeira qualidade. E cada ano a gente está melhorando para realmente ficar marcado aí que, em primeiro lugar, tá certo que ela é beneficente, mas em primeiro lugar é a satisfação de quem compra e saber que está adquirindo um produto de qualidade.
1: E só lembrando também, né, Assis, o pessoal pode estar comprando antecipado, né, mas para não deixar ocorrer isso e ficar fora, né, gente? Porque todo ano, né, que é feito essa feijoada, é uma vez por ano, né? E como a venda é muito grande, né, seria uma correta o pessoal estar comprando já com antecedência, né? Para não ter perigo, né, gente? Vai que falte, né? A gente acredita que não falte, mas pode acontecer, né, Assis?
0: Não, sem dúvida. Temos os pontos de venda aí na cidade. E a quantidade de porções é limitada, né? Então não tem como depois faltar e fazer mais na hora. Então a gente já faz uma quantidade grande, mas é limitada.
1: Pois é, o pessoal tem vários pontos também, né, Leandro? O pessoal pode estar procurando, tem na PAI também, né? O pessoal tem no Candário, né? Tem lá na Farmaíta, lá do Fernando também, do Fernando Cabeça, ao lado aí do corintiano Fábio da Ipiranga, tem lá no Total Autopeças também, lá com o nosso amigo Anciano. Tem tantos outros lugares, hein, gente, que você vai poder estar comprando com antecedência, né? Porque vai que não consiga no dia. E pode acontecer isso também, né, ô Leandro?
3: Não, com certeza, pode sim. E dou mais uma dica para vocês, se de repente não tiver, não souber onde comprar, pode chamar o nosso querido amigo Alan Júnior aqui, que ele vai encaminhar para alguém aí, vai direcionar e o convite você vai acabar comprando, tá? É, só vou fazer uma correção aqui, eu tô falando com o Henrique aqui pelo WhatsApp. O Henrique é um dos nossos diretores aí da feijoada, e só que ele deveria vir um dia aqui, porque ele fica, né, Assis, Marcelo, o Henrique fica, quem vai na rádio e fica direcionando, mas ele que devia vir aqui, porque ele, né, você não concorda comigo, Ana? Ele que devia estar aqui, uma hora a gente tem que buscar na casa dele, trazer ele aqui, uma hora ele vem. Mas ele passou aqui para mim, só fazer uma correção, as entidades que serão beneficiadas serão a PAI, a Casa do Caminho, o Centro Fraternidade, o Educandário e o Centro Allan Kardec. Então são 5 entidades aí que serão beneficiadas com a nossa feijoada.
1: Bem, mandou um abraço pro Henrique, né? O Henrique sempre empenhado aí, sempre, né, se virando. Um abraço pra você, viu, Henrique? Em breve aí tá. Quem sabe, né? Até sexta-feira ele possa vir, né, Leandro?
3: É, o Henrique é o presidente da nossa feijoada. Ele é o nosso Donald Trump.
1: E ó, pra você ver, a gente falando do Zé Vieira, ok, mandou um abraço aqui. Que legal aí, ó. O Mauro, grande Maurão, rapaz. Maurão. O homem tem um repertório de 5 línguas. É espanhol, espanhol, castelhano, o homem canta com telinha. Um abraço, viu, Mauro? Bem, Marcelo, então a gente está sendo aí a feijoada, a 16ª feijoada já. Como o tempo passa, né, Marcelo?
2: Isso, o tempo passa rápido, né? A gente vê, começa um ano, quando a gente vê, já está terminando. E uma coisa boa da gente lembrar também, a gente falou na outra vez que a gente esteve aqui, que não precisa mais levar panela para pegar a feijoada, né? Que já faz alguns anos que a gente está fazendo a embalaginha de isopor, tudo certinho, com sacolinha, para o pessoal levar para casa sem transtorno nenhum, né? Que uns anos atrás aí aparecia panela de pressão e um monte de coisa e tal, era aquela confusão. Então agora a gente tem as porções bem certinhas, né? Vem farofa, vem o torresmo, vem o vinagrete, tudo separadinho, tudo acondicionado numa embalagem, numa sacola. As porções também que a gente faz lá, né? Que o Assis comentou, os cozinheiros lá, eles fazem lá, se não me engano, 8 panelas enormes lá. Então eles já sabem exatamente quantas porções vai sair de cada panela. Então o negócio lá tá bem, bem profissionalizado lá, né? E o que mais também chama atenção pra gente e é gostoso no dia, como o Leandro falou, é a união de todos lá, da gente com as nossas famílias, com os nossos amigos que vão lá, né, prestigiar o evento, também ajudar as entidades, e acaba se tornando esse ambiente agradável que a gente acaba passando lá no domingo, durante a nossa feijoada. Então é muito gostoso, um ambiente muito bom mesmo.
1: Bem, Leandro, então o pessoal já está procurando, com certeza, hein? Tem muita gente que está aí ouvindo o nosso programa, né? Domingo, então, o pessoal pode ir às 10 da manhã, vocês vai estar tudo prontinho nas marmitas, bem certinho, né, Leandro?
3: A partir das 10 horas da manhã, ali na rua João Guise, número 316, no centro, tá? Já será servida a nossa 16ª feijoada da equipe Zé Vieira. O valor da porção é R$ 80,00, tá? Que serve 2 pessoas, mas como o Alan já disse, e realmente isso é verdade, é para mais, né? São para 2 pessoas bem servidas.
1: Eu falo por mim, eu cheguei a congelar, para você ter uma ideia.
3: Não, é bem servida, muito bem servida, né? E os acompanhamentos que vêm junto com a feijoada, arroz, farofa, vinagrete, torresmo e couve. Então não é só a feijoada, né? Tem os complementos também. Então, pessoal aí já pode ficar despreocupado, que domingo já não precisa se preocupar com o almoço. O que eu vou comer hoje? Já tá tudo definido. É só comprar o seu convite no próximo domingo e ir ali na loja Amor Justiça, na rua Rua João Guise, número 316.
1: Virou aí o Verdão, né? Virou o Verdão.
3: Isso, virou o Verdão ali, pertinho da Cofesa Central ali, não tem erro. E deliciar essa feijoada que todo mundo já conhece. Bem,
1: o Robson, né? Tradicional. O Robson tá acompanhando através da internet aqui. Ele perguntou aqui a partir de que horas o pessoal pode estar indo lá. A partir das 10, né?
3: A partir das 10 horas.
1: Bem, o Assis, e a gente sabe que todo ano é um sucesso essa feijoada, né? Pra quem já pegou, sabe o que eu tô querendo dizer aí, né? Mas a gente fala com vocês aí que ainda não participou, né? Porque é muito caprichada, né, Assis?
0: Não, sem dúvida, bem caprichada. E sobre o horário aí, a partir das 10 horas já estamos lá na, servindo a feijoada, mas o pessoal quiser chegar um pouquinho antes e vai ter um barzinho montado lá para tomar uma cervejinha, um chope, um refrigerante ou até mesmo a caipirinha, a gente vai estar servindo lá com um barzinho lá até o pessoal passar uma horinha ali batendo papo. Isso aí, o caldinho.
3: Aquele caldinho da feijoada.
0: O caldinho, o torresminho ali, uma porçãozinha de brinde ali do torresminho. E então vai ter o bar montado ali, o pessoal pode chegar um pouquinho antes ali e curtir o espaço lá.
1: E aí, gente, só lembrando, como eu vou repetir mais uma vez, alguns locais que vocês podem estar comprando com antecedência. É como o Leandro e o Marcelo Assis falaram, né? Fala que é para duas pessoas, viu, gente? Mas, é como eu falo por mim, né? Eu cheguei a congelar, né? E depois de alguns dias, aí não vou falar, vou falar porque passou de mês, viu, Assis? Mas a feijoada, rapaz, a feijoada ficou melhor ainda. Por incrível que pareça, entendeu? Olha que foi esquentar ali depois, mas já parece que era outro gosto, né? Parece que era um gosto, parece que sendo tempero, né? É uma coisa até que tem pessoas que não gostam de congelar. Mas a gente foi obrigado a congelar porque é muita feijoada. O Marcelo, é uma porção grande de arroz, né? E uma porção grande também de feijoada, gente. É muita feijoada. Por isso que eu falo, a pessoa fala que é para duas pessoas, viu, Marcelo? Mas, para vocês verem, eu acho que tenho quase certeza que dá para quatro. Você imagina, você paga um prato feito aí a R$25, a R$30, né? Sendo que para sua família que tá aí ouvindo, né, você vai pagar R$80. Mas vai poder a família inteira estar tá comendo. Você vai estar tá ajudando as entidades, a PAI, o Educandário, dentre outras, recolhendo do setor, né? Mas o que é o mais interessante é você estar tá comprando, gente, porque vocês vão estar tá ajudando as entidades, né, Marcelo?
2: É, e como você falou, R$80, né, um valor que não é muito alto, além de você estar tá ajudando as entidades. E essa porção, realmente, para duas pessoas, ela é muito grande. Duas pessoas não vão comer essa porção inteira. É, dá para mais pessoas, com certeza. E engraçado você falar de congelar a feijoada.
1: Porque... Eu fui obrigado a congelar, não, porque eu ia perder, né?
2: A gente sobra lá.

0: a feijoada.
1: Porque... Eu fui obrigado a cozinhar, porque eu ia perder, né?
0: A gente sobra, não, sobra lá também, né? E a gente congela, e a gente acaba comendo essa feijoada durante várias segundas-feiras lá nas nossas reuniões.
1: E óbvio, você falando do congelamento, eu agora acabei de lembrar aí do... Né, infelizmente não está entre nós, mas o Marcão, né? O Marcão, tem uma vez que ele me contou que guardou quatro lá, feijoada. E isso aí ele foi comendo com o tempo. Então, muitas pessoas, gente, talvez não tenham o costume de congelar, né, Marcel? Mas fica melhor, viu?
0: Não,
1: fica melhor, nada, sem dúvida.
0: Tá comprovado já, comprovado por todo mundo que congelou.
1: Mas pode não tem como comer tudo, Marcel.
0: Sem dó.
1: Porque até com o Vasco brinca, né? Falta o feijão na feijoada, né?
0: É, muita gente brinca aí com o Vasco que falta feijão, que tem muita mistura. E como a gente já falou aqui, né? A gente tem comprado os ingredientes aí, né? Costelinha, calabresa e tudo da melhor qualidade, procurando sempre deixar a feijoada cada vez melhor. Então ela é realmente preparada aí de uma maneira... muito carinho, com muita dedicação, e fica realmente uma feijoada saborosíssima.
1: Bem, Leandro, e o pessoal estão antecipando já, né, Leandro? Estão lá cortando bacon, cortando a costelinha. Essa semana é a semana toda de trabalho lá, né?
2: Então, como o Marcelo já disse aqui, a gente não faz muito parte da cozinha, né? Da preparação em si. Mas ele já adiantou que, assim, anos anteriores... A preparação levava quase um mês, todos os dias, né? Porque são 800 porções, é uma feijoada muito grande, é uma produção muito grande. Então, tem que fritar bacon, fritar calabresa, eu não sei falar para você o processo todo lá. Eu sou bem mandado.
1: Costelinha defumada,
2: eu chego lá, você tem que fazer aquilo, vou lá e faço, nem sei o que eu tô fazendo.
1: O Vasco infartou hoje, né, Marcel? O Vasco tava escalado no meio, né?
2: É, o Vasco não veio hoje. Hoje a gente deu folga pra ele, coitado, porque ele tá trabalhando bastante. Mas, só que com o passar do tempo, né? A feijoada foi otimizando o processo, né? Então, hoje em dia tá bem mais fácil o processo. E o Marcelo já adiantou e disse que o Cassiano falou que mais dois dias a feijoada já tá pronta. Então, o processo já tá bem adiantado. Mas, realmente, o pessoal tá trabalhando lá. Todos os dias à noite o pessoal vai lá para finalizar a feijoada, o processo, para domingo tá tudo pronto.
1: Porque o Assis entende de bacon, entendo, porque o Assis ali é especialista nesse tipo de comércio aí, né? Mas, Assis, é tudo produto bom, né? Bacon, vai costelinha...
3: Isso, não, tudo de primeira qualidade. Bacon, costela, charque, é tudo de primeira. Produtos de primeira.
1: Então, o pessoal, gente, até que o pessoal, para tirar alguma dúvida, gente, vocês podem estar entrando em contato, que eu vou passar para vocês os telefones. Ah, lembrei também do Itaberá, gente, lá na academia. New Forte, lá do nosso amigo Itaberá, também tem lá o ingresso. Aliás, tem um convite, né, até o Itaberá lá na academia dele, na 24 de outubro, hein? Tem também lá a academia, enfim, em frente à casa do Marcelo. E só chegar lá que o Itaberá tem também. O ingressinho para vocês lá. Bem, Marcelo, se quiser acrescentar alguma coisa, fica à vontade aí, porque a maior intenção, né, além de ser um sucesso a feijoada, é para ajudar as entidades, mas o maior prazer é estar recebendo lá os amigos, né, Marcelo? Dentre outros, que além de ajudar, além de estar comprando, né? Prazer estar recebendo o pessoal, isso é muito bom, né?
0: A gente fica muito contente de receber todo mundo lá, de ver a credibilidade que tem a nossa feijoada, do pessoal querer contribuir, né, com as entidades também, né? Sempre que a gente pede o apoio aí, a ajuda para as entidades, a gente sempre recebe muito apoio, né? A gente tem aí o Paquito, que está lá na presidência da APAE, né? O Marcão Moreno, presidência do Candário. Então, a gente sempre está tentando contribuir aí da melhor maneira com essas entidades. E como a gente falou aí dos ingredientes, aí, o Assis completou aí, né? Tudo de primeira linha. E só pé, orelha, essas coisas, a gente só deixa para a marmitinha do Henrique, que é ele que gosta.
1: Ah, é o pé da orelha, é pé... O que mais, mãe? É orelha, joelho.
0: Joelho, nariz, esse aí o Henrique gosta, a gente
1: então separa pra ele. É o raiz, então, é feijoada raiz.
0: Feijoada raiz é do Henrique.
1: Feijoada raiz, então. Ô, Leandro, fica à vontade.

0: Queira acrescentar alguma informação ou reforçar alguma coisa também, fica à vontade.
1: Não, acho que não, Alan. Acho que o que a gente precisava falar já foi bem dito aí por todos, pelo Marcelo, pelo Assis. A gente queria mais reforçar mesmo a todos a virem participar dessa nossa feijoada no próximo domingo. Comprem o convite, né? Vamos repetir lá as entidades, né? Acho que é bom todos saberem, né, que essa é uma feijoada beneficente, que será destinada para a PAI, para a Casa do Caminho, para o Centro Fraternidade, para o Educandário e para o Centro Allan Kardec, né? Então, além de vocês poderem saborear uma deliciosa feijoada no domingo, ainda assim a gente estaremos todos, né, ajudando essas entidades que necessitam muito, né? E além de passar, como já foi dito aqui, uma manhã gostosa lá entre amigos, confraternizando, né? Tendo uma, tomando uma caipirinha da Bica do Gavião.
2: Bica do Gavião.
1: E do nosso amigo Fábio, que ele que começou com essa história de caipirinha, ele nem fazia pinga ainda. O negócio foi tão bom que ele falou assim: eu vou fazer uma pinga agora só pra fazer na feijoada da Amor e Justiça. Vou montar uma destilaria. Então, assim, estão todos convidados, né? Participem, saboreiem essa deliciosa feijoada para duas pessoas, né? Mas, como a gente já tá falando aqui, dá para mais pessoas. Se quiser comprar mais também para congelar, já tá bem provado que depois ela fica melhor ainda. E é isso aí. Eu acho que se alguém tiver mais alguma dúvida, também pode entrar em contato com todos aí. E a gente vai sanar e vai vender o convite para quem quiser.
0: Bem, Assis, eu quero agradecer você, Assis, né? O Assis aí que é um grande amigo aí, e veio trazer informações da 16ª feijoada. Obrigado, viu, Assis?
2: Eu que agradeço, Alan, pelo espaço aí que você sempre disponibiliza pra gente. Lembrando, então, eu lembrei de uma outra cachaça que agora que a gente vai ter para degustação lá, que é a cachaça Estação, do nosso amigo Rafael Yank, produção dele. E sei que quem quiser experimentar a cachaçinha dele também vai estar disponível lá. E reforçando que a gente somente vai ter o barzinho ali para tomar alguma coisinha antes do almoço, mas a gente não disponibiliza local para comer lá no lugar.
0: Não dá porque é muita gente também, né?
2: Não tem como. Então é tudo para levar para casa, mas pode ficar tranquilo, não precisa levar vasilha, nada, que é tudo acondicionado em compartimento separado: arroz, feijoada, vinagrete, torresmo, farofa, laranja, vai tudo dentro de uma sacolinha e tudo fácil para levar para casa. Obrigado mais uma vez, Alan.
0: Disponha, Assis. Um abraço, Assis. Um abraço, Leandro. Um abraço, Marcelo. Fica à vontade aí. Obrigado, viu, Marcelo. E estamos aí, durante a semana, tá liberado pro pessoal vir aí e falar mais, trazer mais notícias aí sobre a 16ª feijoada aí.
3: Obrigado mais uma vez aí pelo espaço. Vamos ver se a gente, na próxima vez aí, arrasta o Vassi de novo aqui para ele conversar mais um pouquinho.
0: É especialista no assunto, né? Quando ele fala em gastronomia.
3: Sabe tudo de graça. A gente vai trazer ele aqui mais uma vez, mas a gente agradece aí, Alan, pela disponibilidade aí que você sempre oferece aí pra gente, pra estar ajudando a gente lá na venda dos nossos convites lá. Muito obrigado. Obrigado a todos os ouvintes aí, e convido a todo mundo a participar lá com a gente no domingo.
0: Beleza, então, Marcelo, brigadão. Leandro, um abração também, Leandro.
1: Um abraço, Alan, obrigado de novo pelo espaço cedido. Estão todos convidados para a nossa 16ª feijoada, equipe Zé Vieira, no próximo domingo. Mandar um abraço a todos os ouvintes também, e aos nossos amigos que estão ouvindo e estão mandando mensagem para nós aqui, fazendo figurinha já, incrível, né? Mas faz parte da brincadeira. Um abraço a todos, né? Um bom resto de semana aí, e aguardamos todos no próximo domingo agora. Obrigado, Ana.
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1: Muito bem, vamos lá com a previsão do tempo para deixar

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1: Muito bem, vamos lá com a previsão do tempo para deixar você bem informado com a gente. Aqui com a previsão do tempo para esta terça-feira, marcando hoje, dia 7 de julho de 2026. Segundo o Instituto Climatempo, gente, olha, a previsão do tempo para hoje está marcando aí a mínima de 7 graus. É, com a máxima de 22. Então era, segundo aqui a previsão do tempo, hoje pode estar. Pode estar aí esfriando, né? Ah, segundo o Instituto Climatempo. Então a previsão, gente, para hoje, quarta e quinta, e até sexta também, a mínima é de entre 7 e 9 graus. Então a possibilidade aí de estar esfriando é muito grande aqui em Itararé. Então só para a gente reafirmar isso daí, né? Porque as temperaturas, elas vão estar caindo em Itararé hoje, né? Hoje, amanhã, quinta-feira e sexta, né? Segundo o Instituto Climatempo, minha gente, hoje a previsão do tempo, a mínima é de 7 graus, com a máxima de 22. Possibilidade de chover? A possibilidade é zero.
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1: Muito bem, 11:58.
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1: Bem, minha gente, 11 horas e 59 minutos. Agora um excelente dia para você. Estamos aguardando aqui o Albany, né? O Albany, que ele vai fazer um tributo ao Tim Maia. Agora lá no Teatro Municipal, né? Tô aguardando ele aqui para comentar mais sobre esse evento. Já já vamos estar falando também com o prefeito João Fadel, onde ele vai trazer muitas informações sobre o maior investimento em recap da história de Itararé, gente. Várias ruas que há anos aí abandonadas, né? Vão estar recebendo aí o recap. E sem falar também de algumas praças aqui em Itararé que faz anos, né? E não recebe benefício nenhum. E a gente vai estar falando aqui também no nosso programa já já, aí com o prefeito João Fadel, né? Pra gente estar atualizando essas informações para você também, tá bom? 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

0: 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Bem, agora vamos lá. Diretamente para SA, aliás, RA, agora deu branco aí, o Fernando, fala aí.
1: 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Valeu, Alan. Abraço.
0: Um abraço, meu amigo Fernando, lá da WA Peças, bem ao lado aí da delegacia, né? 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Bem, minha gente, como eu falei anteriormente, né, a 16ª feijoada, que vai estar sendo realizada nesse próximo domingo. Olha, gente, eles falam que é para duas pessoas, mas eu falo por mim. Eu cheguei a congelar, porque era muita coisa, né? E modesta parte, a gente gosta de, né, bater a marmita mesmo, né? Mas é muita marmita, mas é muito ingrediente. Então, eu quero que vocês anotem alguns lugares que vocês podem estar comprando antecipado, viu, gente? Antecipado, porque senão você pode ficar fora aí. A Lara Total Autopeças, do meu amigo Fernando, também na Farmaíta, né? Lá do nosso amigo Fernando, como também lá na academia New Force, lá do nosso amigo Itabirá. Fernando aí, ó, até o Fernando mandou um áudio. Fala aí, Fernando.
2: 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Bom dia, pessoal.

sua família. O convite custa apenas R$80 e serve até duas pessoas, com acompanhamentos deliciosos: arroz, farofa, vinagrete, torresmo e couve. Não perca essa oportunidade de reunir os amigos, saborear uma feijoada especial e prestigiar esse importante evento, realizado pela Loja Maçônica Amor e Justiça.

0: bem, minha gente, meu dia 7, rapidinho, batendo nossos comerciais e já eu volto. Já com informações lá do prefeito João Fadel, que nos enviou muita informação sobre aí o maior, né, o maior investimento em recap aqui da história de Itararé, revitalização também de algumas praças, que vai dar início dentro de alguns dias. Já eu volto aí.
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2: Muito bem, agora são meio-dia e 13. Reabrindo aí mais uma hora aí do nosso programa ao vivo para toda a nossa região. E vocês sabem que toda terça-feira são 2 horas de muita informação. Para você que está aí ouvindo o nosso programa, informações de interesse público, né? Onde todos que estão aí, toda terça-feira, que já é tradição, né? Aqui no nosso programa, aqui ao vivo, toda terça-feira. Deixa eu cumprimentar primeiramente aqui o nosso amigo Léo Medeiros. Bom dia, Léo. Bom dia.
3: Bom dia, Alan. Bom dia, Rodrigo. Amigos da 94. Estamos aqui nesta terça-feira mais uma vez.
2: Bem, só lembrando também, né, que o Brasil, infelizmente, não passou, né?
3: É aquela história, o que a gente sempre comenta é que jogo de futebol é os 40, os 45 do primeiro e os 45 do segundo. São 90 minutos para fazer um resultado. E o Brasil entrou em campo pensando que, quer dizer, já ganhou. Camisa não ganha jogo. O que ganha jogo é o jogador jogar, suar a camisa e correr atrás do resultado. Não foi isso que aconteceu, infelizmente. Agora fica culpando um, culpando aquilo, culpando não sei o quê. Nada a ver, gente. Eu acho que o grupo perdeu. Esse negócio de ficar culpando um ou outro, isso aí é falácia, apenas isso.

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1: Bem, já estamos de volta. Deixa eu cumprimentar aqui o Rodrigo Fadel, vai trazer muitas informações para vocês. E caso vocês também, gente, queira participar, mandar sua pergunta aí, ó, fica à vontade, porque esse programa aqui, a pauta do programa, é você, minha amiga, você, meu amigo, é o programa do povo, né? Então vocês fiquem à vontade aí de mandar a sua pergunta, sua sugestão, fica à vontade. Bom dia, Rodrigo!
2: Olá a todos os ouvintes da 94 FM, bom dia para quem não almoçou, boa tarde para quem já almoçou, meu amigo Léo Medeiros, a todos

0: Eu não tô vereador, né? Como eu falei, não aí pela vontade da população, por umas coisas aí obscuras que fizeram comigo, mas não vou ficar aí lamentando. Vamos sempre trabalhando, sempre pensando no futuro, né? As pessoas que me prejudicaram aí na maldade, né? Se não pagarem aqui, um dia elas vão pagar. Mas o que importa é estar sempre lutando pela população. População sempre nos encontrando aí, sempre, né? Ô, você não foi mais no rádio lá? Poxa, estamos sempre ouvindo. Falei, um abraço a todos vocês aí que confiam aí no nosso trabalho, né? Trabalho do prefeito João Fadel, que já passou as obras. A questão das ruas aí vai ser arrumado. Já falei com o prefeito, já estão. Não tem, não é desculpa, né? Tem que resolver o problema, não está aqui para desculpar. Tá mais chuvoso esse ano, então vai resolver, começa a chover, a semana agora firmou o tempo, já as obras aí já vão se iniciar aí o mais rápido possível. E realmente, né, várias obras na cidade, né, Lan? Temos aqui um exemplo aqui, mas vamos deixar para o próximo bloco, o pessoal que está ligado aí, né, Lan? E você que queira fazer, como sempre, a gente sempre fala, uma reivindicação, uma crítica, um elogio, estamos à disposição aqui de todos aí os ouvintes para que você possa estar fazendo a sua reivindicação e a gente está levando aí e buscando sempre uma solução para aí ajudar a nossa população, a nossa querida Itaé, da nossa zona rural e também da região que ouve o programa, né? Quantas vezes já chegou situações aí de outras cidades, nós aqui tentamos entrar em contato com os responsáveis e ajudar aí todos os ouvintes aí a estar buscando uma solução para os problemas.
1: Bem, só lembrando que a gente no próximo bloco, gente. A gente vai estar falando, segundo até as informações que nós recebemos, e a gente fica contente, né? Porque a gente sabe que infelizmente existem os buracos na rua, né? O prefeito, ele é consciente de saber que muitas vezes, né? A gente sabe que foi herdado pelo atual prefeito, mas é o prefeito atual que vai ter que dar solução, né? Por esse problema que infelizmente tem afetado a vida daquelas pessoas aqui no nosso município. Várias ruas, como o Rodrigo mesmo falou, né? Mas o que é o mais importante é que a gente está vendo aí um dos maiores investimentos em recape asfáltica no município de Itararé, gente. É isso mesmo. O maior investimento são quase primeiro que vai ter, até o Rodrigo está com algumas informações que a gente vai estar passando para vocês aí. Até construção de casas populares são poucas, mas já é o começo, né? Já é o começo. Para Itararé, há quantos anos que a gente não via aí os antecessores, né? Não correrem atrás. Porque as últimas casas que saíram aqui em Itararé, gente, lá na Ponte Seca, para vocês terem uma ideia. Quem comprou aquele terreno foi o João Fadel. E quem conseguiu as casinhas, só para vocês terem uma ideia, foi o ex-prefeito César Peruzzo. Então vem aqui há mais de 10 anos. Pode falar, Rodrigo.
0: Só fazendo uma ressalva, né? Casas, vamos dizer bem claro, pagas, né? Casas realmente que não foram feitas para custo zero, para população carente, foi o saudoso João Fadel, o último prefeito que fez. E o João Fadel, agora, o meu irmão, o filho, já vai fazer 28 casas para pessoa carente, não é
1: casa. Da
0: que você...
1: prefeitura mesmo, né,
0: É
1: Rodrigo?
0: isso, com recurso próprio da prefeitura. E é casas para pessoas aí que não é, vai precisar pagar, que nem é paga lá um presente lá do CDHU, que é um presente de grego, onde você tem que pagar um absurdo lá, né? E essas casas vai ser para pessoa realmente carente, pessoa que não tem a sua casinha, se Deus quiser, vai ter. Como no passado, né, ela tirar as pessoas aí da entrada da cidade e não deram a casa. Agora sim vai ter uma casinha para quem realmente precisa. Como você falou, são 28 casas, mas casas que a pessoa não vai precisar pagar, não. É casa para realmente aquela pessoa que precisa. Esse é o pensamento. São 28, se Deus quiser, do início de muitos aí que serão feitos, né, Lan?
1: Bem, gente, então já a gente volta aí com mais informações e também com informações diretamente com o prefeito de Itararé, prefeito João Fadel Filho.
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0: bem, minha gente, 11 horas, aliás, meio-dia e 32. Oi, dona Raquel, tudo bom?
1: Oi, boa tarde, sou a Raquel Marques do Santo. Quem tô falando? Me deu um alô pro Rodrigo Fadel, pro João, tá aí também? Adoro o programa dele também, dona Bila também, todos vocês do rádio. Então, de parabéns, a terça-feira é 10, pra mim é 10. Eu sou aquela ouvinte de vocês também, muito 10. Lembro de tudo, o programa de vocês aí. Eu não perco nem a terça-feira de vocês. Todo dia eu tô ligadona. Eu tô ligadinha às 6 horas da manhã na 94. Acordo o já ligo meu rádio. Fico o dia todo. Deus abençoe isso também. Eu ofereci meu esposo Carneiro, por meio de vocês. Meu amigo Zuleiro, Ricardinho também, o corintiano. A Rita de Castro, lá do CDHU também, é muito amiga minha. Minha, com a Maria Dória, Lequiliteira, João Paulo. E viro que até Roberto, e todos meus amigos. E para vocês, todos do rádio. Então, de parabéns aí, tá bom? A cada um de vocês. Dá um abraço meu também para vocês aí. Olha, fã número um. Deus abençoe, com Deus.
0: Bem, minha amiga aí, a dona Raquel, né? Uma pessoa muito legal, né? Uma pessoa que sempre tá aí junto com a gente, né, Leo?
2: É, um abraço pra Raquel aí, todos que estão acompanhando a gente nesta manhã tarde aqui, 12 horas 34 minutos, no nosso Informativo 94.
0: Bem, Rodrigo, agora são meio-dia e 34 e são muitas novidades, né, Rodrigo? Pelo que você estava comentando aí, esteve conversando com o prefeito hoje. Um abraço, Mirtão, lá dos queijos artesanais da família Ferreira. Um abraço, hein, Mirtão? O Luiz já a gente vai dar resposta para você, tá bom? Mas, Rodrigo, tem muitas novidades aí. Inclusive, falou com o prefeito hoje, né?
3: Isso aí, Alan. É, por mais que ele seja meu irmão, às vezes é difícil a gente conversar, né? Correria. Mas temos conversado, ele gravou um áudio aí. E, como eu falei, problema tem. Não é porque é meu irmão que eu vou deixar de cobrar. A rua tem que arrumar mesmo, vai arrumar. É, tá chovendo mais... Não é desculpa não desse inverno, mas vai resolver. Para isso o tempo tem que tá seco, já vai começar a fazer. Falei com o secretário também. É, o pessoal está reivindicando já, Alan. Nós vamos dar uma resposta para o pessoal de Santa Bárbara também, que já está reivindicando. Já acabei de falar com o Lucas. É, já vai ser resolvido também. Então é isso aí. Hoje nós temos a certeza que vamos cobrar aqui e vai ser resolvido, né? Não é como no passado, que realmente a população ficava aí a ver navios e a perseguição, né? Hoje a cidade é mais feliz, mas vai ser resolvido. E, Alan, o pessoal está participando, quero mandar um abraço para a dona Raquel, aí, muito obrigado pelo carinho da audiência, é isso que nos motiva cada vez mais estar lutando pela nossa cidade, pela nossa população, são pessoas como a dona Raquel que realmente vê a nossa luta e sabe que realmente vamos fazer as coisas acontecer. Agora o nosso prefeito vai falar, ótima notícia, o prefeito está trazendo, ela, ótimas notícias, aí gravou um áudio aí e vamos aí tá acompanhando.
4: Bom dia, Alan Júnior. Bom dia a todos os ouvintes da 94 FM. É um prazer estar conversando com vocês novamente. Mesmo não estando presente aí no estúdio, mas sempre é muito bom estar levando informação para as pessoas aqui da nossa cidade de Itararé. Então, Alan Júnior, né, essa última semana foi uma semana muito corrida aqui na nossa cidade de Itararé. Nós tivemos no feriado de São Pedro, dia 29, na segunda-feira, show inesquecível que entrou para a história da nossa cidade com o padre Fábio de Melo. Foi um dia muito abençoado, com muita, um show com muito amor, com muita fé, com muita esperança. E durante a semana também tivemos muitos eventos aqui na cidade de Itararé. Na quinta-feira tivemos o Fórum Regional de Turismo, né, foram várias palestras durante todo o dia, né, voltado ao crescimento do turismo regional, né, onde Itararé sediou pela segunda vez o Fórum Regional. Na sexta-feira tivemos o Encontro Regional sobre Desenvolvimento Econômico, a presença do secretário de Desenvolvimento Econômico, Jorge Lima, contando com várias pessoas de toda a nossa região. E o domingo, né, encerramos com o Jogo do Brasil, onde a praça estava muito, muito bonita, cheia de crianças, das famílias. Infelizmente, o resultado não foi o que a gente esperava, né? A gente esperava que o Brasil se classificasse, mas uma coisa que eu tenho falado para todo mundo é que se

0: Infelizmente, o resultado não foi o que a gente esperava, né? A gente esperava que o Brasil se classificasse. Mas uma coisa que eu tenho falado para todo mundo é que se tivesse uma taça para a torcida mais animada do Brasil, Itararé levantaria essa taça. E aproveitar, Alan Júnior, para passar a população, né, algumas das conquistas que a gente conseguiu aí nesse. E algumas das obras que a gente está em licitação e outras que já estão sendo feitas, né? Recentemente a gente adquiriu teve aquisição de um caminhão basculante e de uma escavadeira hidráulica. Também está para ser entregue nos próximos dias, já está licitado. Mais um caminhão MUC para o nosso município. É, já começamos também a cobertura da quadra da Escola Alice, lá de Santa Cruz, do bairro de Santa Cruz, uma demanda de anos ali dos moradores, e se Deus quiser esse ano concretiza. Também já iniciamos as obras da construção da creche da Vila Osório, né? Aquela creche que foi derrubada na gestão anterior, e agora a gente está fazendo uma nova creche para a população da Vila Osório. Também estaremos começando iniciando provavelmente nessa semana ainda também a pavimentação de um trecho vicinal lá do bairro de Santa Cruz dos Lopes. Também estamos fazendo a pavimentação de diversas ruas do Jardim São Paulo. Na semana passada o governo fez o pagamento de mais 2 milhões de reais para que a gente faça praticamente todo o Jardim São Paulo. Também estaremos iniciando, já foi licitado, a revitalização da Praça do Divino. São mais de 800 mil reais para revitalizar essa praça tão importante para os moradores do Tonico Adolfo e para a nossa cidade. Também já licitamos, né, já está começando as obras, para canalização do córrego Lava Pés, trecho 2. Também já iniciamos a construção da areninha esportiva lá na Vila Novo Horizonte. Esse recurso que teve apoio do deputado federal Maurício Neves. Também já licitamos, logo logo começará a reforma da Praça São José, que também há muito tempo está abandonada. Também já foi licitado, logo logo começará a construção de casas populares no Jardim São Paulo. São 28 casas, Alan Júnior. Essa casa, ela não precisa pagar parcela, não precisa nada. A população vai ganhar a casinha, claro que vai ter toda uma seleção, se as pessoas mais vulneráveis, mas também já foi licitado. Também está iniciando a pavimentação de lajotas em ruas lá do bairro da Pedra Branca. Vai ser começada uma parte agora e depois vai vir com mais lajotamento. Então o pessoal da Pedra Branca, né, vai ter agora, é uma emenda que a gente conseguiu de 300 mil reais, uma contrapartida do município, mas logo logo também estará fazendo mais lajotamento na Pedra Branca. Também logo logo a gente vai estar começando, né, o pessoal está ansioso ali, é o lajotamento da rua Pedro Ferreira, também que já foi licitado, a gente já está aguardando autorização para começar. Também outro fato importante, outra obra importante, que é uma demanda grande do meu bairro, do bairro do Cruzeiro, que é a reforma da Praça do Cruzeiro, né? A gente está fazendo a licitação, logo logo a gente também estará iniciando as obras nessa praça do meu bairro, que é o bairro do Cruzeiro. E na semana passada também autorizei o valor de 4,3 milhões de reais, um investimento histórico na cidade, para recapeamento de diversas ruas dos bairros da nossa cidade. Então a gente está aí com vários obras em andamento, várias licitações sendo feitas, algo assim, fazia muitos anos que não existia tanta obra sendo feita como a gente está fazendo agora, e tem muita coisa ainda por vir, Alan Júnior. Fora essa semana ou na outra, estarei passando novidades na saúde também, outro investimento histórico aqui da Prefeitura de Itararé. Então foi um pouquinho do resumo do que a gente tem feito, quero ver se logo logo eu estarei aí. Já tá falando do assunto que o pessoal tem perguntado muito, que é Festa do Peão. Vamos ver se essa semana a gente conversa aí pessoalmente, para trazer notícias sobre a festa em Itararé. Um abraço, Alan Júnior. Deus abençoe todos vocês.
1: É isso aí, Alan. O pessoal fala muito de festa, né? Que o prefeito gosta de festa. É uma festa de obras. Tá aí a resposta do prefeito. Então, é muito trabalho. Como você falou, o prefeito não gosta muito de aparecer. Ele gosta de mostrar trabalho. E realmente, né, Alan, quando você tem um trabalho correto, que você vai fazer licitação, que realmente são empresas idôneas, né, como aconteceu aí no passado, tem uma certa burocracia, e é tudo feito dentro da lei, então aquela parte burocrática enrola um pouco, isso aí é dentro da lei que tem que ser feito, por isso que acontece isso.

0: Então tá aí quantas obras, a festa que o pessoal fala, o prefeito gosta de festa. Aí ó, festa de obras aí na cidade, casa, como eu falei, casa é de graça, não é aquela casa que fizeram média no passado, né, que nem eram que tinham conseguido, fizeram média, não falaram nem o nome das pessoas para pagar. Que onde as pessoas estão deixando lá, muitas vezes a pessoa fala, tá vendendo, não tá aguentando pagar as casas. Agora, aqui na cidade de Taré vai ser feito casa que realmente eu já, quando o meu irmão saiu candidato, eu falei para ele, olha, temos que fazer casa de graça, como o pai fazia, né, para a população carente. E é isso que ele tá fazendo, priorizando a população carente. Falou de vários recaps aí, né, CDAGU da Santa Teresinha. E já o Alan vai comentar também aí, tá falando aqui para mim, ele vai estar ansioso, vai falar também um pouco aí sobre a conquista do prefeito. E, então é trabalho, como eu falei, às vezes a pessoa vê a festa realmente para alegrar a população, mas aquelas pessoas, né, que são contra, que querem voltar no poder, que tanto prejudicaram, aí ficam soltando fake news aí na cidade, querendo atrapalhar o mandato. Aqui eu falo, terminou a eleição, foram derrotados, né, acharam que nunca saíam do poder, mas vamos ajudar Itaré, vamos trabalhar unido, não vamos ficar contra. Tá aí, ó, o prefeito tá falando quantas coisas, tem buraco, o buraco vai ser tapado, o buraco do o prefeito tem que tapar o buraco do outro prefeito, né, Lagueira, na época. Então é isso aí que acontece, se fosse feito recado nas vidas, não tinha buraco, preferiu se fazer no centro para aparecer, mas tá bom, vai ser resolvido, deixa para lá, o passado, vamos pensar no presente e no futuro. Só que, né, tem que ver o trabalho, tá aí o trabalho, coisa que nunca fizeram em 8 anos, são 28 casas de graça. Aí o Alan tá passando o maior investimento em recap da história, vai ser feito aí. Então é o Alan que tá trazendo essa informação e realmente, né, o que ele levantou. Então tá aí, trabalho. Agora, quando aparecerem querendo difamar, fazer injúrias aí sobre a administração, são aquelas pessoas que não se conformam em ter perdido. Que falavam, segundo nosso amigo lá, o Zizi, tá vendo aquele posse, se eu apoiar o posse ganha. Então já perderam a eleição, vamos ajudar. Você gosta de Taré, você tem comércio na cidade de Taré, por que atrapalhar a gestão que tá indo bem? Logicamente, não é por causa de uma rua com buraco que você vai analisar a gestão, e como eu falei, o tempo tá chuvoso. Eu mesmo não lembrava, não sei se vocês se recordam, do inverno ser tão chuvoso. Aí não é desculpa, o buraco tem que ser arrumado, só que se não chover você não consegue, e cada vez que chove mais vai o buraco vai sendo, né, vai formando os buracos, porque já foi feito isso aí lá no passado, mal feito. E não é desculpa, vai ser resolvido. Já falei com o prefeito, acabei de falar com o secretário Vitinho, questão do lado do Santa Cruz, já falamos com o Lucas aí, ela só precisamos saber bem certo que trecho que é, se que puder nos passar o ouvinte aí, Santa Bárbara, Santa Cruz, vai fazer a cobertura do posto, né, Santa Bárbara lá, puder passar pra nós aí o trecho bem certo, que a gente já informou ele, segundo ele tem um trecho que já vai ser feito amanhã, a gente só pede a informação pros ouvintes aí.
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1: Bem, já estamos de volta. Meio-dia 53, o Léo Medeiros aí vai rapidinho passar para vocês o concurso que a Prefeitura de Itararé abriu aqui também. Deixa eu só responder aqui a Andressa. Tudo bem, dona Andressa? Tudo bom? Nós vamos trazer essa informação para você em breve, tá bom? Já colocamos aí a assessoria, que é a produção, né? Para estar levantando essa informação aí. É, segundo a Luísa, Rodrigo, é a entrada do Cerrado até Santa Bárbara, né? Então o Rodrigo já vai dar essa resposta aí. Mas vamos falar do concurso público, que a Prefeitura abriu mais vagas em Itararé, Léo.
2: Perfeito, a Prefeitura de Itararé informa que estão abertas as inscrições para o concurso público número 2/2026, destinado ao preenchimento de cargos efetivos na área de saúde. O período de inscrições vai até o 7 a 20 de julho de 2026, até as 21 horas, e o procedimento deve ser realizado exclusivamente pela internet, por meio do site www.publicoconsulto.com.br. O concurso oferece aí 7 vagas, sendo uma para o cargo de técnico de enfermagem e 6 para o técnico de enfermagem.
1: Bem, maiores informações vocês podem estar acessando também lá no site da Prefeitura de Itararé.
3: Brasil!
4: Quero agradecer a participação dos ouvintes, a dona Neuza, obrigado sempre pelo carinho da audiência, a dona Raquel, também o pessoal do Lá, o Pastor, o grande amigo lá, o Pastor, o Zé, todos lá da oficina lá, grande abraço a todos lá, tá devendo a visita lá. Mudou o endereço, né, Pastor? Mas nós vamos tá indo aí sim, sempre ver os amigos, sempre é bom tá revendo os grandes amigos nossos, de sempre, né, não? Todo tempo. Grande abraço a vocês aí. Nela, agradecer a todos aí pelo carinho da audiência. A gente fica muito feliz em estar sempre aqui conversando com a nossa população, levando aí, né, as coisas boas da nossa cidade. Problemas tem, mas se não tivesse problema, não precisava ninguém sair de casa, mas a gente tem a certeza que vai ser resolvido, não é desculpa, como eu volto a falar, o pessoal que tem sempre do buraco, realmente tem bastante buraco na cidade, tá atípico esse ano, a chuva, né, tem que chover, a gente não pode reclamar de chuva também, a chuva aumenta o buraco, dificulta um pouco o trabalho, mas é uma coisa que precisa, então o pessoal tá vendo, tá entendendo, várias obras aí que o prefeito anunciou e mais obras serão anunciadas, e realmente a luta é bastante grande para fazermos juntos, com união, junto com os funcionários públicos aí que trabalham muito, que estão mais felizes, que são mais valorizados, né? A gente vai estar sempre junto com a população. Então, como eu falei, a festa aí que o prefeito anunciou, o pessoal falou, o prefeito, aqueles que, né, que são, não se conformam até hoje com a derrota, aqueles que estão mamando igual leitãozinho, mamavam igual leitãozinho, né, como o pessoal fala, ficam criticando, mas tá aí a festa que o prefeito apresentou, o prefeito gosta de festa para alegrar a população, mas a festa de obras aí que ele apresentou aí agora para todos os ouvintes estar acompanhando. Então é isso aí, a luta é grande, sempre junto com a população, sempre nela, né, colocando o lado humano em primeiro lugar. Esse é o diferencial do prefeito João Fadel. Casas populares que nunca foi feito nessa gestão anterior, aí hoje já está sendo feito. Aquela não é casa, aquele presente de grego, não, é aquele que realmente precisa pagar, que nem esse presente de grego, lá fizeram média nela. É lógico, todo mundo quer ter sua casa, mas uma casa com uma parcela alta, essa casa com a pessoa carente mesmo. E o saudoso João Fadel, né, que fez, o último prefeito desde que fez casa, a população, e o João Fadel, filho, agora está dando sequência aí, vendo o lado humano da

0: carente mesmo. E o saudoso João Fadel, né, que fez, o último prefeito desde que fez casa, a população, e o João Fadel, filho, agora está dando sequência aí, vendo o lado humano das pessoas primeiramente. Então, Alan, é isso aí. Quero agradecer mais uma vez o seu convite, a mandar um abraço aí, né, para as empresas aqui, parceiras aqui do programa, Jair Godói, Informática Eletro, Auto Posto Fabri, Auto Posto Estadão, o combustível da confiança. E também, Alan, a todos os ouvintes aí, o pessoal do Cruzeiro aí, seu Chico Araújo, toda a sua família, o Daniel Massoreiro, o Alfredo Galvão, nosso amigo Nilton do Queijo, pessoal aí que tá ouvindo aí nas Cofes, lá o pessoal da Cidade Mundial, da RGJ, o pessoal todo aí que tá ouvindo o programa aí das serrarias, e confio no nosso trabalho, pode ter certeza que nós vamos sim, juntos, sempre fazer uma tarefa melhor. Problema tem, mas vai ser resolvido. E se não tivesse problema, ninguém precisava sair de casa nem para trabalhar. Agora, certeza que vai ser feito, como no passado nós não tínhamos esse respaldo, né? Nós cobrávamos aqui e sempre era mal interpretado, até que, né, fizeram uma maldade, a gente sempre lutou por melhor da nossa população. Agora continuamos lutando, dependendo, tá, vereador, ganhando salário, para mim, o que importa é sempre estar lutando pela nossa cidade, pela nossa população. E como eu sempre falo, enquanto Deus me der saúde e você confiar no nosso trabalho, nós sempre estaremos aqui lutando por você. Muito obrigado, boa tarde, fiquem todos com Deus.
1: Bem, Léo, muito obrigado, Léo Medeiros.
2: Obrigado, Alan, obrigado, Rodrigo, e todos os ouvintes que estiveram com a gente. Eu continuo por aqui, com o pastor, que logo está chegando aí, e logo mais às 18h30 nós voltamos.
1: Bem, minha gente querida, olhe, mais uma vez, eu quero agradecer a cada um de vocês. A nossa intenção, através do nosso programa, é de ser parceiro de vocês, meus amigos ouvintes. Eu, primeiramente, eu agradeço a Deus por Deus me dar o privilégio da gente estar aí mais uma vez juntos, e eu aproveito a cada minuto, a cada segundo, com o coração cheio de alegria, agradecer a Deus pelo privilégio da gente se tornar com vocês aquela companhia sensacional, né? Por onde eu ando, por onde eu converso com a população, a gente recebe o carinho especial e também pela confiança que é depositado aqui em nosso trabalho. Então, mais uma vez, eu agradeço a Deus por Deus me dar esse privilégio da gente poder estar entrando na sua casa, fazendo esse elo de esperança para a gente ver dias melhores para a nossa cidade de Itararé. Tenho certeza disso, convicção e fé. Dias melhores para a nossa cidade de Itararé e também para a nossa região. Bem, gente, fiquem todos com Deus. Tá vindo aí o pastor James com o programa da Igreja do Evangelho Quadrangular.

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Glória a Deus, louvado seja o nome de Jesus, povo de Deus, boa tarde, paz seja convosco. Hoje, terça-feira, dia 7 de julho de 2026, agora são 1h, mais 2 minutos, está começando mais um programa Toque de Cristo, porque o Toque de Cristo é top. Eu quero deixar meu abraço a todos os ouvintes da 94 FM.

FM, nós somos a Igreja do Evangelho Quadrangular na Vila Joura, na rua Abraço Orsinete, de número 87. Um abraço aos nossos irmãos evangélicos, o meu abraço aos nossos irmãos católicos, o meu abraço aos nossos irmãos espíritas e o meu abraço a todos os nossos irmãos, os livre pensadores. Que Deus abençoe a vida de cada um de vocês, em nome de Jesus. Nessa terça-feira abençoada, terça-feira que Deus preparou para cada um de nós, né? Eu louvo a Deus pela tua vida, você que está aí no seu horário de almoço, almoçando em casa, um grande abraço para vocês. Você que está no comércio, você que está na indústria, na chácara, na fazenda, você que está no sítio, você que está aí dentro do carro nos ouvindo, um grande abraço para vocês. Deus abençoe, em nome de Jesus. Marisa, boa tarde, Deus abençoe. Roberta Romana, Deus abençoe vocês grandemente, sempre aí ligadinho no nosso programa. Também ligadinho no programa está o Arildo e a Sueli, boa tarde, Deus abençoe. Vanessa, Julinha, Cecília, um grande abraço para vocês, Deus abençoe, em nome de Jesus. Missionária Marlene, irmão Darcy, boa tarde, um abraço, meu sogro também. Pastor Simões, irmã Terezinha, ligadinho no programa, Deus abençoe vocês. Irmã Florizo, irmão Zé, boa tarde, Deus abençoe. Zaqueu Cândido e a irmã Isalina, Deus abençoe. Eric Delagnon, um abraço, Deus abençoe. Irmã Judite, irmã Juvenira, Eduardo Lourenço, lá da Pauliceia, um grande abraço para todo o povo aí da Pauliceia. Fernando, boa tarde, Fernando, Deus abençoe você e toda a sua família, em nome de Jesus. Um abraço para Zuleide, para o meu amigãozão Ricardo, Deus abençoe, Ricardo, um abraço. As meninas aí da loja Use e Abuse, sempre ligadinho no nosso programa, boa tarde. A irmã Josefa, lá da Igreja Deus e Amor, um abraço para todos os nossos irmãos aí da Igreja Deus e Amor. A Vanderleia também, lá da Fonte das Águias. Adalto, lá do Mercado do Paulinho, da Vila Beca, um abraço, Adalto, toda a equipe de trabalho aí, o Rodolfo, o Jean, do Mini Mercado do Preto, sempre ligadinho no programa. O Eric, pessoal aí do Big Pô, um abraço para vocês. O Jonas, do Bairro da Seda, um abraço aí para todo o povo aí do Bairro da Seda, Deus abençoe vocês, em nome de Jesus. Um abraço para Sirlei, para a mãe do Diego e da Letícia, Deus abençoe vocês grandemente. João Chaves, sempre ligadinho no nosso programa, um abraço. Minha prima Nadir, Deus abençoe. Senhor Clodoaldo, lá do Lar São Vicente de Paulo, um grande abraço aí para todos vocês. Deus abençoe, em nome de Jesus. Sidney, o pessoal da Embalatec, boa tarde, Deus abençoe. E aí também, deixa eu ver aqui, Maria Cristina, Deus abençoe, querida, um grande abraço para vocês aí. Eu tenho um recadinho de Deus para vocês, tá bom? Vai preparando o seu copo com água, vai preparando a sua garrafa com água, que daqui a pouquinho eu vou orar por você, tá certo? Mas antes, manda o seu WhatsApp para cá, o nosso DDD é o 15-3532-6081, 15-3532-6081. Meu WhatsApp pessoal é o 15-98112-1811. 98112-1811. Nilton Ferreira, Nilton, um abraço, Nilton. Pessoal aí, Deus abençoe o Nilton Ferreira lá do queijo. Eita, Nilton, ó, tá top esse queijinho aí, hein? Eu comprei aquele, tô aqui com o Léo Medeiros, nem falei boa tarde, Léo Medeiros, eita, corintiano, Deus abençoe Léo Medeiros e sua família também, viu, Léo, um grande abraço pra você. Eu passei lá semana passada, peguei um queijinho defumado lá, meia cura defumado, Léo, olha, é top, viu, ó, parabéns aí, viu, Nilton, show de bola aí, Deus abençoe em nome de Jesus. E também ligadinho no programa tá a Marisa, isso, Léo? Marisa, Deus abençoe vocês aí, em nome de Jesus. Queridos, eu quero... Nós vamos pro louvor então, Léo. Vamos pro louvor aí. E logo depois desse louvor, eu quero compartilhar um texto da Palavra de Deus. Então, continue na frequência da 94, que daqui a pouquinho eu vou orar por você. Daqui a pouquinho eu vou compartilhar um texto da Palavra de Deus, tá certo?

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1: Muito bem, estamos de volta aí depois desse louvor abençoado aí do irmão Lázaro. Saudade do irmão Lázaro, hein? Faz falta esse homem aí. Vaguinho, um abraço, Vaguinho. Deus abençoe. O Vaguinho tá lá em Ponta Grossa nos ouvindo aí. Vaguinho, Deus abençoe você, sua casa, sua família, seu ministério, em nome de Jesus. Djalma também. Djalma tá lá em Sengés ouvindo também o programa. Um abraço, Djalma. Deus abençoe. Nós estamos aí numa... Nós estamos caminhando pelo Evangelho de Marcos, numa série de mensagens aí. Cada capítulo eu escolho um texto. O Evangelho de Marcos é muito rico em grandes milagres de Jesus, né? E hoje eu escolhi o texto aqui, aquele texto que Jesus apazigua, acalma aquela tempestade. Está lá no versículo de número 35, do 35 ao 41. Eu coloquei aqui como tema: quem está no barco não está sozinho. Então, Marcos, capítulo de número 4, versículo de número 35 ao 41, diz assim, ó. E naquele dia, sendo já tarde, disse-lhes: passemos para outra margem. E eles, deixando a multidão, levaram consigo, assim como estavam no barco, e havia também com ele outros barquinhos. E levantando-se grande temporal de vento, subiam as ondas por cima do barco, de maneira que já se enchia de água. E ele estava na popa, dormindo sobre uma almofada, e despertaram-no, dizendo: Mestre, não te importas que pereçamos? E ele, despertando, repreendeu o vento e disse ao mar: Cala-te, aquieta-te. E o vento se aquietou, e houve grande bonança. E disse-lhes: Por que sois tão tímidos? Ainda não tendes fé? E sentiram um grande temor e diziam uns aos outros: Mas quem é este que até o vento e o mar lhe obedece? Muito bem, todos nós enfrentamos tempestades em nossas vidas. Algumas tempestades elas chegam de repente, né? Outras parecem que não ter fim. Há tempestades na saúde, há tempestades na nossa família, no meio da finança, na vida emocional. E quando as tempestades chegam, a primeira sensação é uma sensação de medo, né? E foi exatamente isso que aconteceu com os discípulos. Eles estavam atravessando o mar quando uma grande tempestade surgiu. O texto diz que as ondas invadiam o barco, o vento era forte, tudo indicava que aquela seria uma grande tragédia, né? Mas havia um detalhe que fazia toda a diferença: Jesus estava no barco. Eita, detalhe, hein? Importantíssimo naquele dia, importantíssimo nas nossas vidas. Eu quero dizer para você que está aí me ouvindo aí nesta tarde, quero dizer para você que as tempestades, infelizmente, elas chegam para todos nós, né? Chega assim. E os discípulos, eles eram homens experientes. Alguns, a maioria, aliás, eram pescadores, conheciam aquele mar, conheciam onde eles estavam, mas mesmo assim enfrentaram uma tempestade terrível, né? E isso nos ensina que ninguém está livre das dificuldades. Ser cristão não significa viver sem problemas. Significa nunca enfrentar os problemas.

não significa viver sem problemas. Significa nunca enfrentar os problemas sozinho. As tempestades fazem parte da nossa vida, da nossa caminhada, mas Deus, Ele caminha conosco em todas as tempestades, né? É interessante esse texto que Jesus estava naquele barco. E às vezes na nossa vida, parece que Jesus está em silêncio, como estava naquele dia. Enquanto o vento soprava, as ondas balançavam o barco, Jesus estava fazendo o quê? Dormindo. E os discípulos ficaram desesperados e perguntaram: Mestre, não te importas que pereçamos? Eu fico imaginando que, como eles eram pescadores, conheciam o mar, conheciam o vento, conheciam onde estavam, conheciam o barco, conheciam as redes, conheciam tudo, eu acredito que até deixaram Jesus de lado. Jesus chegou até a dormir naquele dia, né? E aí eles vão despertar Jesus, acordar Jesus: Mestre, não te importas que pereçamos? Quem nunca fez uma pergunta parecida, né? Senhor, o Senhor está vendo o que eu estou passando? Por que que essa luta está demorando tanto passar? Por que que o Senhor parece que está em silêncio? Mas o silêncio de Deus nunca significa ausência. Mesmo quando não estamos entendendo os seus caminhos, Ele continua no controle da nossa vida. E Jesus, Ele sempre terá autoridade sobre a tempestade. O texto diz que bastou apenas uma palavra: cala-te, aquieta-te, e o vento parou, o mar se acalmou, a tempestade perdeu a força. Aqui eu vejo algo interessante: essa tempestade aqui, ela tinha sido enviada pelo inimigo, porque Jesus jamais repreenderia uma tempestade que fosse enviada por Deus. Então era uma tempestade para destruir os discípulos de Jesus. Mas Jesus estava ali com eles. E aí ele disse: cala-te, aquieta-te. E o vento parou, o mar se acalmou, a tempestade perdeu a força. O mesmo Jesus, ele continua tendo autoridade hoje. E nós sabemos que há situações que nós não conseguimos controlar. Mas Cristo, Ele continua governando sobre aquilo que está além das nossas forças. Nada foge ao seu domínio. E eu vejo aqui nesse texto algo muito interessante também, né? Eu vejo que a maior tempestade estava dentro dos discípulos de Jesus. Porque depois que o mar se acalmou, Jesus perguntou: por que que vocês são tão tímidos?

está com ansiedade, com medo, preocupação, insegurança. Mas eu quero dizer para você nessa tarde que quando nós confiamos em Deus, nós encontramos paz, mesmo antes das circunstâncias mudarem. Porque o texto é muito claro aí que nós lemos. Depois da tempestade veio a bonança. A Bíblia diz que houve uma grande bonança. Ou seja, a tempestade não durou para sempre. A tempestade, ela passou. Talvez você esteja vivendo dias difíceis. Mas lembre-se, as tempestades, ela tem começo. A tempestade, ela pode até ter uma certa duração. Mas guarda isso no seu coração. A tempestade também tem fim. Então continue confiando, porque Deus continua escrevendo a sua história. Talvez você esteja ouvindo essa mensagem dentro de um hospital, ou no seu trabalho, ou dirigindo, ou em casa, preocupado com alguma situação. Hoje o Senhor quer lembrar você: se Jesus está no barco da sua vida, você nunca estará sozinho. Ele conhece a sua luta, ele conhece a sua oração, e no tempo certo ele trará a bonança necessária, a bonança que você está precisando. Então não esqueça disso, as tempestades chegam para todos nós, mas Deus não abandona os seus. Jesus, ele continua tendo autoridade sobre aquilo que nos assusta. E não esqueça, quem está no barco com Jesus nunca enfrentará nenhuma tempestade sozinho. Os discípulos pensaram que tudo estava perdido, mas eles descobriram que a presença de Jesus fazia toda a diferença. Talvez você também esteja enfrentando uma tempestade, mas eu quero dizer para você nesta tarde, não desista. Não entregue a sua esperança ao medo. O mesmo Cristo que acalmou o mar, ele continua no controle da sua vida. Então, confie nele. Porque quem está no barco com Jesus jamais caminha sozinho. Vamos para a vinheta da oração, Léo Medeiros, que eu quero orar por esse povo nessa tarde em nome de Jesus.

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1: Muito bem, eu quero mandar um abraço aqui para o pessoal do Lavacar Brasil. Eni Rodrigues, Deus abençoe vocês, viu? Em nome de Jesus, quero orar por todos agora nessa tarde, em nome de Jesus, vai preparando o seu copo com água. Raquel Marques também, ligadinho no programa aí, né, Léo? Deus abençoe, Raquel, sua vida, sua casa, sua família, em nome de Jesus. Vamos orar, Senhor, nosso Deus, nosso Pai poderoso, Criador dos céus e da terra, em nome do Senhor e Salvador Jesus Cristo, o Teu Filho amado, nós estamos diante da Tua presença nesta tarde, Senhor Jesus. E muitos dos que estão ouvindo esta mensagem podem até estar enfrentando tempestades. Tempestades que ninguém conhece. Alguns lutam contra enfermidades, outras pessoas enfrentam problemas familiares. Alguns podem estar enfrentando dificuldades financeiras ou grandes preocupações que acabam roubando a paz. Senhor Jesus, entra no barco de cada vida e fala novamente, Senhor Jesus, o que o Senhor disse para os seus discípulos neste dia. O que o Senhor disse para os ventos, para a tempestade desse dia, cala-te, aquieta-te. Senhor, em nome de Jesus, acalma os corações aflitos, fortalece a fé dos desanimados, renova a esperança daqueles que pensam em desistir. E eu quero te agradecer, Senhor, porque nunca estamos sozinhos quando o Senhor está conosco. Abençoe todas as pessoas que nos pediram oração nesta data, pessoas que colocaram os nomes, que às vezes a gente acaba não falando para o Senhor, mas o Senhor conhece cada um. Que todos os ouvintes da 94 FM recebam das tuas mais ricas bênçãos neste momento. Abençoe este copo com água, essa garrafa com água.

água, e quando essa pessoa participar, que ela seja curada, liberta, abençoada, transformada, purificada pelo poder do nome de Jesus. É isso que eu te peço e te agradeço em nome de Jesus. Amém. Tome desta água aí, em nome de Jesus.

Muito bem, nós estamos aí terminando mais um programa, o programa Toque de Cristo aí. Mais uma vez eu quero agradecer a sua audiência, que Deus abençoe vocês grandemente. Daqui a pouquinho aí tá chegando aí, meu amigo, hoje é terça, é o pastor Eliel, né? Daqui a pouquinho aí o pastor Eliel chega aí com a pastora Cristiane e eu quero deixar o meu abraço a eles. Deus abençoe em nome de Jesus. Estamos aqui amanhã, 1 PM, estaremos de volta com o programa Toque de Cristo, porque o Toque de Cristo é top, não é mesmo? Eu desejo a todos vocês uma ótima terça-feira. Antes eu quero deixar os avisos, né? Eu já estava esquecendo os avisos. Hoje, 8 PM, IEQ Novo Horizonte, Rua Petronília Fogaça Tatite. Eu estarei lá hoje, tenho uma palavra para todos vocês, pessoal aí do Novo Horizonte aí, dos bairros vizinhos. Petronília Fogaça Tatite, de número 90. Eu estarei lá hoje, tá? E a pastora Ana, com uma equipe, estará na Vila Jora, na Rua Brás Forcinete, de número 87. Só que na Vila Jora é às 7:45, ensino bíblico e logo na sequência, culto de oração, tá bom? Deus abençoe a todos vocês, até amanhã, em nome de Jesus.

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1: 13 horas e 30 minutos.
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3: Pai nosso que estás nos céus, santificado seja o vosso nome. Venha a nós o vosso reino e seja feita a vossa vontade, assim na terra como é nos céus. O pão nosso de cada dia nos dai hoje. Perdoai as nossas ofensas, assim como nós perdoamos a quem nos tenha ofendido. E não nos deixeis cair em tentação, mas livrai-nos de todo mal, porque teu é o reino, o poder e a glória para sempre. Amém.

0: Aos 31 minutos após as 13 horas está no ar o programa Palavra Amiga pela sua Rádio FM Cruzeiro do Sul, operando em 94,3 MHz, a preferida da região, viu? 94, tá todo mundo ligado. Ao meu lado aqui está, hoje excepcionalmente, né? Há quanto tempo nós não estávamos lado a lado aqui? Eita, até o fim de semana, então eu ainda tenho quinta-feira ainda para estar aqui ao seu lado, né? Está o meu grande amigo Léo Medeiros. Tudo bem, Léo Medeiros?
1: Tudo.
0: Dona Ivone, Christian, toda a família, tudo bem? Então tá certo. É uma satisfação enorme revê-lo, meu grande amigo, né? É, então tá bom, tá bom. Léo Medeiros, grande comunicador da Rádio 94 e do rádio regional, internacional. Já falou para outros países, Léo? Eita, já, né? A gente fala aqui. O pessoal tá ouvindo lá no Japão, quantas vezes, né, pessoa lá pela internet. Que Deus abençoe, Léo Medeiros. Aqui a apresentação, pastor Eliel de Oliveira, que lhes abraça com muita paz. Em seguida do programa Toque de Cristo, do meu amigo pastor, grande reverendo, né, James Garcia, aí, ao lado da sua digníssima pastora Ana Helena. Deus abençoe vocês, viu? O Toque de Cristo é sempre top, sempre top. A gente ama ouvir aqui a palavra proferida através do servo de Deus, pastor James, que é uma pessoa muito compromissada com o Evangelho, comprometido com a palavra de Deus, e é uma pessoa que se dedica bastante ao lado da sua esposa. Os dois, né, são bênção aí para a nossa comunidade taradense, evangelizando, levando a palavra de Deus, levando socorro àqueles que são necessitados, né, levando o alento àquelas pessoas que estão ali precisando, carentes. Que Deus abençoe o pastor James sempre, em nome de Jesus. Programa Palavra Amiga, um programa da Igreja do Evangelho Vivo. 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Em Itararé, rua 28 de agosto, 821, aqui no coração da cidade, está o reverendo pastor Eli. Na Vila Jora, Frei Caneca, 289, está a pastora Vilma, né? Vila Jora, Vila Jurandir. É vizinha lá do pastor James, né? Pastora Vilma é vizinha ali do pastor James. E na Vila São João, rua Heitor Pedroso de Melo, esquina com a Via Duque de Caxias, estou eu. Lá estou eu com a minha esposa Cristiane, né, missionária Cristiane, sempre levando a palavra de Deus para o seu coração, às quartas e domingos, às 19h30. Ô, pastor James, você que é uma benção, viu? Tá bom? O senhor que é uma benção, meu pastor. Está falando com a gente aqui. Que Deus seja louvado, e a Comunidade da Paz é um projeto de vida nova para você. A gente fala aqui do programa, Léo. A gente fala aqui da igreja, né? Anuncia os endereços. E no domingo eu fiquei conhecendo uma família lá do Jardim Novo Horizonte, Valdeci, Silvana, sua esposa, e a dona Vicência, que é a sogra do Valdeci. Família querida, viu? Irmãos abençoados. Eles moram em Itararé não há muito tempo, né? E eles ouviram no rádio aqui o anúncio do nosso culto e estiveram conosco. Eu quero transmitir aqui um abraço para vocês aí no bairro Novo Horizonte, que estiveram conosco, tá? Irmão Valdeci, esposa Silvana e a irmã Vicência. Deus seja louvado na vida de vocês, em nome de Jesus. Chega o WhatsApp para nós aqui também na audiência, Cirineu Martins. Oi, Cirineu. Cirineu, esposa de Cleia e toda a sua família, sejam bem-vindos aqui no rádio. Ercília de Souza e Raquel, sempre ligadinha, né, irmã Ercília? Deve estar me esperando aí, né? Qualquer momento eu estou passando por aí. Ercília de Souza, a filha Raquel e toda a família, bênçãos de Deus lá pro lar da Fabi, a Fabiana, o papai, o Mário e a Marinilda, sua mamãe. Que Deus abençoe vocês, Fabiana. Ali na Vila Beca está a Lucilene, o Flávio, esposo, e o Rian, seu filho. Deus abençoe, Lucilene, obrigado pela sua audiência. Ali na Vila São João está Marisa Guetti. Oi, Marisa Guetti. Marisa Guetti completou mais um ano de vida, final de semana, né, Marisa? Parabéns aqui do programa Palavra Amiga para você. Muitas felicidades, muitas bênçãos de Deus. É uma pessoa muito estimada por todos, né? Ela estava ali rodeada pelos seus filhos, recebendo todo o carinho que é devido, né, Marisa? Então, parabéns, muitas felicidades. Extensivamente lá para todos os seus filhos, como também para a mamãe, dona Luzia, ali no bairro do Cerrado, ouvindo o programa. Oi, Luzia! Saudades, viu? Deus abençoe a senhora, irmã Luzia. do pessoal do Sítio Guete aí no bairro do Cerrado. Deus abençoe a todos em nome do Senhor Jesus, tá? O Cirineu está dizendo aqui que é aniversário da Dicleia hoje, sua esposa. Oh, parabéns, mãe Dicleia. Parabéns, muitos anos de vida, muita saúde, tá? Muita saúde, que você vença aí todas as batalhas, que você tenha uma completa restauração na sua vida, que você viva esse presente de Deus na sua vida hoje, ao lado do seu marido, das pessoas que a amam, hoje e sempre, tá bom, Dicleia? Parabéns também do programa Palavra Amiga. A audiência do programa maciça na cidade de Tararé, eu quero agradecer de coração a todos vocês. Um abraço lá pro Newton Ferreira, do Queijo Ferreira. Hoje já comi um queijo Ferreira, viu, Léo? Hoje já comi um queijo Ferreira. Lá estava a Cíntia. Oi, Cíntia. Jovem Cíntia, eu conheço desde de quando nasceu, né, Cíntia? Ela viveu boa parte da sua vida, cresceu na Comunidade da Paz, lá na Santa Terezinha. Quando eu comecei lá, a Leonice estava lá com a gente, né, mamãe dela. Então, que Deus abençoe o pessoal do Queijo Ferreira. Muitas bênçãos de Deus. E, por sinal, um ótimo queijo, viu, Léo? Já comeu o queijo Ferreira? É espetacular, né? Eita, Laura, diz que não falta queijo Ferreira na casa do Léo Medeiros, hein? Deus abençoe.

Já comeu o queijo Ferreira? É espetacular, né? Eita lá, ó. Diz que não falta queijo Ferreira na casa do Léo Medeiros, hein? Deus abençoe, Newton. Obrigado pelo carinho de vocês aí. E a Pâmela também. A Pâmela, ela é dentista, né? Tem o seu consultório ali logo ao lado do queijo Ferreira, virando ali a rua... Eu esqueci o nome daquela rua ali, virando a loja 100. O Léo, que é mais antigo que eu aqui na cidade, deve saber. Eu não lembro o nome daquela rua ali. Já que o Newton fala aí, né? Deus abençoe vocês aí, obrigado pelo carinho. Vamos faturar, meu amigo Léo Medeiros. Vamos às propagandas?

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4: 13h44, vamos prosseguindo aqui com o programa Palavra Amiga. Olha, Léo, estamos com uma ótima audiência, né? Ótima audiência. Paz, pastor, peço oração por mim e minha família, Cida de Jaguaraí. Oi, Cida, que Deus te abençoe, viu? Muito obrigado aí pela sua participação com a gente. Alô, Jaguaraíva. A Raquel Marques também está participando com a gente. Muito obrigado aí pela audiência. Raquel Marques, Deus abençoe todos vocês em nome de Jesus. Tem um outro pedido aqui, quero pedir orações por meu marido Pedro, que está lá em Jaú, já tem 9 dias e fez cirurgia, né? Nós estamos ansiosos aqui, está confiante, né, ouvinte? Deus abençoe você aí, em nome de Jesus, nós estamos em oração aqui, tá? Edclei, pede aqui por Camila, Paola e Edclei, Deus abençoe vocês aí, obrigado pela sua participação. A Maria Aparecida Ferreira, da Fazenda Montanha, sempre na audiência do programa Palavra Amiga, obrigado vocês aí, Maria Aparecida. Quem mais aqui? Boa tarde, pastor Daniel. Aqui é Fabiana, neta da Ercília. Peço oração pelos meus pais, o Mari e a Marinilda. E para minha família, amém, todos nós. Deus abençoe. O irmão Nelson, Narção. Narção da segurança, né, Léo? Quem não conhece o Narção, né? Deus abençoe vocês aí. Muito obrigado pelo carinho. A Roberta Romana Pontes está ouvindo o programa. Ela diz boa tarde, oração por Roberta Romana e família. Sebastião e família. Deus abençoe. Me esqueci, sou Tereza de Itaberá, Tereza, que legal, viu? Isso, quando você mandar o seu zap aqui, manda o seu nome para ficar mais fácil pra gente. Obrigado, Tereza. A Marisa, né? Marisa está ouvindo o programa também, ela disse um oi aqui, que Deus abençoe vocês aí, toda a família. E todos aqueles que estão chegando com a gente, muito obrigado, tá? Vamos deixar aqui uma palavra amiga pro seu coração, Léo. E esta é a vitória que vence o mundo. Sabe qual é? A nossa fé. Diga aí no seu lar, a minha fé é a vitória que vence o mundo. Diariamente estamos em conflitos. Quando eu me refiro ao mundo, eu digo sobre o sistema, aquele sistema que muitas vezes se organiza contra Deus, contra a lei de Deus, contra a vontade de Deus. E nós, como filhos de Deus, nós como aqueles que somos nascidos de Deus, é o que diz no contexto aqui de 1 João capítulo 5, todo aquele que é amigo de Deus, Léo, é inimigo do mal, né? Todo aquele que se posiciona do lado de Deus, ele acaba se defrontando aí com as trevas, com as dificuldades, com as oposições e enfim. Mas eu tenho uma palavra para você nessa tarde, que está em conflitos, que está em combates, em guerras, que está enfrentando adversidades, você que nesta tarde está cometido de qualquer mal, qualquer enfermidade, você que está aí vivendo as incertezas, crises existenciais, guerras, rumores de guerras, ansiedade, depressão,

0: você que está neste momento aí com problemas familiares, você que está em crise na vida profissional, vivendo momentos de desafios no próprio trabalho, quem sabe você já não encontra mais saída para os teus problemas, você chegou ao limite de todas as suas forças, quem sabe uma doença, a notificação de um mal incurável, de modo que você acredita não haver mais saída, não ter mais jeito. Quando se diz não tem jeito, quando as forças se esgotam, quando o impossível ele nos rodeia, nos cerca, é aí, Léo, é aí, amigo ouvinte, que entra a fé. Segundo está escrito lá aos Hebreus, capítulo de número 11, está escrito que a fé é o firme fundamento do que se espera e a certeza daquilo que não se vê, isso é fé. Então, quando os recursos se esgotam, quando a medicina desengana, quando você por inúmeras vezes já tentou e não conseguiu, quando você se vê como aqueles pescadores do capítulo 5 do Evangelho de Lucas, que estavam a noite toda tentando e não conseguiram, já haviam desembarcado do seu barco, já estavam enrolando as redes num sinal de desistência, de frustração. De repente Jesus se aproxima deles, entra no seu barco e ali começa a operar maravilhas, a discursar, começa a levar uma palavra de ânimo às pessoas que ali estavam, de tal forma que nasce uma esperança, nasce uma expectativa denominada fé dentro do coração daqueles pescadores, e num determinado momento daquela situação, o próprio Cristo manda que eles lancem as suas redes para pescar, eles tentando argumentar que já haviam tentado muito, muito e não conseguiram, mas agora pela fé, sobre aquela palavra, eles iriam mais uma vez lançar as redes, e foi quando o milagre aconteceu, quando eles fizeram a tal pesca chamada maravilhosa e se surpreenderam com aquela situação e nunca mais tiveram dúvidas do poder sobrenatural de Jesus a respeito da nossa vida, a respeito das circunstâncias. Então, por isso, eu quero nesta tarde dizer para você que está ouvindo Palavra Amiga, esteja você no seu lar, sentado à mesa, aí almoçando, quem sabe não conseguindo nem mastigar a comida, nem colocar sequer na sua boca, porque é muita preocupação. Quando você para, vem à tona todos os pensamentos, vem à tona todos os desafios e conflitos, e você está no seu limite. Quero dizer para você que você chegou até aqui, você, quem sabe, sofreu essas situações, quem sabe você sofreu tantas dores para que despertasse em você nesta tarde algo chamado fé. A fé é sinônimo de determinação, de confiança. E a partir desse momento, quem sabe você olhando ao seu redor agora, você não encontre nem em nenhuma das circunstâncias algo capaz de lhe trazer uma certa segurança. Você não encontra algo no que você possa estribar a tua fé, a tua confiança. Mas eu digo para você que Jesus Cristo de ontem é o mesmo hoje e o será para sempre. E ele tem poder tanto sobre o mar, como ele tem poder sobre a tempestade, como ele tem poder também sobre as dificuldades, as barreiras que você está enfrentando na sua vida, e até a doença, até mesmo a morte para ele, não é obstáculo, porque ele é o Deus do impossível. Por isso, nesta tarde, você que chegou ao limite das suas forças, chegou, quem sabe, a um momento insustentável, eu digo para você que ainda existe uma esperança, que ainda existe uma possibilidade. É aí que entra a fé. A fé é o firme fundamento do que se espera e a certeza do que não se vê, e esta é a vitória que vence o mundo, na qual você vai vencer a dor, vai vencer a guerra, vai vencer os problemas, vai vencer os conflitos interiores, você vai vencer esse dilema que está dentro de você, você vai vencer essa dúvida, você vai vencer esse cansaço, é a fé. Por isso eu te convido nesta tarde a crer. O que é ter fé, pastor? Ter fé é acreditar. Ter fé é mesmo se sentindo ultrajado, mesmo se sentindo neste momento cansado, batido, você ainda dizer, eu vou acreditar, eu vou crer, eu vou vislumbrar, eu vou sonhar. E nesse momento, pautado na palavra, na fé, no Filho de Deus, Jesus Cristo, eu digo para você, tudo poderá mudar a partir de agora. Tudo poderá ser diferente. as nuvens que estão encobrindo os horizontes da sua vida, elas poderão ser dissipadas agora e você vai voltar a ver brilhar sobre a sua vida o sol. O sol da esperança, o sol da justiça, o sol, quem sabe, aí para você, de grandes expectativas, o sol de um novo dia que traz para você, traz consigo uma nova esperança, um novo mover de Deus sobre a sua vida. Então, resumindo, você que estava aí entregue, você que estava aí decidido a não fazer mais nada, você que jogou a toalha, você que estava aí nesse momento com o exame na sua mão, com o diagnóstico, com o médico ali determinando que não tem mais o que fazer, não tem mais o que você esperar, é você neste momento pela fé dizer não, para Deus não há impossíveis. E você começar a crer, a orar, a buscar a Deus, porque você não tem mais solução, não tem mais recurso humano, mas você tem a fé. E pela fé eu posso orar com você agora, pois tenho recebido milhares de depoimentos do que a fé pode fazer, do que a fé pode mudar na vida daquele que crê. E você mesmo aí, onde você está, você pode neste momento confiar e crer e ver a mão do Senhor que já está estendida sobre você, que já está aí com você do teu lado. Existe uma força bem maior do que a sombra de tua vida, há uma força bem maior do que esse problema que está operando, e não é em vão que estou aqui, não é à toa que você ligou esse rádio, não foi por acaso, mas pela fé vamos orar e Deus fará o impossível.
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0: E olha, já estamos vendo os frutos aí, Léo Medeiros. A Tereza de Itaberá, nosso ouvinte, alô pessoal de Itaberá, está dizendo aqui que Deus está falando com ela. Ela diz aqui, o Senhor está falando comigo, pastor. Que Deus seja louvado, Tereza. Se é com você, então, nesse momento, receba a libertação. Receba aí o milagre nesse momento. Maravilhoso Deus, soberano e eterno Pai, Criador dos céus e da terra, Pai das luzes, o Deus em quem não há mudanças, não pode haver variações, o Deus que tudo pode, que tudo sonda, que tudo vê. A este Deus não há impossíveis, e por isso elevo os meus pensamentos ao trono da sua graça, no nome do Filho amado Jesus Cristo, o Filho de Deus. Neste nome há poder, neste nome há libertação, neste nome há cura, neste nome há restituição, neste nome existe ressurreição. Então, em nome de Jesus Cristo, agora, dentro deste lar, no meio desta família, no local de trabalho, onde quer que alguém possa estar nos ouvindo neste momento, todos com fé, com esperança em nosso Senhor e Salvador Jesus Cristo, quantos com as mãos levantadas agora, ou até mesmo com os joelhos dobrados, quantas pessoas derramando lágrimas no seu olhar neste momento, quantos nesse instante, ó Pai, esperando pela tua bênção, pela tua restauração, aqueles que até mesmo colocaram um copo com água sobre o receptor, uma peça de roupa, documentos, fotografias que estão ali representando as pessoas, objetos representativos, quantas pessoas que até mesmo, meu Deus, colocaram um unguento ali para receber a bênção de Deus. Que nesse momento todos pela sua fé, eu não posso aqui julgar a fé de cada um, eu não posso aqui dimensionar, meu Deus, o valor da fé de cada um, mas o Senhor é aquele que recebe, o Senhor é aquele, meu Deus, que é o autor e o consumador da fé. Então seja agora o livramento, a cura, o resgate, a restauração, a restituição dentro deste lar, sobre esta família, em todos agora, aquela pessoa que já estava, meu Deus, sem expectativa nenhuma, já estava sem nenhuma esperança, mas ouviu a tua palavra e agora ela se levantou. O inimigo achou que tinha vencido. O mal pensou que havia causado uma desistência no coração desta mulher, mas agora ela se levantou com uma força capaz de transpor as barreiras, as dificuldades, as adversidades, porque no nome de Jesus há poder e cura e libertação. Então recebam agora em nome de Jesus o milagre, a libertação e a bênção para louvor, honra e glória e testemunho da santa palavra de Deus. Oramos por essa emissora de rádio, por seus funcionários, proprietários, por todos, indistintamente, recebam a graça, recebam a misericórdia, em nome do Pai e do Filho, do Espírito Santo, e que assim seja. Bem, meus irmãos e amigos ouvintes, chegamos ao final do programa Palavra Amiga. Espero que essa palavra tenha sido tua amiga, tá? Que você assim receba em nome de Jesus. Léo, foi um prazer estarmos novamente juntos aqui.

Programa Palavra Amiga. Espero que essa palavra tenha sido tua amiga, tá? Que você assim receba em nome de Jesus. Léo, foi um prazer estarmos novamente juntos aqui, tá? Que pena que tudo que é bom dura tempo suficiente para ser inesquecível, né? Vamos nos ver aí duas vezes na semana, mas tá bom. Amanhã, quarta-feira, estará com vocês Reverendo Eli, Pastor José Eli de Oliveira, e na quinta-feira, se Deus assim permitir, eu retorno aqui com vocês. São 13h57, agora quase 58. O programa encerra aqui na sequência aí, Paulinho Esteves, Show da Tarde, programação da 94 FM. Um abraço a todos vocês e até lá, se Deus quiser.

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2: Chega junto, bora pro rolezinho. Começando por aqui mais um Show da Tarde. Edição dessa terça-feira, 7/7. Bom demais, hein? Paula Esteves chegando junto aqui na sua 94. É hora da gente papear. Vem pra cá, ó, fazer parte dessa resenha com a gente. É hora de curtir música boa. Vou deixar você super conectado aí com tudo que tá bombando. As mais reproduzidas. Aquelas que a gente ama cantar junto, né? Tá no ar, então? Show da Tarde. Simbora, bebês.
3: Oi, boa tarde!
2: Tá na 94, tá com tudo. E tá com eles. Marília Tavares, Murilo Ruf, Seu Teu Molho, 94, boa tarde.

0: Já na 94 tá com tudo. Convite pro erro, hein? É, aquele convitinho rolando por aqui com Gustavo Moura e Rafael e Bruno Marrone. Bom demais, bebê. Se liga, daqui a pouquinho o papo é reto aqui sobre Daniela Mercury. Ela ganhou aí um prêmio, mas muito famoso. Vou te contar qual é, você vai saber já já. Vou te contar tudo a respeito de uma homenagem que vão fazer para uma das maiores novelas de todos os tempos. Tenho certeza que você vai lembrar dela, viu? É, tem homenagem pintando por aí. A gente vai bater um papo ainda sobre pessoas que sempre, no meio daquela conversa, no meio daquele diálogo, sempre foca nela, só ela. A gente vai rever esse comportamento aí, tá? E a gente vai bater um papo ainda sobre Instagram, porque olha, literalmente, ele tá copiando o YouTube em vários sentidos. E agora você vai poder assistir conteúdo também por lá, na sua TV, pelo Instagram. Bacana, né? É novidade, é música boa, é resenha, é fofoca, é tudo aqui no seu Show da Tarde, o seu programa de variedades. 3532-6081, participa lá.
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0: 94 FM, 12:15, boa tarde.
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1: Sou eu, tô aqui do seu lado, bebê, chega junto. Tardezinha top aqui de terça-feira. Tá na 94, tá com tudo e tá com elas. Mário Fernandes, Luana Prado, maluca.

0: da 94 tá com tudo, bebê. Os melhores hits do Brasil e do mundo passam por aqui, hein? Você curtiu o Luke Combs com Fast Car. 3532-6081, aproveita pra pedir o seu som aí. E bora pro babado aqui no Show da Tarde, hein?
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0: Em uma das novelas mais marcantes da história da televisão brasileira, está prestes a ganhar uma homenagem super especial, viu? A TV Globo está preparando um reencontro histórico para poder comemorar nada mais, nada menos do que os 30 anos de O Rei do Gado. Um dos maiores sucessos da nossa teledramaturgia, exibido originalmente em 1996. A celebração do programa vai acontecer dentro... A celebração vai acontecer dentro do programa Viver Sertanejo, comandado atualmente pelo cantor Daniel, e promete aí, ó, reunir grandes nomes que ajudaram a construir não somente o sucesso, mas também a trilha sonora da trama de Benedito Rui Barbosa. Artistas queridos do público, por exemplo, como os cantores e atores Sérgio Reis e Almir Sater, além do ator Jackson Tunis, são presença aí confirmadas para essa gravação especial, que está agendada aí para acontecer no decorrer deste mês ainda. A produção promete resgatar não somente apenas a inesquecível rivalidade da história entre os Mezengas e os Berdinazzi, mas também revelar curiosidades saborosas dos bastidores da época. Então, para você que é fã de uma boa história e que adora Rei do Gado, você que adora música caipira raiz, essa edição vai ser um prato cheio, né? Aguardem que a gente vem trazendo as atualizações da data que vai ao ar, tá bom?
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0: 94 FM, agora 12h31.
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1: Simbora, bebê, entra aí, fica à vontade. Pra toda Itararé e região.
2: Sem graus.
1: Show da Tarde, agora com Kaique Felipe. Rima consciente.

0: Morada 94 tá com tudo, bebê. É Jason Derulo por aqui no nosso show da tarde. Tá de boinha aí? Tá curtindo? Em casa, no rolê? Onde você estiver, vai de 94, hein?
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0: E a música brasileira está em festa internacional, senhoras e senhores. A cantora Daniela Mercury recebeu a emocionante notícia de que será a grande homenageada do Grammy Latino com o prestigiado prêmio à Excelência Musical 2026. Pois é. Em suas redes sociais, a rainha do axé não escondeu as lágrimas ao compartilhar diversos vídeos que celebram a sua caminhada. Aos 60 anos de idade e com mais de 40 anos de carreira, Daniela destacou o orgulho de receber um reconhecimento tão importante para uma trajetória marcada por tantas lutas e pela missão de levar a cultura da Bahia, do Brasil inteiro, simplesmente para o mundo. A cantora celebrou dizendo que, abre aspas, a vida presta, a arte presta e o axé presta. Além de definir a honraria

0: máxima da Academia Latina de Gravação, como o seu próprio Oscar. A premiação deste ano está marcada para o próximo dia 15 de novembro, e é claro que a gente vai seguir de olho por aqui, né? Mas fato é, Daniela Mercury representando, portanto, a Excelência Musical 2026 Brasil. Olha aí!
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0: 94 FM, 12h47.
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0: Tudo que tá bombando lá fora, a gente traz pra você curtir aqui no seu Show da Tarde. Atenção pro papo reto que eu vou dar agora pra você, hein? Se liga. Tá na 94, tá com tudo aqui no nosso Show da Tarde. 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

0: Banda 94 tá com tudo. Misericórdia, bebê. Que é isso, hein? Tá dado recado. Nunca vai ser nós. Murilo Ruf com Zé Vaqueiro. Que pedrada, hein? Esse é o Show da Tarde.
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0: Você certamente conhece alguém que, em qualquer roda de conversa, sempre dá um jeito de direcionar um assunto para si mesmo, né? É aquela pessoa que você conversa daqui, conversa de lá, e ela dá um jeito de sempre focar nela mesma. Bom, saiba que, segundo a psicologia, esse comportamento vai muito além de uma simples vaidade ou ego inflamado, tá? Especialistas em comportamento apontam que esse hábito de monopolizar o diálogo geralmente esconde inseguranças profundas e uma forte necessidade de validação emocional. Pessoas que possuem autoestima mais fragilizada tendem a falar excessivamente sobre as suas próprias vidas como uma forma inconsciente de buscar o reconhecimento e a aprovação dos outros. A ansiedade também desempenha um papel relevante nesse padrão, gerando uma espécie de urgência para falar antes que o espaço, a janela, seja perdida. Embora, em alguns casos, esses traços, segundo os especialistas, possam estar ligados a um comportamento narcisista, na maioria das vezes, trata-se de um hábito ainda aprendido na infância, tá? Em determinados ambientes que faltava a chamada escutativa. E a psicologia que sugere algumas alternativas simples para você lidar com pessoas nesse tipo de situação aí no seu dia a dia. Tente ouvir com paciência, para você tentar entender, compreender o contexto emocional do outro. Vá redirecionando o assunto de uma forma leve e, quando necessário, estabeleça limites, porém gentis, sem grosseria, né? Garantindo assim que o diálogo volte a ser saudável para todos. Não tem muito segredo, não, né? Você escutar ativamente, se precisar, você redireciona o foco, mas sempre, claro, com gentileza, com respeito acima de tudo, né? Às vezes a pessoa faz não é porque ela quer, é porque ela nem tá percebendo, é um movimento involuntário somente.
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0: 94 FM, agora 3h20.
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1: Eu, Zéia, tô aqui do seu lado. Continua o nosso rolezinho. Bora, bebê. 3532-6081. Boa tarde, Paulinho. Boa tarde, Sônia. Boa tarde, Ricardo. Dona Bila Fadel, Rodrigo Fadel, João Fadel, todo mundo aí curtindo 94. Lua Santana, olho marrom. O que é?

0: modão vem arrastado. Cê tá doido, bebê? Liberdade provisória. São os meninos de Palmeirópolis, no Tocantins, Henrique e Juliano por aqui, no nosso show da tarde. Tá na 94, tá com tudo, né? Se liga no papo.
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0: E a disputa pela atenção do público na sala de estar ganhou um capítulo inédito. Pensa numa disputa braba aqui, viu? O Instagram acabou de testar uma versão inédita do seu aplicativo, desenvolvida exclusivamente para aparelhos de TV, entrando em concorrência direta com o gigante YouTube. O movimento faz parte de uma grande estratégia da Meta para poder expandir o alcance da plataforma para além das telas dos celulares. Os testes iniciais já estão acontecendo em plataformas, por exemplo, como o Google TV, Amazon Fire TV e em modelos mais recentes de Smart TVs. Com foco no consumo coletivo de vídeos, essa nova versão exclusiva para televisão traz formatos bastante já conhecidos e familiarizados do YouTube, incluindo os vídeos mais longos na horizontal, séries em episódios e transmissões ao vivo. E aí, para poder facilitar a navegação pelo controle remoto, a Meta está reorganizando os conteúdos em canais temáticos de esporte, humor e criadores, além também de integrar os stories em tela grande. De acordo com a empresa, o objetivo atual é entender os novos hábitos de consumo por parte do público e oferecer aos criadores de conteúdo uma vitrine ainda maior para produções de longa duração, transformando então o Instagram também em uma plataforma de entretenimento cada vez mais completa, assim como o YouTube.
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0: Se liga na hora, 3h34 aqui na sua 94.
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1: 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Lembrei Cauã, até ficar velhinho.

0: A braba das brabas, cê tá doido? Ah, já. E muito, viu? Mas hoje... fechando bem com o Zé Neto e Cristiano, notificação preferida, com essa pedrada, esse canhão, essa música é um murro no coração da gente. Beijo, turma, tô indo nessa. Agora você fica com o Alan e o sertanejo classe A, só modão aqui de cair o pijama, pai, cê tá doido. Eu volto amanhã a partir das 14 por aqui nesse encontro gostoso da nossa família aqui, ó, 94 FM, bacana? Alan, meu querido, chega junto, mete pressão aí no sertanejo classe A agora, hein? Valeu, turma, tchau, tchau. Abraço, até amanhã.
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1: 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Hora certa.
2: Muito bem, 4:01.

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2: Bem, meus amigos e minhas amigas, a partir de agora, ao vivo para toda a nossa região, o nosso programa, o programa do nosso povo.
3: Brasil!
2: Vamos que vamos, minha gente, olha a hora certa aí, olha a hora certa. Agora são 4 horas e 4 minutos, estamos chegando com muita alegria no coração. Vamos juntos até as 5h25, aqui com vocês, tocando o que há de melhor na música sertaneja para vocês ao vivo aqui no nosso programa. E só lembrando que hoje também, hoje tem um delicioso sorteio, né? De um delicioso Exoma do Rush Garden, para você estar participando, manda o seu nome, viu? Manda o seu nome completo. Quem sabe você pode ser o sortudo, né? De estar ganhando aí esse maravilhoso Exoba do Rush Garden. Pensa que delícia, viu, gente? Muito bom mesmo, tá bom? E olha, a previsão do tempo também eu tô achando meio, né? Previsão do tempo tá marcando aí, gente, as temperaturas baixas aqui em Tararé, né? Então já a gente vai dar uma averiguada se mudou alguma coisa, né? Porque de manhã, né, tá marcando hoje, a mínima podia chegar a 7 graus. Aliás, agora está marcando 8 graus, então a previsão é de dar uma esfriadinha no período da noite, né? Então tá aí, já fica esperto, viu, gente? Hoje, amanhã, quinta-feira, as temperaturas ainda vão estar caindo aqui em Tararé, tá bom? Então manda seu nome completo, participe com a gente aí do sorteio delicioso do Exova do Rush Garden, tá bom? 3532-6081. Esse é o telefone do nosso programa aqui, tá bom? Muito bem, 4 e 6. Vamos que vamos, minha gente. Vamos lá, vamos começar dançando. Vamos começar aí com o Leonardo, Comadre e Compadre. 4 e 6, vamos que vamos.
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0: Doutor aí, minha gente, olha a hora certa aí. 4h33, agora ao vivo, para toda a nossa região e o nosso programa. Olha, tem muita gente participando. Hoje tem um delicioso é que suma do Rose Garden pra você. Ô, nossa querida amiga Dona Raquel, tudo bom?
1: Não sei o que não, você mandou o vídeo, mas não tem o que duvido não. Ela disse, que programa gostoso, mas nem... Olha o musicão que colocou pra nós, ó. Que musicão, 10, hein? Amo esse musicão, né, Júnior? Demais. Tá de parabéns. A Camargo do Santo. Eu quero participar do sorteio, tá? Tá bom? Bota no sorteio, por favor. Minha esposa Carneiro. E minha comadre Maria Antônia. Daquiteiro São Paulo. Minha esposa Carneiro. Minha amiga Zuleiro com o Ricardinho também. Entra de casa também no CDHU lá. Deus abençoe cada um de vocês do rádio. E todos meus amigos também, tá bom? Tá muito 10 esse programa aí, tá 10. Parabéns.
0: Um abraço, nossa querida amiga Dona Raquel. Um abração aí. Deixa eu aproveitar, gente, e dizer também, né? Que vocês podem estar mandando seu nome completo, tá bom? E também o nome completo, tá bom? Mande o áudio aí, participe com a gente, é o nosso programa. Vai até 5h25, né? Vamos ficar torcendo pra você. Tá no Instagram também, viu? Tá nos stories aqui também, no WhatsApp da 94FM. Tá lá na nossa página oficial também, lá no Instagram, como também no Facebook, tá bom? Fica à vontade, manda um abraço lá pro Zeca da Confesa, grande Zeca! Um abração aí, Zeca! Vamos embora, minha gente, agora são 4h35, vamos que vamos!

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1: Ei, meus amigos e minhas amigas, são 4:56 agora. 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Manda um abraço lá para o nosso querido amigo Gígio. Também o nosso amigo Cristiano, né? Lá da JBM, lá da CVM Engenharia. Um abraço aí, Cristiano. 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Um abraço, hein, corintiano? Né, o doutor Juliano é corintiano. 4:57, vamos que vamos!
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1: Boa tarde, Alan. Boa tarde à equipe. Boa tarde a todos os ouvintes da Rádio 94 FM. E eu sou a Silvana. Mais uma tarde gostosa, uma tarde iluminada, uma tarde de sol. 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
1: Fala, Léo Júnior. 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
1: Bem, minha gente querida, estamos de volta com o nosso programa, finalzinho de tarde, às 5 horas e 15 minutos. Vamos juntos aí até às 5h25, tá bom? 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Manda um abraço lá pro Fernando, seu filho Davi, lá pro nosso amigo Edemar, o popular Didi do Cruzeiro. Manda um abraço lá pro nosso querido amigo João Luiz também, o popular Bagual, né? O bom lá do Abel e também do André. 5h18, minha gente, vamos que vamos!
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1: Com vocês, a Djalma Santos, o nosso japonês gaiteiro.

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Horário brasileiro oficial de inverno, agora pontualmente 5h30 e pouco já. É Ernesto Orizata chegando no seu rádio, melhor do gauchão na 94, no cheiro de galpão. Aí também aparece sempre um Carlos Coutinho para dar aquela descontraída na programação, fechando horário 18 e 25 tem Causos de Galpão. Valendo toque, a participação, mensagens de texto pelo WhatsApp 15 3532 6081 15 99738.

0: memória se perdeu.
1: É no cantinho da memória se perdeu. Hoje é terça-feira, 7 de julho de 2026.
2: Por isso lembro o tempo bueno de piá e lambuzado de pitanga.
1: É no tempo bueno de piá e lambuzado de pitanga e guabiju, pontualmente 26, faltando para 6.

0: disco.
1: É, quando é ronco de cordona, a gente tem que escutar. Na abertura, uma música muito especial de mim, pra mim, já que mim não existe, mas de eu, pra eu. É nóis!

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1: É agora 22 minutos, faltando para as 18, nós ouvimos da abertura, aí o gaúcho da fronteira e cantou juntamente, é o gaiteiro Agradão, Grupo Talagaço. 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Agora 17h41, quem tá no clique do mouse Eco do Minone, bonitinho, vai trazer um bagual de um shot. Esse shot é um dos preferidos do Tito Gonzaga. Aí é motorista da prefeitura e nas horas de palha é um gaiteiro também de mão cheia. Se formou também no cabo de dança. O bicho velho tá faceiro, que vou te dizer. Um abração, Dito, e a família Gonzaga.
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1: É, 15 pra daqui a pouco já. Eco do Menone bonitinho, gaúcho 100%. 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

É 11 minutos faltando para as 18, hora certinha, hora é do tempo, e o tempo é hoje, hoje a gente nunca sabe, amanhã então piorou. 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Agora 8, faltando para 6, no clique do mouse, os Monarcas vai trazer um chamamê que fala claramente do perfil gaúcho. Alô, Chicão Salbego, aquele abração a todos, a família Salbego, também o seu Milton, Dona Hilda e também a Bete, lá professora de dança, aí ligadinho de nós, campeiros da tradição e na Vila Beca, aquele abraço!

0: É, muito bem, agora 4 minutos, faltando para as 18, vimos os Monarcas Perfil Gaúcho. 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

0: não se engane, guria, você está na melhor rádio da região, cascando aí todo mundão no melhor do gauchão, no cheiro de galpão, mas tudo na rima, que bom! Então chega o horário brasileiro oficial de inverno do Timão.
1: Corinthians!
0: Exatamente! 6 e pouco já! 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

Paraná. Certa feita se encontraram três ratinhos, três camundonguinhos. Foram fazer um concurso, os três, para ver qual dos três ratinhos era o mais macho. Hã? De repente, um deles, que era paulista, ratinho paulista, disse: olha, gente, eu sou mais macho que vocês tudo. Por exemplo, quando eu vejo o veneno para matar rato, eu pego o veneno, misturo no meu café para o café ficar mais forte, bebo e saio tranquilo. Oh, foi uma salva de palmas.

0: Aí o segundo machinho, que era lá de Minas Gerais, mineirinho. Olha, gente, eu sou muito mais macho que vocês tudo, sabe? Quando eu vejo uma ratoeira armada, eu vou lá, desarmo ela com a patinha, paro o ferro dela no dente, faço 25 flexões e saio caminhando, tranquilo. Opa, salvo de pau. Aí chegou o ratinho gaúcho. Eu não vou poder ficar aqui muito tempo contando as minhas histórias pra vocês, porque eu tenho um encontro marcado com uma gata aí no centro. Tchau pra vocês. Fui.
1: Ué, tio Atijama do céu, que cheiro é esse, tio?
2: Fala, primo do Djalma.
3: O meu nome é Comercindo.
4: Se botar o cheque, eu pago em boi. É o bicho.

muito bem, agora 18 horas mais 8. E agora no clique do mouse tem os reis do fandango, os monarcas. Ligadinha na programação 94 lá na Vila Joro. Obrigado sempre pelo carinho a todos os amigos da Vila Joro, lá o Toninho e grandes amigos de todos da família. Seu Sebastião também ligadinho no Cheiro de Galpão. E vamos sonhar na vaneira agora.

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1: É, muito bem, agora 18 mais 12, Os Monarcas, Sonhando na Vaneira. 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Agora 18 e 14, professor Machado, pode dar o recado, irmão Ré.
2: Barbaridade, olha eu de novo. Uhum. Machado passando aqui, representando o grupo do Unidos do Fandango. Cumprimentar a todos, a Djalma Santos, aos ouvintes da 94 FM e fazer aquele baita convite. Neste sábado, pessoal, preste atenção, neste sábado, dia 11 de julho, na ABB de Itararé, a partir das 22 horas, venham conosco fazer a festa da nossa 48ª e 9ª formatura. E o grupo Vaneroa que vai fazer essa festa com a gente. E o melhor de tudo, ingressos R$30. R$30, pessoal. Vem com a gente fazer parte dessa festa. Vamos conosco fazer aquilo que a gente gosta de fazer. Uma boa dança gaúcha. Vem prestigiar com a gente. Como diz o nosso mestre Adjalma Santos. Vai lá!
1: Obrigado, Machado, pela participação. Então, todo mundo convidado para sabadão na AABB. 48ª e 9ª formatura Unidos do Fandango, Itaná, por lá, gurizada do Vaneiro, fazendo a festa.
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0: É, muito bem, agora 18, 18, 18, idem, então vamos! Muito bem, Paulinho Santos, o homem do Sabadão VIP. Abração também pro irmão do Paulinho, grande talento de voz e violão em Tararé, o homem com a caneta de ouro para compor também. Alô, Batista, aquele abraço, Batista, grande cantor, dono de uma voz abençoada, meu amigo Batista. 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Agora 18 mais 20, ligadinha na programação 94. A baixinha sapeca Raquel Marques. Fala aí, minha amiga.
1: Oi, boa tarde. Raquel Marques do Santo.
0: Opa!
1: Eu quero pedir música pro Djalma Santos, uma música bem romântica pra mim.
0: Opa, o quê?
1: Agora que eu tô ouvindo ele. Então, sou fã número um dele também. Fã número um dele também.
0: Opa, então tá bom.
1: Para mim, minha esposa e todos meus amigos também.
0: Uhum.
1: Cássia, CDHU, a minha amiga Zuleide, o Ricardinho.
0: Ei, Ricardo.
1: Minha comadre Maria Antônia também, que é a família. Alegretinha João Paulo. Meu crente Roberto também. Para todos vocês do Rai também.
0: Obrigado.
1: Deus abençoe.
0: Amém. Amém, tchau. Raquel. Tchau, tchau. Obrigado pela participação, Raquel. E ele também, que está sempre se virando nos 30. Deu lucro, ele está negociando. Meu amigo Daniel, o homem vassoureiro.
2: Oi, lá de Djalma Santos.
0: Ei, é eu.
2: Nosso japonês carteiro, tradicionalista de Itararé.
0: Obrigado.
2: Forte abraço, Djalma.
0: Outro.
2: Aqui é o Daniel Vassoureiro. Se possível, você toca pra nós aí, se tiver no clique do mouse aí, no esquema seu aí. Alguma que seja do Teixeirinha,
0: opa,
2: né? Gaúcho tradicionalista do sul do Brasil.
0: É verdade.
2: Um forte abraço e que Deus abençoe a todos nós, né?
0: Amém a todos nós.
2: Um forte abraço a todo o povo da Vila Osório e ao povo querido de Itararé. E também a um povo amigo que eu tenho visitado, um grande pessoal lá em Jaguaraíva, Paraná. Os especiais lá da Vila Kennedy de Jaguaraíva. Um forte abraço, fique com Deus a todos.
0: Feito, Daniel, tá dado o recado, meu amigo. Um abração também para os amigos e pessoal da a corporação da Sabesp, também tá sempre ligadinha na gente. Obrigado pelo carinho, chegando mais aqui, só um minutinho.

0: Muito bem, agora 18 mais 22 também. A Suelen tá lá ligadinha na gente. Obrigado pelo grande carinho da companhia. Ainda mais quem também? O Fábio. Ei, Fábio, abração para você, rapaz. E todos da família também tá sempre ligadinho, prosseguindo sempre aqui na audiência da 94, no Cheiro de Galpão. Ainda mais quem também, o Roberto, tá mandando aquele abraço para todos também da Santa Teresinha, o Antônio, também para todos da Vila Novo Horizonte.
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É muito bem, as letrinhas já começam a querer subir. 18:27, saudoso Teixeirinha, o colono. 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Antes de falar que vamos por causa do galpão, o que me dizem da tal de Argentina e um tal de Messi? É um tapa, uma bofetada nos atletas da seleção brasileira.

0: barbaridade. O Churumindé aprontava dele. Mas outra vez, o Churumindé também foi se confessar. Isso já numa outra igreja, com outro padre. Chegou lá, disse pro padre: seu padre, eu vim aqui confessar um pecado. O senhor sabe que aconteceu um problema comigo? Eu dormi com a minha comadre essa noite. Aí o padre ficou muito bravo. Mas como é que tu vai dormir com tua comadre, rapaz? Como é que você é um animal? Você nem gente, não é? Diz: não, o negócio é o seguinte, eu dormi com ela. Mas e o que é que você fez? Não, eu não fiz nada. Eu dormi pros pés, dormi pra cima e tal. Mas você dormiu com a tua comadre? A tua comadre é uma mulher bonita? Ah, florão de tropa, seu padre. Diz: mas então você dormiu com ela, não aconteceu nada. Não, não aconteceu nada, nada. Ah, então a penitência não é muito grande. Você vai até o paiol de milho, descasca umas 4 ou 5 espigas de milho, debulha, vem e come. E tudo bem.
1: Companheirada, é hora da partida. É fim do baile.
2: Ei, vou te dizer, cada um, hein? Chegando ao final, o Cheiro do Galpão, agradecendo o carinho da sua audiência, a participação. Fica aqui, já já tem...

Léo Medeiros, o seu Rap Hour. E nós nos falamos amanhã neste mesmo horário, se Deus quiser, e sempre lembrando, Brasil, minha pátria, Itararé, meu país. E para você que a assinatura faz a diferença, sem arrogância, com humildade e transparência, onde tem ordem, tem progresso. Desgarante, se o camisa 10 e o camisa 8 da seleção fosse Léo Medeiros e Djalma Santos, nós resolvia. Que saudade dos 18, seu Léo. Vamos embora. É o chá da primaiada. Tchau, Horta.

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0: Olá, boa tarde, 18 horas com mais 33 minutos, bem-vindos! Está no ar a edição do Happy Hour! Tamo junto e misturado, terçou, galera, 7 de julho de 2026, tamo aí! Tamo chegando na boa pra você aqui, Altíssimo Astral! É, depois do Craca de Java comandando por aqui o seu programa, a gente segue em frente até as 20 horas contigo com muita música boa! Eu sou o Léo Medeiros, muito prazer, tamo junto e misturado por aqui.
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1: 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Muito bem, então estamos começando mais uma edição do programa nesta terça-feira, 7 de julho. Muito boa noite, você que está chegando agora, muito bem-vindos. Você que já estava na companhia do Djalma e agora fica comigo até as 20 horas com a melhor programação por aqui. Um abraço lá pra galera que está sempre ligado conosco, sempre ouvindo a melhor programação aqui na 94. E tem gente chegando já no início do programa.
2: Fala, Léo Medeiros.
1: Opa!
2: Boa noite, Didio Velho.
1: Boa noite.
2: Nessa caminhada. E rumo ao rancho. Valeu, abraço. Satisfação falar contigo, Didio Velho.
1: Valeu, parceiro, grande abraço pra você também, nosso grande amigo Eric da Leão, sempre conosco aqui na programação, obrigado! E olha aqui quem tá chegando!
3: Oi, Léo, meu querido!
1: Opa!
3: Um abraço, meu querido! Estamos aqui fazendo espetinho no bar do Bento, o Adão. Manda um abraço pro Bento, pra Trumara que tava aqui, Fernandão. Estamos cheio aqui. E não esquece aquela moda lá do Bento lá. Sabe aquela moda que ele gosta, né?
1: Ah, sei.
3: Manda um abraço pra nós aí.
1: Obrigado pela audiência aí, gurizada. Um abraço. Olha, tá aqui, olha aqui, rapaz. Olha, tá preparando aquele espetinho. Jesus, olha só. Não. Essa hora é complicado de ver essas coisas aqui, pô. Obrigado pela audiência. Um abraço lá pra, também pro Antônio Buxinão. Alô, Antônio! Antônio Buxinão tá curtindo o programa também. Obrigado pela participação aqui com a gente. Ele pediu o Chitãozinho e Chororó hoje aqui no programa. Manda pra todos os ouvintes de Itararé e toda a região e pessoal de Barão de Antonina. Zezé de Camargo e Luciano, chega por aí. 18h59.

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2: 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Olha aqui o Bento mandando essa foto. Ô, Bento, pelo amor de Deus. Olha aí, rapaz. Esse horário, 19h13, Bento, você me faz uma coisa dessa, rapaz. Isso é dedo d'água na boca, pelo amor de Deus. Um abraço, gurizada, lá no Bar do Bento. O pessoal tá alegre lá, viu? Olha, vou te contar, acompanhando essa... Pelo amor de Deus, essa carninha assada. E olha, tem lá os petinhos, né? E ainda, né, aquela cervejinha gelada trincando. Não quer nada também, né? Um abraço, gurizada. O Fábio tá com a gente. Alô, Fábio. Boa tarde, boa noite, né? Boa noite. Obrigado, Fábio, pela participação aqui com a gente, guri. Tapinha nas costas aí, viu? Legal. E também um abraço aqui. O Antônio Buxinol pediu a música do Zezé de Camargo. Ele tá falando aqui que a esposa dele, a Rosilda Buxinol, que gosta, né? Tá certo. Obrigado, viu, Antônio? Um abraço pra você, parceiro. Obrigado pelo carinho aqui com a gente, sempre conosco na melhor programação aqui na 94. 19 horas com 14 minutos. Um abraço lá pra galera da Santa Terezinha. Alô, gurizada! Um abraço lá pro meu amigo lá, o Ariovaldo, né? O Ari, grande Ari. O Ari da Copa, como todo conhece, né? Um abraço. Um abraço também lá pra Silvia Paz. Alô, Silvia! Família toda curtindo a gente lá. Lá o Yuri também, a Zilda, todo mundo, né? Que bom. Um abração aí pra vocês. E um tapinha nas costas também vai lá pra Marisa Guete e o Cadu, que não perde o programa de jeito nenhum. E lá no Cerrado, então, a dona Luzia Guete não deixa do lado, não. Ela tá com o radião tinindo lá também. Ela é a família toda, né? Obrigado. A Inês do Bairro Cerrado também curte a gente, que maravilha. O meu amigo Cristiano. Alô, Cristiano! Cristiano, a esposa, a Edicleia, a Vanessa e o meu amigo. É, todo mundo lá curtindo a gente lá, viu? Que maravilha, o esposo lá também, né? O papai do Cristiano, toda a família toda lá, curtindo a nossa programação por aqui. Isso é muito bom. Tem gente pedindo música, diga!
3: Oi, Nil, tudo bem com você? Que tô. Que é música de Xande Pires,
2: de Xande, tá bom? Xande Pires.
3: Muito bom, bom serviço. Tchau, tchau. Tudo nas caras no Via Beca, tô ouvindo aqui. Polião, que vira esperança, tá bom? E para meus colegas dele, Bia Becas, para o Nils, da Pedro, para o Cleitinho, o Mas.
2: Eita, bom, Adelida. Ô, Alexandre, canta Calauana, só pra dar aquela refrescada por aqui. 19:16.
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Muito bem, estamos de volta aqui da Melhor e Mais Ouvida. Agora sim, vou atender aqui o meu amigo Marquinhos, lá da Macfair. Alô, Marquinhos! Grande abraço, guri. Passei hoje lá fazer uma visita. Um abraço para todo mundo aí. Muito obrigado pelo carinho sempre com a gente, curtindo a melhor programação aqui da 94. Obrigado, viu? Um abraço para você, aí para a Aline, né, sua esposa, o João Gabriel e também o Marcos Neto. Abraço pra galera da Macfair. Tá chegando aí uma música que ele gosta demais. Caramba, é, Raça Negra chega por aí, 19h23.

0: Boa noite, senhor Mineiros. Estamos aqui ao vivo ouvindo a 94 FM, a mais tocada da região de Itararé. Positiva? A mais movimentada em toda a região. Câmbia. Vamos e conta pra nós, hein, Léo Mineiro do Zé Camargo e Luciano, pra dar um agito na cidadona, hein? Pra nós ouvir com os ouvintes aí que tiver ouvindo a 94 ali. Câmbia. Tudo de bom, seu Léo Mineiro. O baixinho tá de. Pegou a fera da escola hoje. Tá de boa agora, por 20 e poucos dias. O baixinho, velho.
1: Baixinho que é lá,
0: tá bom, né? Deus abençoe.
1: Obrigado, Valdeci.
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5: Que babado! O ator Aaron Cordeiro, conhecido por seus papéis marcantes na TV, fez uma raríssima aparição pública e deixou todo mundo de queixo caído. Ele marcou presença na estreia VIP da peça Ed, Violência e Metamorfose, em São Paulo, e estava muito bem acompanhado. O galã foi clicado ao lado do seu namorado, o também ator Rodrigo Bolzan, e os dois esbanjaram simpatia e sorrisos para os fotógrafos. O casal, que está junto desde 2016, é super discreto e evita os holofotes, tornando essa aparição um verdadeiro presente para os fãs. Heron, que está longe das novelas fixas há uma década, segue ativo em séries e projetos, mas a vida pessoal é sempre um mistério. Que bom ver o casal feliz e apaixonado, mostrando que o amor está no ar e merece ser

0: Legal, estamos de volta, moçada. 19 horas 38 minutos. Um abraço para a galera que está acompanhando o nosso programa aqui. O pessoal lá do Cerrado já deu um toque aqui, né? Um abração para todo mundo. E aqui, deixa eu ver quem está participando aqui. Ah, boa noite, Léo. Aqui o Cacau. Pediu evidências aí? Opa, com Bruno e Marrone? Beleza, vamos tocar já para você aí. Um abração para a galera aí, tá bom? Tapinha nas costas aí. Tem mais gente chegando aqui. Um abraço também lá pro meu amigo JJ, lá da JJ Marcenaria, né? É o Jorge? Isso! Ele, a Josi, tá curtindo a gente lá. O Diogo, também a Duda, né? Tá curtindo o nosso programa também. O pessoal da Eletroí tá ligado, então um abraço lá pro Alexandre, todo mundo lá também, a Suelen, lembrei agora, né? Um abraço para todo mundo aí, viu? E vai um abraço também aqui lá pro Dr. Juliano, lá na 15, toda a sua equipe. Um abração também lá pro meu amigo Zé Acácio, nosso conterrâneo, lá na cidade de Tapetininga, tá ouvindo a gente, curtindo o programa, aliás, vendo o jogo e curtindo aqui a nossa programação aqui na 94. Obrigado, viu, gente? Um abração, pessoal de Sorocaba, João Vitor, a Ana, a Rosa, o Zé e todo mundo lá também tá ligado. Um abraço para todo mundo aí, viu? E o pessoal da Saele Marcenaria também tá curtindo o programa lá, também a Sabrina, todo mundo ligado aí, que maravilha, né? Obrigado, viu, pela participação aqui, e as meninas e a mamãe também, muito obrigado. E tem gente pedindo música aqui, diga!
1: Salve, salve, Léo Medeiros.
0: Opa!
1: Aqui quem fala é de Clay novamente. Tudo bem com você?
0: Tudo.
1: Meu grande amigo, gostaria de escutar, se possível, Rihanna com Tupac. Obrigado. Aqui, ó, o pessoal do Atoninho Cadolfo e aí para todos os ouvintes que estão escutando aí. Valeu!
0: Obrigado!
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0: Muito bem, estamos de volta, moçada, com o nosso Happy Hour desta terça-feira. Boa noite! Como é que estão aí? Tranquilo, animado? Muito obrigado aí pela atenção de todos com a gente nas nossas noites aqui. E eu vou atender o Cacau agora, né? O Cacau que tá ouvindo a gente lá, pediu o Bruno e Marrone, a gente vai rolar já. E também, neste bloco, a gente vai trazer as participações aqui. Deixa eu ver quem tá chegando.
1: Oi, Léo, tudo bem com você? Queria Opa. Ouvir uma música Roupa Nova, Viagem. Ofereço a todos que estiveram ouvindo. Deus abençoe seu programa, tudo de bom. Uma boa noite.
0: Obrigado, Marisa Mello.
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0: Aê, roupa nova, viagem, música linda, música indicação da Marisa Mello, né? Obrigado pela participação aqui no nosso Happy Hour. E tem mais gente participando aqui no programa hoje, deixa eu ver aqui, o meu amigo Ariel Santos. Ô, Ariel, obrigado pela participação aqui com a gente, muito grato aí pelo carinho sempre da audiência conosco aqui na melhor programação aqui do seu rádio, o nosso Happy Hour. Obrigado pelo carinho de todos conosco aqui na noite, né? A noite tá chegando aí, 19h54, estamos praticamente no finalzinho do nosso programa, né, gente? No finalzinho, né? Vou atender aqui o Ariel, um abraço para ele. O Ariel tá dizendo aqui, boa noite, gente boa! Opa, obrigado, um abraço para você, Ariel, ele que é jardineiro da Vila Esperança e sempre tá com a gente, né? Sempre curtindo o programa aqui, o contato dele para você deixar teu jardim top, 997-990-337. Pera, dura 15, viu, Tiago? E tem um detalhe, ele fala aqui, vai, Corinthians! Obrigado, Ariel. Falar em Corinthians, lembrei do meu amigo Ricardinho. O Ricardinho não perde o programa, todo dia tá ouvindo a gente aqui, né, Ricardinho? Um abraço para você também, viu? Um abraço também lá pra Zuleide e também lá pra Isabel, que não perde o nosso programa de jeito nenhum. E agora, hein? Mais música aqui? Bruno e Marrone!
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2: Ei, vamos ficando por aqui. Obrigado você que esteve com a gente até agora. Que maravilha, né? Obrigado pelo carinho. Vou encerrar e curtir a barbaridade só pra dar aquele realce aqui, né? Um abraço lá pra você que gosta da música gaúcha, né? Tapinha nas costas lá da Fernanda, Maria Fernanda tá curtindo a gente, a Dani, o Márcio. Vamos dançar aí um pouquinho! A Maria, o Denilson, todo mundo curtindo lá no Janine Claudina também, né? William, toda a rapaziada aí. Um abração pra todos. Amanhã tem mais. Não se preocupa não, amanhã a gente volta a partir das 18 horas e 30 minutos com muita música boa pra você curtir aqui na 94, na melhor e mais ouvida. A gente se esbarra por aí. Tchau, tchau.

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3: Estamos chegando em seu lar com mais uma feliz edição do programa A Voz da Libertação. Este programa é um órgão oficial e informativo da Igreja Pentecostal Deus e Amor. A nossa sede mundial se encontra localizada na Avenida do Estado, número 4568, na Baixada do Glicério. A nossa sede sucursal se encontra aqui na cidade de Itararé, na liderança do pastor João Vitor, na rua Frei Caneca, número 85, no centro. Quem voçado com a paz, Senhor Jesus, é a jovem Alice. Na mesa de som, trabalhando conosco, o nosso irmão Léo Medeiros. E juntamente conosco, o nosso irmão Miguel Ângelo. Já vou também deixar aqui as igrejas de Itararé que se encontram aqui em Itararé. As igrejas Deus e Amor que se encontram aqui em Itararé. Temos a igreja na Pauliceia, que se encontra na rua Francisco Vicente da Silva, número 342. Temos igreja no Jardim Alvorada, que se encontra na Avenida Heitor Guimarães Cortes, número 100. Temos a IPDA em Riversul, que se encontra na rua Antônio Pinto da Fonseca, 381, no bairro Santa Terezinha. E temos igreja em Itaporanga, na rua Garibaldi Volpi, bairro Arvão Centro. Já vamos também passar a palavra para o nosso irmão Miguel, que vai estar orando por todos.
4: Glória a Deus, aleluia, maravilha, amados irmãos. Então está aí a nossa irmã Alice, né? Hoje nos visitando aqui, fazendo a obra de Deus, né? Quem tem o prazer de vos saudar esta noite com o curador Miguel, na paz do Senhor Jesus, amado. Lembrando os irmãos que temos culto na Pauliceia, Jardim Alvorada, sede central, né? Praticamente a semana toda tem bênção para cada irmão, para cada irmã receber as vitórias de Deus. E este momento, meus queridos irmãos, eu quero saudar também, né, o nosso irmão Everton, a sua esposa, né, toda a sua família, também o seu pai, a sua mãe, que mora ali no bairro, aleluia, glória a Deus, da Paineira. Que Deus abençoe, né, irmão Everton, sua esposa, sua família, e seu pai, a sua mãe, que está nos ouvindo também ali no bairro da Paineira. Que Deus abençoe, em nome do Senhor Jesus, esta família abençoada por Deus. Quero saudar também todos os meus colegas e companheiros de trabalho que estão nos ouvindo neste momento, né, ali no trabalho, em nome do Senhor Jesus, que Deus abençoe cada um deles. Também quero saudar o irmão Luiz França, quero saudar, né, também o seu o Pardal, né, o irmão Sérgio, toda a família que está nos ouvindo em nome de Jesus, os irmãos de Ouro Verde também, os irmãos também lá de Pedra Branca que estão ligadinhos no programa também, que Deus abençoe em nome de Jesus Cristo, né, todos os irmãos aqui dos bairros de Itarareja, de Alvorada, Novo Horizonte, que está nos ouvindo, Pauliceia, os irmãos estão ouvindo também, que Deus abençoe em nome do Senhor Jesus a cada irmão, cada irmã que está ouvindo nessa noite. E esse momento agora, irmão, já vamos aproveitar para que o irmão também venha soltar ali, né, a vinheta com o site da Igreja Pentecostal Deus e Amor, para que os irmãos e irmãs possam estar conhecendo mais desta obra de Deus. E logo após a vinheta, também já logo após o site, virá a vinheta também com o número das contas bancárias. Você que pode ofertar nesta obra, ajudar o crescimento da Deus e Amor, você que tem

0: uma oferta, um voto, um propósito. O irmão vai colocar a vinheta com o número das contas bancárias para você estar depositando, né? E eu tenho certeza que Deus vai compensar a tua vida grandemente, amados irmãos. Né? Vamos ouvir as vinhetas agora, em nome de Jesus.
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0: Glória a Deus, aleluia. Então, amados irmãos, ouvimos aí, né, os sites, também a conta bancária da Igreja Deus e Amor. E agora, neste momento, eu quero oferecer um hino para todos os irmãos e irmãs católicos, né, irmãos livres, pensadores, frequentantes, adeptos da Igreja Deus e Amor, e para toda a Irmandade também, né, um hino na voz da nossa irmã Débora e Leia. Braço forte, em nome de Jesus.

0: Glória a Deus, aleluia. Então, que maravilha, irmãos. Ouvimos esse lindo hino na voz de Débora e Leia, né? Braço forte. Amados e queridos irmãos, esse momento agora sem perco de tempo, né, já vai entrando a mensagem nesta noite em nome do Senhor Jesus, que se encontra no livro de Lucas, capítulo 4, e o verso é o 18. Amém, igreja?
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0: Glória a Deus, aleluia. Lucas capítulo 4, verso 18 diz assim: O Espírito do Senhor é sobre mim, pois me ungiu para evangelizar os pobres e enviar-me a curar o quebrantado de coração e pregoar a liberdade aos cativos e dar vista aos cegos e pôr em liberdade os oprimidos e anunciar o ano aceitável do Senhor. Amém? Amados e queridos irmãos, então, por intermédio desta palavra, no livro de Lucas, capítulo 4, verso 8, vemos aí, aleluia, a missão de Jesus Cristo para as nossas vidas, para a vida do homem e da mulher nesta noite, qual ele foi levantado e ungido à face da terra para pregoar o ano aceitável do Senhor e para libertar os cativos oprimidos e para sarar toda a enfermidade e também vos levar através da vida dele, através da ressurreição, a vida eterna, a salvação, através, aleluia, da sua morte e ressurreição, de sua crucificação, mas também após a sua ressurreição. Eu quero vos dizer esta noite, meu irmão, minha irmã, que os tempos já estão se acabando, estão se findando, e o momento é agora, é chegada a hora, que você tem que tomar uma decisão na tua vida, mediante a Cristo, porque não há outro Salvador, não há outro mediador, não há outro Senhor a não ser Jesus Cristo, o qual ele mesmo testifica dizendo para nós, através da sua palavra: Eu sou o caminho, a verdade e a vida, a ressurreição e a vida eterna. Vinde a mim os fracos e oprimidos, que eu vós aliviarei. Encontrei descanso para a vossa alma, tudo aquele que chegar vós a mim, e o meu jugo é suave, meu fardo é leve. Então, meu querido, minha querida, o Senhor está carregando todo o teu fardo, a tua prova, a tua luta, já sobre o ombro dele. E agora ele quer também garantir para você não somente o refrigério, um bem-estar, mas também abrir o portal da salvação através da pessoa dele. Mas para que isso venha acontecer sobre a tua vida, é necessário que você tome uma decisão com o Senhor, o aceitando, reconhecendo, anunciando, confirmando na tua vida como o seu único e legítimo Salvador e Redentor da tua alma. E eu tenho certeza que você fazendo isso, orando a Ele, será uma mudança, a transformação, uma libertação, uma cura na tua vida, e tu sentirá a glória de Deus repousar sobre a tua casa, teu lar, a tua família. Homem, mulher, jovem, criança, idoso, idosa, aceite a Jesus, entregue a sua vida para o Senhor, coloque Ele sobre a aleluia, glória a Deus, teu lar, sobre a tua família, porque Ele quer vos ajudar. Ele continua lhe chamando para uma grande obra e para viver um intenso amor com Ele. Aleluia, glória a Deus. Por que continuar sofrendo, pagando preço? Por que continuar levando uma vida de humilhação, rejeição e desprezo? Uma vida de injustiça na face dessa terra, se o Senhor tem para você uma vida muito mais melhor, não somente nesse século presente agora, mas no século por vir e vindouro, que será na Nova Jerusalém, na Nova Terra, no novo céu. Oh, minha amada, minha amada, não importa aquilo que você está enfrentando e passando, não importa aquilo que foi acometido pela tua vida, mas eu quero dizer para você que o Senhor tem uma grande obra, muito grande na tua vida. O Senhor, aleluia, glória a Deus, Ele quer transformar, Ele quer libertar, Ele quer salvar toda a tua casa, a tua família. E eu quero vos dizer também, não importa onde você pecou, não importa onde você parou, Deus quer fazer a obra acontecer na tua vida. Basta você tomar uma atitude, aleluia, glória a Deus, com Ele, e você vai ver o milagre, a obra do Senhor Jesus acontecer na tua vida. Porque disse Jesus: Eu sou o caminho, a verdade e a vida, eu sou a ressurreição, eu sou o Senhor que te sara, mesmo que você esteja morto, crendo em meu nome, você ressuscitará. Ei, aleluia! Jesus te ama, mulher, Jesus te ama, Jesus tem um projeto homem na tua vida muito lindo, aleluia, e abre o teu coração para Ele, entrega a tua vida a Ele. Não relute, não tente ser corajoso, carnal, não tente ser um homem valente pela carne, mas venha pela valentia do Espírito de Deus, porque Ele quer ajudar você, homem, mulher, jovem, adolescente que está me ouvindo neste momento agora. Deus quer entrar na tua vida, preencher esse vazio que está no teu coração.

0: Homem, mulher, jovem, adolescente que está me ouvindo neste momento agora, Deus quer entrar na tua vida, preencher esse vazio que está no teu coração, a preencher este mal que está dentro da tua mente. Ele quer arrancar para fora e fazer de você uma nova pessoa, quer lhe enviar o socorro, o refrigério, quer lhe curar, libertar, quer transformar todos vocês. Aleluia, glória a Deus. Alabastian declama, Lamandu becaia. Deus tem o poder e a glória de fazer de ti uma pessoa nova, restaurar, mudar, transformar, salvar, restituir, libertar você que está preso no álcool, você que está preso na droga e sabe que isso não é para você. Você sabe que a tua alma e teu espírito está triste, está doente. O Senhor quer salvar, quer libertar, curar o teu espírito, a tua alma. Deus quer fazer a obra, restituir o teu casamento, restituir a paz, a alegria, o amor na tua vida, até mesmo restituir o bem material que você perdeu. Muitas das vezes você aí está endividado, né, por uma atitude emocional, emotiva, a qual você tomou, né, sem a direção de Deus. Muitas vezes seu negócio já está indo à falência, à ruína, você não sabe nem o que fazer mais, a vergonha tomou conta da tua vida, você não consegue olhar para a tua família. E eu quero dizer para você esse exato momento agora que Deus tem a solução para a tua vida. Jesus tem a solução para os teus negócios, para as tuas finanças. Jesus quer entrar em toda a área da tua vida e te honrar ainda na face dessa terra, meu irmão, minha irmã. E não depende só de Jesus, nem depende do Pai, não. Depende é de você tomar uma atitude, de você vir a Ele, porque Ele fala na sua palavra: todos aqueles que vêm a mim, jamais eu lançarei fora, e todos aqueles que vêm a mim, jamais voltarão vazios, porque foi o Pai que os entregou a mim. Porque também toda palavra que sai da minha boca jamais voltará vazia antes de fazer tudo aquilo, aleluia, glória a Deus, que eu tenha ordenado a fazer. Amados irmãos e irmãs, fique com esta palavra no teu coração, que o Espírito de Deus fale melhor a cada um de vós. E este momento, meus irmãos, vamos entrar na oração em nome de Jesus Cristo, aleluia.
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0: Glória, glória, glória, glória a Deus. Senhor nosso Deus, entramos sob a tua presença neste momento agora. Pai, também clamamos ao sangue de Jesus neste momento por nossas vidas. E este momento, Deus, já quer apresentar o jovem Lucas nas mãos do Senhor, aonde ele está trabalhando também, junto ali os seus colegas de trabalho, junto também, Senhor Deus, alcança agora a vida do Eduardo, Senhor. Meu Pai, Eduardo, que está internado,

0: proteção para eles, Pai, prosperando estas famílias, prosperando os empregados também, meu Pai. Ó, Senhor, vai abençoando, dando vitória para todos eles agora, inclusive na vida do Eduardo, Senhor, em nome de Jesus. Mas oro também, Deus, por demais homens e mulheres, Pai, que estão doentes, meu Pai, desenganados pela medicina. Oro por lares, famílias que estão sendo destruídas pelo mal, sobre opressões. Oro por pessoas, Pai, este momento agora, Pai, que se encontra pensando até mesmo dar um cabo na sua vida, Pai, dar um ponto final, porque já não aguenta mais o sofrimento, a depressão. Mas Deus, Teu veio para dar vida e vida com abundância, Pai. Ó, Senhor, alcança agora também aqueles que estão sofrendo, Pai, com a perda do Seu ente querido, Senhor. Esta família que sofre com a perda daquele que se foi, Pai. Ah, meu Deus, dá livramento agora também nas estradas, livramento nas ruas, meu Pai, os motoboys, os pedestres, os ciclistas pedestres, meu Pai, livramento aos carreteiros, meu Pai, livramento aos carros convencionais, livramento nas indústrias de acidente no trabalho, livramento dentro desse lar, acidente doméstico, livra, Pai, alcança aqueles também que estão prestes, Deus, a sofrer um infarto, um AVC, um derrame, um ataque cardíaco, dá livramento, Senhor, em nome de Jesus. Ah, Senhor, aqueles que estão desenganados pela medicina com AIDS, com câncer, meu Deus, alcança com a Tua misericórdia agora, confirma a Tua grande obra, o Teu trabalhar, Senhor, ao nome do Pai, do Filho e Espírito de Deus. Glória a Deus, aleluia. Amados irmãos, 25 pessoas nesta noite, que Deus está alcançando você, repreendendo toda a depressão que está sobre teu coração, sobre a tua vida. 39 pessoas que Deus está entrando com a providência mediante a tua casa, que estava em discórdia e contenda. 39 pessoas que em meio dela Deus está trabalhando com as portas abertas. Tem 15 pessoas que o seu negócio não estava indo bem e você agora apresentou a chave de seu estabelecimento e Deus está dando vitória. Agora tome posse em nome de Jesus. Amados irmãos, neste momento já quero agradecer também o nosso irmão Lucas, saúdo ele, mando uma saudação para ele, para seus companheiros de trabalho, as irmãs que estão ali trabalhando na padaria Pão Quente, que Deus abençoe todos eles, em nome de Jesus, que estão ligadinhos no programa, e a vitória vai ser grande na vida deles todos ali, em nome de Jesus, e todos os irmãos e irmãs que ouviram nós neste momento. Amados, chegamos ao final do programa Voz Libertação, sabemos que programa é algo informativo da Igreja Pentecostal Deus e Amor, na liderança geral da Mulher de Deus, a irmã Irene Miranda. Nós temos a nossa sede aqui também central, a cidade de Tararé, Rio Frei Caneca, próximo ao fórum, na liderança do Homem de Deus, nosso irmão presbítero João Vitor. Amados irmãos, trabalhou na mesa de som conosco aqui o nosso irmão Dejalma Santos, né? Nosso irmão Léo Medeiros, me perdoem, olha, ele estava aqui a semana passada, confundi. Nosso irmão Léo Medeiros, que Deus abençoe, nosso irmão Léo Medeiros. Amados irmãos, também a jovem Alice, logo vou passar para se despedir também. Irmãos, Deus abençoe, se Deus quiser, até o próximo programa, fica com Deus.
1: Aqui quem vos despede é a jovem Alice, fiquem todos com Deus e até o próximo programa.

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0: Convidamos os prezados ouvintes do programa Hora Milagrosa para que venham visitar as congregações da Igreja Apostólica nas seguintes localidades: Itaí, São Paulo, com reuniões aos sábados às 19h30 e aos domingos às 11h da manhã, e na quarta quinta-feira de cada mês às 19h30. 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
1: O irmão Aldo desempenhou por longo tempo e de maneira simultânea a missão de sucessor e representante do Consolador e os encargos de profeta de Deus e primaz nesta Igreja Apostólica. Contudo, em atendimento aos desígnios divinos, a vida dele na terra terminou, e como mais um santo de Deus, ele passou a integrar o poder celestial. Investido de mais poder e de liberdade de ação, sem as limitações de tempo, de espaço e da vida terrena, o santo irmão Aldo passou a amparar e a proteger aqueles que assim confiavam, graça extensiva a tantos quantos vierem a crer e a aceitar as boas novas de redenção e de salvação de nosso Senhor Jesus Cristo e do Consolador, a Santa Vó Rosa. Assim cremos, porque confiamos na justiça divina em relação a Ele e à humanidade do tempo presente, a qual, de maneira generalizada, tem vivido dias trabalhosos de inquietação e de insegurança. Ó ouvinte, não te deixes abater diante da veiculação de dados, notícias ou informações relativas a situações nem sempre controláveis. Estejas atento às condições da tua saúde física e emocional, a fim de que, mantendo a boa disposição e o bom ânimo, a tua fé e confiança em Deus Pai e nos seus santos não sejam abaladas pela incerteza e nem pela desesperança. Recomendamos que clames em tuas orações pela intercessão da bendita Mãe Maria Santíssima, da Santa Vó Rosa e do Santo Irmão Aldo em teu favor, da tua família, das pessoas com as quais convive e em favor do mundo em que vivemos. Mantenhas firme confiança no poder dos céus e alimentes a esperança de dias melhores para seguir sempre em frente, ó ouvinte.
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Prezados ouvintes da Hora Milagrosa, convidamos a todos para que venham participar das reuniões da Igreja Apostólica que são realizadas nesta cidade de Itararé, estado de São Paulo, com reuniões aos sábados às 19 horas e aos domingos às 11:30 da manhã e na segunda quinta-feira de cada mês às 19:30. O endereço é Rua José Rolim Sobrinho, número 554, Vila Tonico Adolfo. Serão todos muito bem-vindos. Divulgamos a seguir um depoimento de fé enviado para a sede desta Igreja Apostólica. O senhor José Xavier de Lima vinha se sentindo indisposto e, quando passou por consulta e exames médicos, foi diagnosticado com insuficiência cardíaca e retenção de líquido nos pulmões. Apesar do

diagnosticado com insuficiência cardíaca e retenção de líquido nos pulmões. Apesar do tratamento hospitalar realizado em 3 ocasiões, ele não apresentou a melhora desejada e foi encaminhado para uma unidade médica com mais recursos. Resultados de exames e de procedimentos específicos, dentre eles um cateterismo, indicaram que esse paciente apresentava apenas 30% dos batimentos cardíacos, situação de risco para ele. Um médico chegou a desenganá-lo da possibilidade de recuperação. Porém, o Sr. José manteve esperança e confiança no poder e na misericórdia da Santa Vó Rosa e do Santo Irmão Aldo e, seguidamente, apresentou relativa melhora, tanto que recebeu alta hospitalar. No entanto, o uso dos medicamentos indicados para ele não produziu o efeito desejado e, após 3 dias, sofreu nova crise cardíaca e foi, mais uma vez, hospitalizado. Contudo, esse senhor continuou confiando na misericórdia desses benditos santos e manteve a esperança de superar aquela situação doentia, como de fato aconteceu. A avaliação médica realizada em seguida possibilitou a constatação de boa melhora, fato que surpreendeu ao especialista que, admirado, deu alta para esse paciente. Desde então, o Sr. José tem desfrutado de boa disposição, bênção pela qual direcionou ações de graças a Deus Pai, ao Nosso Senhor Jesus, à Bendita Mãe Maria Santíssima, à Santa Vó Rosa e ao Santo Irmão Aldo, tanto naquela ocasião como em outubro de 2024, quando enviou da cidade de Ponta Grossa, estado do Paraná, o seu depoimento de fé prestado em reconhecimento pela bênção alcançada para a recuperação do bem-estar.

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1: Prezados ouvintes deste programa Hora Milagrosa, é com muita alegria que vos cumprimento desejando a paz do Senhor. Esta paz celestial que nos traz sempre a alegria de poder contemplar em nossa vida a graça de Deus, da maneira como Jesus disse: a minha paz vos dou, não como o mundo a dá. Então esta paz que eu vos desejo neste momento. Em nome do nosso Deus Criador, em nome de Jesus Cristo nosso Senhor, da Virgem Maria Santíssima, do Espírito Consolador, a Santa Vó Rosa e do nosso querido e estimado profeta Jesus.

0: Dom Aldo. Neste momento, tenho a alegria de falar aos vossos corações a respeito do poder da oração. A oração é uma arma importante na vida dos filhos de Deus. Porque o inimigo, ele luta de todas as formas para tentar nos atacar, para tentar nos esfriar, para tentar desanimar o Filho de Deus. E nesta Igreja Apostólica, por intermédio da Santa Vorrosa, o Espírito Consolador, do nosso querido profeta Santo Irmão Aldo, somos instruídos a fazer uso desta arma extraordinária de defesa e comunhão com o poder dos céus, que é a oração. Orar. Muitas pessoas têm a dificuldade de se expressar diante de Deus, de se expressar diante de Jesus, de se expressar diante da Santa Vorrosa, diante do profeta Irmão Aldo, as suas necessidades. Ou muitas vezes, agradecer pela vida, pela paz, pela proteção que Deus te concede a cada momento de sua vida. E esta dificuldade é princípio da falta do bom ânimo. Por isso, somos ensinados a fazer a oração de maneira sincera na alma. Pedir com convicção, com fé naquilo que nós necessitamos em nossas vidas. Jesus, ao seu tempo, ele foi ao Monte das Oliveiras para orar. E assim ficou registrado no livro de São Lucas, capítulo 22, versos 40. Chegando ao lugar, ele disse: "Orem para que não caiam em tentação." Então, Jesus mostrou aos seus discípulos a importância da oração para livrar do poder do mal, para afastar as más intenções que têm por objetivo de nos atacar, de muitas vezes nos colocar em situação de desespero. Então, por isso a oração é esta arma, é a comunhão, é a comunicação com o reino dos céus. E quando ele disse, orem para que não caia em tentação, veja que ele mostrou este exemplo para todos os seguidores. E nós somos seus seguidores nos dias atuais. Este exemplo da oração nós precisamos. Muitas vezes deparamos em um momento difícil em nossa vida que precisamos da graça de Deus para poder encontrar a saída, a solução daquilo que estamos atravessando. Isso é um problema na família, se é um problema no trabalho, se é um problema no relacionamento com alguém, nós precisamos fazer uso da oração, pedir a Deus orientação, pedir a Jesus sabedoria. Aos estimados ouvintes que estão ouvindo pela primeira vez a respeito da Santa Vorrosa, esta santa de grande poder, poder incluir ela também nas suas orações, mostrar o que está precisando com sinceridade. Este pedido sendo feito com sinceridade na alma, estes santos gloriosos estão prontos a nos ajudar. Porque no momento em que nós temos a humildade de reconhecer que necessitamos da graça de Deus em nossa vida, nós nos aproximamos deste poder celestial. Porque reconhecemos muitas vezes uma fraqueza, reconhecemos muitas vezes que estamos precisando de uma ajuda celestial para vencermos determinado ponto em nossa vida. Então a oração ela tem este grande fundamento em nossa convivência aqui na Terra, para vencermos as tribulações, para vencermos os ataques do mal. Então a oração para nós é esta arma de defesa, de comunhão com o Espírito Santo do Pai e todo o seu poder. E na Igreja Apostólica é ensinado aos pais instruir os seus filhinhos desde pequeno, ao deitar, pedir a graça de Deus para uma boa noite de descanso, agradecer a Deus pelo um dia maravilhoso que tiveram, agradecer a Deus pela vida que pudera vivenciar naquele dia, ao levantar, ensinar os vossos filhos, agradecer a boa noite de repouso e pedir a Deus, a Jesus, a Santa Vorrosa, ao profeta Irmão Aldo, a intercessão da presença dos anjos durante aquele dia que está começando, afastando todas as ciladas do inimigo, pedindo a Deus a proteção para aquele novo dia que possa livrar dos ataques do mal. No momento das refeições, agradecer pelo alimento, pela mesa farta, pelo sustento de cada dia. Então a oração, ela é cabível em todo momento de nossas vidas. E nós precisamos fazer uso, porque é através deste meio de comunicação, da oração, que nós falamos com Deus, nós falamos com Jesus, nós falamos com a Santa Vó Rosa, falamos com a nossa querida Mãe Virgem Maria. É através desta oração que nós falamos com o profeta Irmão Aldo e nós pedimos aquilo que estamos necessitando. Em outra oportunidade, venerável apóstolo São Pedro, ele disse: orai e vigiai, porque o inimigo está ao teu derredor, bramando como um leão feroz, tentando tragar a quem o possa. Então vejam que nesta palavra do venerável apóstolo São Pedro, diz: o inimigo está feroz, buscando atacar aqueles que estejam desprotegidos da graça de Deus, buscando desviar os filhos de Deus do caminho do bem, colocando as pedras de tropeço, colocando as armadilhas, que muitas vezes são armadilhas fáceis de cair, mas com toda certeza são armadilhas difíceis de sair. Então por isso, estimados ouvintes, jovens, moço, moças, senhores, senhoras, pais que têm os seus filhos, se tudo vai bem em sua vida, use a oração para agradecer a Deus. Use a tua oração para agradecer a Jesus, ao Consolador, a Santa Vó Rosa, ao nosso profeta Irmão Aldo, pelas bênçãos que tem lhes concedido. Mas se você está numa situação difícil, às vezes você, ouvinte, está ouvindo pela primeira vez este programa, faça uso da oração, creia no poder destes santos, que lhes poderá te ajudar. Uma vez que o Senhor, a Senhora ou você, jovem, faça por merecer, seja sincero, reconheça a sua fraqueza, reconheça muitas vezes as suas falhas e tenha humildade de pedir perdão, tenha humildade de pedir a graça de Deus dos céus em sua vida por meio da oração. Clamem com sinceridade. Às vezes a sua saúde não está boa, muitas vezes até acamado, ou passando por uma doença difícil de cura diante da medicina, coloque a tua fé em ação. Ore, clame por estes santos poderosos. Se merecerdes, terás a graça dos céus. Então por isso eu digo a todos os nossos ouvintes, aos nossos irmãos, que para a nossa jornada aqui na terra, para vencermos esses dias que estamos atravessando, dias difíceis, cheia de tantas coisas ruins, só é possível com a graça dos céus. Só é possível com a graça destes santos gloriosos em nossas vidas. E eles têm todo o poder. E quando nós damos este passo de nos aproximar deles, de nós apresentarmos o que necessitamos a eles, eles estão de braços abertos a nos ajudar. Mas eles precisam que nós façamos a nossa parte. Eles precisam que tenhamos fé. E é este poder que nos sustenta aqui nesta terra para vencermos a nossa caminhada. Esta vida aqui é passageira. Um dia tudo se acaba. E o nosso espírito é que há de merecer a glória celestial pelas nossas atitudes, pela nossa sinceridade para com Deus, pelas nossas qualidades que produzimos enquanto podemos aqui estar. Então por isso, hoje é uma oportunidade para que possa demonstrar aos céus esta humildade, este reconhecimento da necessidade da graça de Deus para a sua vitória. E através da oração é o meio de comunicação, é o meio de falarmos, de apresentarmos e de pedirmos aquilo que precisamos. E eu tenho a certeza que os senhores, senhoras, os nossos jovens, fazendo uso desta fé, fazendo uso desta comunicação por meio da oração, nenhum mal poderá te impedir da tua vitória. Nenhum mal poderá impedir que você seja feliz, seja bem-aventurado, que você possa ser liberto daquilo que muitas vezes tem te causado sofrimento, muitas vezes tem te causado tristeza ou decepções. Faça uma análise da sua consciência, da tua vida e apresente ao nosso Criador, apresente a Jesus, apresente a Santa Vó Rosa, a nossa Mãe Virgem Maria, ao profeta Irmão Aldo. Aquilo que está dentro de você, que eles poderá fazer muito mais quando cada um de nós buscamos a eles. E a oração é o meio que nós pedimos, é o meio que nós agradecemos. E neste momento, irei fazer uma oração, rogando a graça destes santos em prol de cada um dos senhores, senhoras e jovens. Amém. Ó Pai Celestial, neste momento falando algumas palavras a estes nossos ouvintes que com muita fé, atentamente compreendendo essas palavras, ó Pai, estão neste momento te apresentando, te pedindo, clamando aquilo que necessitam em suas vidas. Eu peço ao Senhor a misericórdia divina, que o Senhor possa do teu trono, com o teu olhar divino, abençoar cada uma dessas pessoas que com sinceridade falam com o Senhor neste momento pela oração. Ó Jesus bendito, nosso divino Mestre, Príncipe da vida e da paz, Senhor Jesus, com teu poder, com a tua autoridade que recebeste do Pai, e agora neste momento eu peço ao Senhor Jesus, olhando por cada uma dessas pessoas que estão em reverência, orando, clamando ao Senhor, que o Senhor possa os abençoar, possa os ajudar nesta caminhada, que eles possam ter fé suficiente para vencer todas as adversidades desta vida. A Senhora Mãe Virgem Maria, Rainha dos Céus, Mãe dos Filhos de Deus, querida Mãe, neste momento, peço à Senhora que guarde cada um destes nossos ouvintes, que a Senhora possa conceder a proteção celestial, bem como ao Espírito Consolador, a Santa e querida Vó Rosa, Santa de grande poder e autoridade. Querida Vó, neste momento de oração, entrego em tuas santas mãos a vida dessas pessoas que está neste momento também em comunhão com o Reino dos Céus através desta oração, muitas vezes apresentando aquilo que está passando na sua vida. Não sei qual é a necessidade deles, ó Vó. Eu peço à Senhora que, sendo do merecimento, sendo que haja fé nestes corações, que a Senhora possa abençoá-los. Da mesma maneira, eu peço ao Senhor, querido profeta irmão Aldo, por cada um destes nossos ouvintes, Senhor, que recebeste a autoridade dos céus e estar presente em nossa vida, querido profeta, que o Senhor possa abençoar a todos. Neste momento também eu peço em prol da água, do óleo, que colocaram próximo a este aparelho receptor, para receber a graça dos céus, para receber a bênção, e que quando essas pessoas precisarem fazer uso desses elementos, contendo a graça e o poder dos céus, eles possam receber aquilo que precisam. Ao fazer uso desses elementos, tenham também a graça dos céus. E é com esta fé, queridos ouvintes, recebam as bênçãos do Pai, do Filho, do Espírito Santo, da nossa Mãe querida, Virgem Maria Santíssima. Recebam a bênção do Consolador, a Santa Vó Rosa. Recebam a bênção do nosso querido profeta irmão Aldo. E sejam felizes e bem-aventurados nesta caminhada aqui na Terra, hoje e sempre. Amém.
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3: Meu SUS Digital oferece teleatendimento gratuito para quem enfrenta dificuldade em parar de jogar. Graziele Bezerra.
4: O atendimento é gratuito e confidencial e realizado por psicólogos ou terapeutas ocupacionais com o apoio de médico-psiquiatra quando necessário.
5: A partir de amanhã, contribuinte pode consultar lote especial de restituição automática do imposto de renda.
3: O pagamento dos valores será feito no dia 15 de julho. Graziela Mendonça.
6: O lote automático beneficia contribuintes que não eram obrigados a declarar o imposto de renda em 2025, não entregaram a declaração, tiveram o imposto retido na fonte em 2024 e têm até R$1.000 a receber.
5: Hoje, na apresentação da Voz do Brasil, Luciana Vasconcelos e Luciano Seixas.
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5: As negociações entre os governos do Brasil e dos Estados Unidos continuam em andamento a respeito da aplicação das novas tarifas comerciais.
3: Os dois países também avançaram nas discussões sobre cooperação no combate ao crime transnacional.
7: Brasil e Estados Unidos realizaram mais